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0: 21 horas e 15 minutos.
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se tentar uma pequena rotina em estilo livre. 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
1: Vinte e duas horas e 49 minutos.
2: Eu vou rezar, vocês escutam, e depois vou fazer o resto da visita, viu? Ninguém está a se ouvir, não. Então vamos todo mundo se bezer para sair dentro.

0: verdadeiro.
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23 horas e 21 minutos.

Meia-noite e 25 minutos.

0: né? E de uma aproximação ou de um alinhamento entre o Poder Judiciário e o Poder Executivo. Então, eram forças muito poderosas que se articularam para derrotar os trabalhadores nos seus direitos. Evidentemente, e o CEPERT Sindicato irá recorrer nas instâncias superiores do Poder Judiciário para reaver esse direito, né? Assim como também seguiremos fazendo o debate e a mobilização política, né, no sentido de termos, né, num momento futuro, e esperamos que num próximo governo, num governo que seja do campo democrático, progressista e popular, já que temos uma candidatura competitiva, né, com chances reais de não só chegar ao segundo turno, mas vencer as eleições estaduais, de pautar o tema do plano de carreira e procurar rediscutir essa questão da parcela de redutibilidade, né, seja, né, numa recomposição, né, daquilo que nós havíamos tendo como direitos e vantagens anteriormente, ou uma espécie de compensação. Esse debate certamente vai permear, né, a mobilização do CEPED, a participação da categoria no processo eleitoral. Então, como diz, política do lado de lá, política do lado de cá também, né? Respeitando, evidentemente, a autonomia, a independência, né, do sindicato, a sua pluralidade, o cuidado de não confundir a questão política com questões de natureza partidária, mas deixando bem claro para a categoria e para a sociedade que o sindicato, que sempre teve lado nessas eleições, vai participar de maneira mais ativa, mais contundente, mais direcionada, para que nós possamos romper com esse ciclo de políticas neoliberais e também possamos impedir que a extrema-direita venha ganhar o governo do Estado, que seria um retrocesso sem tamanho. Não custa lembrar aqui que o programa de governo do candidato da extrema-direita, né, vem assinado pelo Paulo Guedes, né, aquele que foi ministro da Economia do governo Bolsonaro e que deixou tantas granadas no bolso não só dos servidores públicos, mas da população brasileira como um todo. Então, acho que é bom reforçar isso, né? O julgamento proferiu um voto e uma sentença injusta, na nossa avaliação, e de teor eminentemente político.
1: Alex, levando esse caso ao STF, a expectativa é de que seja um pouco diferente pelo STF não ter essa ligação ideológica com o Eduardo Leite, pelo menos diretamente?
0: Olha, nós queremos crer ainda, né, de que o poder da lei, ele ainda tem a sua soberania. Porque veja bem, qual que foi, né, a principal argumentação que nós levamos no último período para esse julgamento, né? Até então havia um debate um pouco mais truncado, mas nós, né, trazíamos, né, o seguinte argumento. Bom, aquilo que o profissional acumulou ao longo dos anos dentro de um critério de carreira, porque não era nada dado assim simplesmente, né, por benevolente, era um critério, né, de promoção, de avanço, de valorização da própria carreira profissional daquele servidor público, que era, no caso, os clientes, né? Aquilo não poderia simplesmente deixar de existir ou ser utilizado de uma maneira espertalhona, né, para cobrir, né, o direito dele de receber o piso salarial, né? Porque o que aconteceu foi isso, né? Se colocou o piso na carreira, mas ao mesmo tempo se pagou essa diferença entre o salário que existia e o novo salário, entre o básico e o subsídio, para usar as terminologias da época, né, usando valores dos triênios. Então, cada vez que você recebia um aumento, se fazia o cálculo e, né, pegava o valor que você tinha nos triênios agora acumulado, somado nessa chamada parcela de redutibilidade. Esse debate chegou num outro nível a partir do momento que, no ano passado, o Conselho Nacional de Justiça, né, determinou para a carreira dos magistrados, ou seja, para si próprio, e quando se estabeleceu o subsídio na carreira Boa.

0: judiciário, né, na carreira dos juízes, o que os juízes haviam acumulado em forma de quinquênios, no caso deles, era uma outra referência, mas era uma referência temporal, né, tempo de carreira, dedicação à carreira, aquilo não poderia ser absorvido pelos subsídios, aquilo formava o chamado patrimônio jurídico, né, que aquele trabalhador do judiciário tinha. Quer dizer, o vento que soprou de lá não soprou de cá. Então, existe aí uma flagrante contradição, e é em cima dessa contradição, né, que permite para uns que os seus avanços temporais sejam preservados, não sejam incorporados, né, aos vencimentos, né, se mantenham lá garantidos porque a pessoa fez por onde para atingi-los e garanti-los, né, que nós reivindicávamos que o mesmo valesse para a carreira do magistério. Então, quando os desembargadores, em especial o presidente do PJ, que deu o voto definitivo, né, se alinham a outro entendimento, né, eles, né, entram, né, em choque com aquilo que eles mesmos são beneficiários. Então, no nosso entendimento, é possível sim que o STF, guardando essa distância política e zelando, né, pelos princípios legais e constitucionais, possa fazer um julgamento, dessa vez sim, justo e dentro da lei.
1: Qual é o impacto na remuneração do magistério dessa absorção da parcela de retributividade?
0: Olha, isso varia porque, evidentemente, eu, por exemplo, tenho meu ingresso, né, como nomeado do Estado em 2002. Então, quando da ocasião da aprovação da reforma administrativa e da absorção dos triênios em parcela de retrutividade, né, eu estava já para completar o meu sexto triênio. Alguns colegas mais antigos tinham mais, outros colegas mais novos, evidentemente, tinham menos triênios acumulados, né? Então, isso varia, mas pegando uma média, né, num cálculo assim, inicial, exploratório, feito pelo DIESE, a gente pode falar aí tranquilamente que as pessoas perderam, né, no conjunto do magistério, e se considerarmos também os aposentados, que também foram vitimados por esse mecanismo, né, pelo menos 50% dos seus vencimentos. Tem muitos colegas aposentados do tempo em que você tinha as promoções de carreira acontecendo dentro da ordem, regularmente, que ainda hoje tem parcela de redutibilidade. Então, todos os reajustes do piso, a contar de 2020 para cá, só fizeram tirar da parcela de redutibilidade e jogar para o seu subsídio os valores do reajuste. Reajuste real mesmo, lá no final do contra-cheque, esses aposentados ainda não tiveram, né? Inclusive, é bom dizer aqui que alguns colegas recebem hoje, em 2026, menos do que em 2014, porque além, né, de não ter o seu reajuste na prática, eles passaram a pagar a Previdência, né, a reforma do Eduardo Leite, que seguiu a norma da reforma da Previdência do Bolsonaro, estabeleceu aí um desconto de 14% sobre os seus vencimentos. Então, as pessoas passaram a ter um desconto bem acentuado nos seus salários, e também com a reforma do IP, os aposentados que são mais velhos, né, passaram a pagar um percentual mais elevado, também a cobrança em separado do cônjuge e dos seus dependentes. Então, essas pessoas, em muitos casos, recebem hoje, em valor final, em valor nominal, menos do que em 2014. É uma situação simplesmente inaceitável, né? Por isso que nós falamos da importância, né, de seguir na luta judicial, né, para recuperarmos esses direitos e vantagens que nos foram surrupiados, mas também fazer, né, a discussão política e a mobilização da categoria para pressionar quem quer que seja a reaver esses direitos, essas vantagens, mas também, né, identificar com mais clareza, com mais decisividade, quais das candidaturas realmente pode representar essa possibilidade. Porque fica difícil imaginar que, por exemplo, a candidatura situacionista, né, responsável por essa situação que nós vivemos hoje, num próximo governo, vá mudar essa linha de atuação. Então, colocamos, né, o debate, eu acho que de maneira correta, né, tendo a política sindical como centro e o momento político eleitoral como, digamos, uma etapa importante para buscarmos, né, um novo modelo de gestão do Estado do Rio Grande do Sul que fortaleça o Estado, suas políticas públicas e o serviço público através da valorização profissional e salarial dos servidores públicos.
2: O senhor falou sobre a mobilização política do sindicato, além, claro, da parte judicial. O que já se tem planejado dentro do possível para de mobilização durante esses próximos meses?
0: Então, nós viemos de um processo e já não é de hoje, né, mas esse ano em especial, a nossa presidente, a professora Rosane Zan, tem dito, né, que nesse ano, entre tantas pautas, tantas questões, desde aquelas individuais ou que se localizam na escola, até os temas da política geral, tanto estadual quanto nacional, né, nós vamos ter certamente nas eleições de 2026 as eleições da nossa vida, né? Das nossas vidas, melhor dizendo. E trabalhamos a campanha salarial, levamos uma caravana a visitar mais de 500 escolas no Rio Grande do Sul. Foi uma caravana muito exitosa. Houve um retorno muito bom da categoria. Inclusive, a gente percebe isso nas nossas atividades, numa adesão crescente, né, e de uma discussão mais politizada e estratégica dos educadores a respeito da sua realidade, dos destinos da educação e da nossa vida funcional, salarial, etc. Tivemos um congresso com quase 2 mil delegados em Novo Hamburgo, agora no final do mês de maio. Foi um congresso potente, um congresso que reforçou a luta contra a privatização das escolas nesse processo das chamadas parcerias público-privadas, né? Inclusive com escolas de Pelotas e de Rio Grande sendo listadas entre as privatizáveis, entre as vendáveis pelo governo Eduardo Leite. Essa campanha tem sido muito bem sucedida. Conseguimos já por duas ocasiões suspender o leilão de venda dessas escolas. A categoria entendeu que não são só as 98 escolas que estão em risco, são todas as escolas e também os seus empregos, os seus postos de trabalho, o direito dos estudantes, a gratuidade do ensino, tudo isso é colocado, como diz, em questão e sob ameaça da privatização. E vamos seguir, né? Vamos seguir na campanha contra as PPPs, contra a privatização da educação. Vamos acentuar a luta, né, pela vitória de um projeto de governo que represente os interesses da classe trabalhadora, tanto a nível nacional, né, quanto também aqui no Estado, né? Que uma expectativa e uma determinação de vencer um projeto de caráter mudancista e transformador e que seja, né, ligado à luta popular, à luta sindical, à luta dos movimentos sociais, né, diferente do que nós temos tido de gestão nos últimos 12 anos aqui no Rio Grande do Sul.
1: Professor Alex Assarati, vice-presidente do CEPERS, muito obrigado pela sua participação aqui no programa Edição da Manhã da Rádio Com. Uma boa quarta-feira.
0: Obrigado, um grande abraço a todos e todas.
1: Tá bem, muito obrigado.
2: Obrigado.
1: Agora são 8 horas 19 minutos, atualizando a temperatura nesta manhã, 14 graus e 2 décimos, 96% a umidade relativa do ar, sensação térmica em 14,5. Alexandre, intervalo. para em seguida estar de volta com o programa Edição da Manhã.
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0: 8 horas 24 minutos, estamos com o programa Edição da Manhã na Rádio Com, 29 de julho de 2026. 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Lembrando sempre o WhatsApp,
1: que é o 53999 331464.
0: Tá bem, então uma das formas de interagir conosco aqui da Rádio Com. Daqui a pouco teremos a participação do professor Jorge Branco, né? Vai falar sobre o livro que será lançado amanhã. Enquanto aguardamos a participação de nosso próximo convidado, trazemos mais algumas informações, Leonardo, aqui no programa.
1: O ministro Alexandre de Moraes, do Supremo Tribunal Federal, determinou nesta terça-feira que a defesa do ex-presidente Jair Bolsonaro se manifeste no prazo de 48 horas sobre a utilização de sua imagem e voz em um vídeo produzido por meio de inteligência artificial e exibido durante a Convenção Nacional do Partido Liberal, realizada no último sábado, dia 25. Na decisão, Moraes afirma que é necessário esclarecer se Bolsonaro autorizou a produção e a divulgação do vídeo, que simulava um pronunciamento em apoio à pré-candidatura de seu filho, o senador Flávio Bolsonaro, à presidência da República. Segundo o ministro, a resposta é necessária para verificar se houve o descumprimento das condições impostas ao ex-presidente durante a prisão domiciliar humanitária. Se essa hipótese for confirmada, Bolsonaro corre o risco de ter o benefício revogado. Caso ele não tenha autorizado a produção do vídeo, Moraes aponta eventual grave desrespeito à legislação eleitoral por parte de Flávio Bolsonaro e do PL, podendo inclusive acarretar em inelegibilidade. Na decisão desta terça-feira, Moraes lembra que Bolsonaro cumpre pena em prisão domiciliar humanitária, está com direitos políticos suspensos em razão de condenação criminal definitiva por tentativa de golpe de Estado e está proibido de divulgar manifestações político-eleitorais, inclusive por intermédio de terceiros.
0: A Organização Mundial da Saúde vai promover o Sistema Único de Saúde, o SUS brasileiro, como um exemplo global de que a saúde universal é viável. O anúncio foi feito ontem pelo diretor-geral da entidade, Tedros Adhanom, durante evento realizado no Rio de Janeiro, ao lado do presidente Luiz Inácio Lula da Silva e do ministro da Saúde. Tedros afirmou que o objetivo é mostrar ao mundo que o princípio da saúde para todos pode ser transformado em realidade, disse ele, abre aspas, vamos promover o SUS como prova de que a saúde universal é possível, fechar aspas. Durante seu discurso, o diretor-geral da Organização Mundial da Saúde destacou o compromisso de Lula com o fortalecimento da saúde pública, afirmando que poucos líderes mundiais demonstram o mesmo empenho em garantir o acesso universal aos serviços de saúde. Tedros afirmou confiar que o presidente brasileiro continuará investindo no fortalecimento do SUS, considerado um dos maiores de redes públicas de saúde do mundo. 8 horas 28 minutos. Nosso convidado já está na linha, Leonardo.
1: Agora a gente recebe o cientista político Jorge Branco. Bom dia, Jorge.
2: Bom dia, Leonardo. Bom dia, Caldenei. Um privilégio estar aqui com vocês.
0: Bom, vamos falar, professor, sobre o livro, né, que será lançado amanhã em Porto Alegre, às 18h30, o livro Quando a Direita Mudou. Qual é o enfoque, né, que é dado nesse livro, professor?
2: Bom, Caldenei, eu comecei a analisar um fenômeno, um processo que a gente observa, todos nós começamos a observar há 10, 15 anos atrás, né? Porque que ideias e forças políticas de extrema-direita começaram a ter tanta audiência no debate público, né, no debate da comunicação pública, no debate da política, né? E não me contentei com uma explicação meramente contextual ou técnica, né? O que eu chamo de técnico contextual? Olha, souberam utilizar as redes sociais melhor que outros, é um momento de desagregação. Eu achei que essa explicação, ainda que revelasse fatos concretos, acho que efetivamente uma parte do crescimento desse campo de extrema-direita se deveu a um manejo mais rapidamente aprendido sobre redes sociais, mas não só a técnica de como elas funcionam, mas como nessa quadra do tempo as pessoas estariam recebendo as mensagens mais superficiais, rápidas, né? Evidente que isso também ocorreu, mas eu me preocupei em entender quais outros motivos gerariam uma base social tão forte. Acho que passados 10 ou 15 anos da ascensão desse processo, nós vemos que somente compreender mais rapidamente como as pessoas estão formando a sua opinião política não é suficiente. Então eu comecei a investigar quais as outras causas, né, para a ascensão dessa extrema-direita. Primeiro, dizer que trata-se de uma, do ponto de vista ideológico, do ponto de vista doutrinário, de uma movimentação reacionária, Caldenei e Leonardo, no sentido de que o grande projeto no mundo todo, não só no Brasil, o grande projeto desse campo é uma reação ao mundo moderno, ou em outras palavras, uma reação à ideia de uma ordem mais equilibrada, uma ordem mais igualitária, que de um modo ou do outro a humanidade, a civilização tem criado nos últimos 50, 60 anos. É próprio dos tempos mais recentes, principalmente do início do século XX, depois com grande expansão após a Segunda Guerra Mundial, os direitos e os conceitos de igualdade entre gêneros, entre mulheres e homens, o combate mais forte ao racismo, uma luta política por direitos trabalhistas que vão e voltam, mas que ascenderam após a Segunda Guerra Mundial, com a criação de políticas públicas e o conceito de Estado Social, com a criação, de não só no Brasil, mas também no Brasil, de um sistema universal de saúde, criação e solidificação de uma rede de ensino pública, enfim, um conjunto de políticas que vieram crescendo, de lutas que vieram se efetivando e tendo eficácia, que alteraram aquela hierarquia do mundo antigo, né? A hierarquia do século XIX, que o homem manda na família, só o homem vota, como a gente vê novamente esse debate, né? Que pessoas que não são brancas, elas não têm os mesmos direitos, uma super exploração do trabalho como no século XIX. Então, a grande base ideológica é um movimento reacionário contra essa ascensão de direitos, né? E isso se dá em função, claro que tem um ambiente mais propício, em função de uma crise econômica global que nós vivemos desde o início do século XXI, desde 2008, 2010, e uma super concentração de poder e de dinheiro na mão dos super ricos, né? Eu identifico três grandes, nesse contexto, três grandes razões para a ascensão desse reacionarismo, dessa defesa de valores conservadores, ultraconservadores, e essa ideia de voltar ao passado, a um passado hierarquizado. O primeiro deles é uma diferente da extrema-direita do início do século XX, uma adesão muito forte a um programa econômico neoliberal. Então, passou a extrema-direita e o campo reacionário no mundo todo, mas no Brasil muito fortemente, a ser o partido político do rentismo, o partido político do neoliberalismo. Este campo tem uma disposição política de ir na retirada de direitos, no combate aos direitos trabalhistas, aos direitos previdenciários, muito mais longe que a direita tradicional foi até agora, porque contida estava sobre as regras da democracia, o Estado Democrático de Direito, que esse setor pouco reconhece. O segundo elemento que eu identifiquei para dar esta, vamos dizer assim, volumosa base social foi a restauração no debate político desses elementos ultraconservadores. Então, de uma hora para outra, coisa que, em certa medida, as lideranças políticas, a intelectualidade não estava preparada, retomou-se no Brasil debates que, com o fim da ditadura, com a Constituição de 88, a grande maioria dessa elite política pensava já ter sido passado. Por exemplo, nós assistimos, fiz referência, Caldenei e Leonardo, agora, ao debate sobre o voto feminino. Quem ia imaginar há 10 anos atrás que esse debate ia ser reposto? Um debate de 100 anos atrás. Na verdade, no mundo, um debate de 120, 130 anos atrás. Mas o voto no Brasil, o voto feminino no Brasil é de 1930 e poucos, é da década de 30. Tem 90 anos, ou aproximadamente 90 anos. E agora a gente ouve esse conceito de voto patriarcal, voto censitário, né? O chefe da família, o homem, deveria votar pelo conjunto da família. Então não só retiraria voto da mulher, como retiraria voto dos jovens, dos filhos, né? Isso é um retrocesso. Então esse vínculo aos valores conservadores, a ideia de voltar atrás no tempo, de fazer com que esses setores que conquistaram a duras penas direitos voltem para o seu passado, voltem para a cozinha, voltem para o trabalho ruim, voltem quase que para um sistema de escravidão. E o terceiro e forte elemento, que é uma, aí sim, é uma peculiaridade, não é o único caso no mundo, mas é uma peculiaridade brasileira, diferente de outros países onde a direita tradicional, a direita democrática, vamos dizer assim, que aceitava a ideia da democracia, que nasce, inclusive, grande parte dos seus elementos no pensamento liberal do século XVIII, é que no Brasil a grande maioria dessa centro-direita foi cooptada, dessa direita tradicional, foi cooptada pela extrema-direita, munindo de quadro, de base eleitoral, de base institucional, uma extrema-direita que era alheia e fora do sistema político e ingressou no sistema político com base, obviamente, em apoio popular, mas também em apoio nessa elite política e elite intelectual brasileira, que passou a dar vazão e constituir de legitimidade, doutrina, essa extrema-direita e esse grande movimento reacionário. O que eu concluo aqui essa primeira intervenção, o que eu percebo é que a extrema-direita não é apenas uma legenda ou um partido para disputar eleições, né? Ela é um processo mais sólido no Brasil e no mundo. Ela investe contra o Estado Democrático de Direito e contra o que ainda existe de Estado social, de bem-estar social no mundo. É isto que vem sendo liderado pelo governo Donald Trump, por exemplo, né? Agora, essa semana, além dos ataques ao Brasil, que a gente pode comentar, fatalmente vai comentar, mas essa semana a diplomacia, se é que se pode chamar Marco Rubio de diplomata, a diplomacia dos Estados Unidos foi novamente para cima da União Europeia, dizendo que os Estados Unidos vai cortar os investimentos e gastos na segurança do continente europeu. O que parece uma ideia que a gente fica, bom, talvez tenha um ponto positivo, na verdade não tem nenhum objetivo pacifista, tem o objetivo de fazer com que os governos europeus deixem de investir no que ainda lhes sobra de estados de bem-estar social, de sistemas de previdência, sistemas de proteção ao emprego, sistemas de proteção à saúde, e passem a investir em outras áreas, como armamentos e defesa, para que efetivamente se abra também na Europa, ou se complemente na Europa, a abertura do espaço para o capital privado entrar nessas áreas. Então, o que nós estamos assistindo aqui também é uma guerra pela renda pública, uma guerra pelo capital social, que em países como o Brasil ainda é, com muito esforço, distribuído para os mais pobres através de políticas sociais. Isso ocorre também na Europa, ocorre na África, né? Então, é uma luta global, é uma disputa global contra esse sistema que emergiu da Segunda Guerra Mundial para cá e que tem na extrema-direita a ponta de lança do neoliberalismo, né? Então, nós não podemos discutir reacionarismo ou extrema-direita sem também entender a dinâmica do capitalismo do século XXI, hegemonizada pelas ideias do neoliberalismo.
1: Jorge, dentre essa ascensão do racionalismo no Brasil, uma coisa que se pode observar também, e aí minha pergunta se tu trata isso dentro do livro, é a guinada do centrão, principalmente do baixo clero, à extrema-direita, né? Antes a gente tinha um centro fisiológico, mas hoje esse centro fisiológico se identifica muito mais com a extrema-direita, com os valores conservadores aqui no Brasil, principalmente depois da ascensão do bolsonarismo. Como que isso é tratado dentro do livro?
2: Isso é um dos elementos centrais, Leonardo, porque não a extrema-direita teria possivelmente, discutindo condicionante sempre difícil, teria muita força por estar vinculada a esse programa neoliberal, por ter se relacionado com esses elementos ultraconservadores da cultura política brasileira, principalmente desse fundamentalismo religioso. Mas efetivamente o que dá esses contornos de emergência, ascensão, crescimento, é essa cooptação, esse trânsito que setores de centro-direita, mas que estavam no campo da democracia, fazem. Como é que eu faço isso? Eu faço analisando as intervenções públicas de alguns casos de intelectuais, de líderes partidários e de militares, comparando intervenções no início dos anos 2000, intervenções públicas, né? Ou textos, artigos, ou entrevistas do início do século XX para esse período de ascensão, que eu recorto ali de 2010 a 2022, usei um recorte temporal para que a gente pudesse ter, enfim, dar conta de uma pesquisa qualitativa, e ali eu identifico que setores da intelectualidade passaram a normalizar o questionamento sobre o Estado Democrático de Direito, questionamento sobre a democracia e o questionamento sobre as políticas públicas, e passaram a reconhecer no campo dos valores conservadores legitimidade. Esses intelectuais deram doutrina, deram legitimidade. Isso ocorre também no campo da burocracia estatal, dos militares, né, que desde o fim do regime militar tinham tomado uma posição que na literatura se chama de o grande mudo, tinham ficado mudos, quietos, e que passaram, a partir da ascensão do reacionarismo, a falar novamente na ditadura militar, atacar os governos progressistas, reescrever a história e propor uma revisão sobre o curso da ditadura. E, Leonardo, principalmente isso ocorre entre os quadros políticos parlamentares, dirigentes partidários, que efetivamente abandonaram esse centro e passaram a falar também, a defender também esses elementos patriarcais, xenófobos, racistas, que a gente vê esse show dos horrores que a gente vê hoje, né? O terraplanismo, tiveram uma atuação quase criminosa, se não criminosa, durante a Covid, atacando a ciência, atacando a pesquisa nas universidades brasileiras. Isso se deu também por esse trânsito de valores e de opinião política de lideranças intelectuais, lideranças da alta burocracia e da política, de posições centristas para posições de extrema direita.
0: Bom, professor, na esteira desses ataques patrocinados pelos Estados Unidos ao Brasil, tem um outro episódio ocorrido no final de semana, que foi o discurso do presidente argentino Milei num evento político da extrema direita em São Paulo. A sua análise sobre esse discurso e a consequência que poderemos ter dessa manifestação do Milei.
2: Sim. Eu acho que tem duas dimensões para que a gente possa se comunicar, que não são separadas, mas eu gostaria de falar separadamente. Primeiro, há uma dimensão do Estado Democrático de Direito, do respeito à Constituição Federal, do respeito às relações internacionais e às relações entre Estados, que foi solenemente desrespeitada, desreconhecida pelo presidente argentino, que, como chefe de Estado, nós sabemos, é um desastre. O que nós vimos aqui no Brasil, muito semelhante ao que nós vimos aqui no Brasil durante os 4 anos do governo de Jair Bolsonaro. Um presidente que tem pouco domínio da gestão pública, que aplica uma política de retirada radicalizada e acelerada de direitos, e que jogou a economia da Argentina numa crise profunda, que em certa medida os números já demonstram, mas que ainda esses números, ou como a história é contada também pelos grandes jornais, pelo grande capital financeiro, visa esconder o que ocorre na Argentina. A Argentina hoje vive uma alta taxa de desemprego, vive uma relação dívida pública e PIB absolutamente insustentável, vive já em com grande parte da população em situação de fome, coisa que o Brasil não tem mais, e ainda assim há quem defenda, por conta da contenção dos gastos públicos. Pois bem, é a contenção dos gastos públicos na Argentina que está fazendo os argentinos terem uma deterioração da sua qualidade de vida. O Javier Milei, essa personalidade desastrosa como presidente, que ataca o Mercosul, que ataca a própria economia argentina, veio aqui e ofendeu toda a legislação, criou uma crise das relações diplomáticas, que eu não acho que vá afetar as relações econômicas entre Brasil e Argentina, a menos que ele tome medidas de governo contrárias às relações e transações comerciais entre Brasil e Argentina, o que seria, virá a ser, um desastre para a economia argentina, que é menor que a brasileira, mais dependente das suas relações com os Estados Unidos, mas também com o Brasil, do que o Brasil dependente das relações com os Estados Unidos e com a Argentina. O outro elemento que eu quero chamar a atenção é a movimentação que esse ato, né, esses gestos, estas falas, o próprio deslocamento desde Buenos Aires até São Paulo,

0: devem estar acontecendo outros movimentos do Estado americano, do governo Donald Trump, para desestabilizar o que a palavra, que é o gesto do Javier Milei denota, que há uma operação internacional organizada, não é só para interferir nas eleições brasileiras, mas para, a partir da interferência das eleições brasileiras, diminuir a democracia no Brasil e atacar a Constituição de 88 no Brasil. Tal e qual Donald Trump faz nos Estados Unidos. Ataca a Constituição estadunidense, criou uma dinâmica de desdemocratização, está mexendo na composição do colégio eleitoral. Não sei se todos já devem saber, mas vamos lembrar: nos Estados Unidos, os cidadãos não votam para presidente. É eleição indireta. Então, o que nós temos visto é que a democracia, o sistema democrático, o regime democrático brasileiro, inclusive depois do episódio de 8 de janeiro de 23, da tentativa de golpe de 22 e 23, é muito mais sólido que o sistema democrático estadunidense. Lá há um ataque às instituições democráticas, a partir do próprio governo Donald Trump. Pois é isto que está em curso também no Brasil. Interferir nas eleições é um movimento que tenta iniciar um processo de subordinação, de eliminação da soberania e de eliminação de direitos no Brasil. Não vamos nos iludir que é um episódio meramente eleitoral, uma interferência meramente eleitoral, que vencendo o amigo do Trump, os Estados Unidos parariam de interferir no Brasil. Pelo contrário, não é por amizade sincera que Donald Trump apoia a extrema-direita no mundo e aqui no Brasil. É por interesses econômicos. Os Estados Unidos vivem uma grande crise de desenvolvimento, uma grande crise econômica, tem uma desaceleração da sua capacidade de inovação tecnológica, da sua economia, continua grande, continua um grande poder militar, sem dúvida, mas tem uma desaceleração enquanto que a China e outros países crescem. O crescimento, aliás, do PIB brasileiro no primeiro quadrimestre de 26 foi maior que o dos Estados Unidos. Foi o quarto maior do mundo.
1: Professor, sempre uma satisfação ouvi-lo. Muito obrigado pela sua participação aqui no programa Edição da Manhã desta quarta-feira. Um abraço, muito obrigado.
0: Um abraço, Cláudio. Só me permita convidar a
1: Isso.
0: quem puder estar nessa quinta-feira, amanhã, aqui no Centro Cultural da nossa Universidade Federal do Rio Grande do Sul. Às 18h30 eu vou ter a oportunidade de conversar com quem estiver ali sobre essa ascensão do reacionarismo no Brasil, porque eu vou estar lançando esse livro aqui. Muito obrigado, viu? É sempre uma honra para mim participar com vocês aqui da Rádio Com. Um grande abraço.
1: Um grande abraço. Agora são 8 horas e 51 minutos, programa Edição da Manhã, aqui na Rádio Com, trazendo dados aqui, temperatura 14 graus e 6 décimos, sem alteração na temperatura, praticamente desde a abertura do programa. Ela está fixada aí nos 14 graus, né? E 96% a umidade relativa do ar. Trazendo, daqui a pouco, acho que teremos. Já está aí? Então já vamos anunciar.
2: Em contato agora.
1: Já
2: a gente
1: vamos anunciar.
2: 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Hoje com o Fábio Gebel. Bom dia, Fábio.
3: Bom dia, Leonardo. Bom dia, Caldenei.
1: Bom dia.
3: Satisfação em estar conversando aqui, trazendo informes da JS para essa audiência qualificada da Rádio Gol. Estamos aqui de novo trazendo um debate, né, sobre os últimos acontecimentos processuais da morte do trabalhador rural Marco Nuremberg em 15 de janeiro de 2026. Embora, em que pese, possa parecer repetitivo, os resultados processuais até hoje ocorridos não são satisfatórios e podem e devem ser debatidos para que isso não se esqueça e para que nunca mais aconteça, né, algo semelhante ao que ocorreu na fatídica noite do dia 15 de janeiro de 2026. O Tribunal de Justiça Militar anulou agora as provas digitais colhidas de 19 celulares, né, sob o argumento de que haveria uma amplitude excessiva na investigação pescação, que é chamado tecnicamente de uma pesca predatória, pesca probatória, né? Que tu não objetiva.

0: tu vai direito o que tu quer e tu amplia a investigação, tu não acredita no seu caso, porque tem dia determinado, tem período determinado, tem pessoas determinadas, é prazo excessivo, dizendo que os magistrados consideram inadequado o tempo, e porque um efeito prático disso que anula todo a validade jurídica daquelas conversas que antecipam ali o momento fatídico da execução, do assassinato, né, do agricultor Marco Nuremberg. Nós temos aqui para lembrar o ouvinte, né, esse fato ocorreu em janeiro, onde através de uma informação de um preso no Paraná, né, a polícia militar, através do seu serviço de inteligência e os operadores, os 18 ou 19 policiais que ingressaram no sítio e mataram o Marco Nuremberg, entram à noite sem autorização judicial, né, sem mandado judicial, sem autorização dos proprietários, numa residência, num sítio em que havia outras residências. Então, cometeram o crime de invasão de domicílio, não só contra a família de Marco Nuremberg, contra seus pais, todos que ali estiveram sua segurança colocada em risco, né? Então, nós chamamos aqui a atenção para o distanciamento, né, a nossa crítica aos tribunais militares, o distanciamento, o corporativismo e a condescendência desses tribunais, num elevado nível de arquivamento, né, que se distancia da sociedade, se distancia da realidade do dia a dia. Só para nós trazermos aqui, dentro das fundamentações para o dia a dia do processo penal, amplitude excessiva, né, a chamada a pesca probatória. Olha, eu tenho processo de clientes por tráfico de droga, por exemplo, que está há mais de 3 anos em análise e não tem retorno, né, e ele está respondendo por isso aí. Então, que mundo é esse que vive a justiça militar? É prazo excessivo. Tem gente que fica mais de 6 meses, tem mais do tempo dessa duração presa, esperando o resultado que vai legitimar a sua liberdade, e não é considerado excessivo pelo Tribunal de Justiça Comum. Então, que mundo é esse que vive o Tribunal de Justiça Militar, né? O policial que entra numa casa e nas condições com que ingressou comete crime de homicídio, provavelmente por dolo eventual. Não tem que trazer aqui nenhum argumento de legítima defesa, porque ele não existe. Por quê, Fábio? Porque a entrada foi ilegítima, a entrada foi ilegal, a entrada foi abusiva, a entrada e o ingresso não foi autorizado e executou um trabalhador rural sem nenhuma justificativa legal que chega a tempo. A Polícia Civil aponta alguns indícios de crime, falhas da inteligência, excesso, o que ainda mantém aqui uma esperança de que haja justiça dentro do estado do Rio Grande do Sul. Não havendo isso, a única possibilidade que nós temos é o incidente de deslocamento de competência, né? É federalizar o caso, por um abuso extremo, né, a direitos humanos, risco de responsabilização internacional e uma ausência de resposta que chegue a tempo. É uma vergonha para a justiça militar do Rio Grande do Sul o que foi estabelecido nesses últimos períodos aí, com a anulação das provas digitais celulares, dos celulares apreendidos pelos policiais. Nós esperamos que haja uma resposta que chegue a tempo, né? Porque nós estamos aqui não só tratando de um crime de homicídio, nós não estamos aqui tratando sobre a barbaridade de torturar a esposa desse agricultor ao lado do corpo do seu marido, mas estamos tratando também de uma condescendência, de um abuso de autoridade das decisões do Tribunal Militar em tratar o referido caso. É importante que fiquemos atentos, estamos à disposição para o debate. 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
1: Tá bem, Fábio. Obrigado por hoje. Até a próxima.
0: Obrigado, bom dia.
1: Bom dia. 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
2: ele
1: vamos aí.
2: Demora para
1: Preços
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1: promocionais do aplicativo Menor Preço do programa Nota Fiscal Gaúcho.
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1: Carga
2: milagre.
1: rápido.
2: Aí fica o crédito ao governo do estado. Gasolina comum, R$ 6,07 na abastecedora Areal, Domingos de Almeida, número 1985, bairro Real, 6,07 na esquina da Domingos de Almeida com a Benjamin Gastal. Então, R$ 6,07 aí a gasolina comum mais barata, é o mesmo valor, o mesmo local de muito tempo já. A gente vem trazendo aqui o valor do combustível. Já a gasolina aditivada também, no mesmo local e no mesmo valor, R$ 6,07. Abastecedora Areal, Domingos de Almeida, número 1985, 6,07 a gasolina aditivada. O etanol, R$4,25 no posto Santa Rita, da Avenida São Francisco de Paula, número 3229, Barra Real, na esquina da São Francisco de Paula, com a Rua Felipe dos Santos, no Jardim Europa, próximo a Bom Jesus. R$4,25, etanol mais barato, segundo o aplicativo, menor preço. E por fim, o diesel S500, R$5,84 no posto Buffon 91, na rodovia BR-392, número 2600, bairro Fragata, R$5,84, posto para quem vem de Rio Grande, direção a Pelotas, também com acesso pelo Simões Lopes. Já o diesel S10, no posto Coqueiro, da rua Almirante Barroso, número 2360, R$6,09, na Almirante Barroso, esquina com a Doutor Cassiano, bairro Centro, R$6,09, o diesel S10 mais barato, segundo o aplicativo, menor preço do Nota Fiscal Gaúcha, Caldanei.
1: Agora são 8 horas e 59 minutos, na sequência vem o Manhã Cultural com o Alexandre Salóis. Às 10 horas, Comunidade Esportiva. 11 horas, o Contraponto, com a Clarissa Hennig e o André Amaral. Destaques do Contraponto.
2: O Contraponto desta quarta-feira recebe o Milton Martins, que é secretário municipal de Proteção e Defesa Civil de Pelotas. A pauta é a consulta pública sobre o plano de contingência, que é a última fase para a instalação do Placon aqui em Pelotas, então que irá consultar a população sobre os principais problemas na questão climática aqui em Pelotas.
1: Final de programa, o Edição da Manhã estará de volta amanhã, quinta-feira, às 7h30. Obrigado pela companhia, até amanhã.
2: Tchau, tchau.

0: 9 horas.
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0: Então tá, rapaziada, como é que estamos? Eu tô bem. Estamos aí nessa bela quarta-feira, já é dia 29 de julho, hein? 29 de julho de 2026. Começando aí o Manhã Cultural aqui na 104.5 FM, a Rádio Com. Começamos ouvindo aí um amigo punk da Graforreia Filarmônica, lá de Porto Alegre. Os irmãos Birk e o Frank Jorge, junto com o Carlo Pianta.
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0: Surgiram de bandas boas aí, como integrantes do Cascaveletes, por exemplo. No momento, eu não sei se está correto isso aqui, porém eu vou... Aqui, ó, Laboratório de Agrometeorologia marca que está 14,8 graus, é isso? Temperatura mínima foi registrada a 6 horas e 16 minutos, 13 graus e 7 décimos. Umidade do ar em 96%, sensação térmica ligeiramente mais alta que a temperatura do ar, está em 15 graus e 1 décimo. Pressão atmosférica em 1012 milibares. Aponta que não chove mais, vamos ver depois aqui. O nascer do sol hoje foi às 7 horas e 20 minutos. E o pôr do sol será às 17h52. É isso aí, pessoal. Tem um acumulado de chuva aqui de 2 milímetros, 2,8 milímetros, tá bem? E já não sei se chegará a 200 milímetros o acumulado mensal. Já estamos em 173 milímetros, hein? Choveu bastante esse mês, hein? Aqui, deixa eu ver, a temperatura máxima prevista para hoje é 18 graus. Lá por volta das 15 horas, tá? Teremos a chuva entrará de folga, é isso? 2 dias de folga a chuva. Amanhã e sexta não tem previsão de chuva, inclusive sexta com sol, sem nuvens. Um inverno bastante ameno, hein? Temperaturas mínimas altas e temperaturas máximas altas também pra época do ano, né? Mas tá bom, assim tá bom, hein? Pô, assim tá bom. Com solzinho, sem frio, sem calor. Vamos olhar aqui imagem de satélite só pra fechar. Rio Grande do Sul e arredores nos mostram, vamos ver as nuvens. Bastante nebulosidade aqui na nossa região. A faixa central do estado até com sol já. A faixa norte com chuva ainda, né? As bacias dos rios estão transbordando. Vamos ver esses dias sem chuva aí se dá uma melhorada, hein? Vamos dar um play aqui para ver as nuvens aqui na nossa região leste aqui. Vamos ver. À tarde, 2 da tarde, 5 da tarde, ainda com nebulosidades. À noite, 21 horas, 23 horas, nebulosidade ainda. Entramos madrugada, 4, 5, 6 da tarde, nebulosidade. De manhã, ao menos pelo modelo de satélite, amanhã haverá nebulosidade ainda, mais nuvens que sol, tá bem, pessoal? Muito obrigado por estar aí na Rádio Com. Manhã Cultural aqui com mais música, clima musical, né? Agora há pouco já tivemos edição da manhã. Daqui a pouco tem comunidade esportiva. Contraponto às 11 horas. Clarissa Hennig e André Amaral. E quarta-feira tem Vozes do Mundo, isso mesmo, às 15 horas, Vozes do Mundo com o professor Fábio Duval e os alunos aí, todas as quartas-feiras, então, com live no YouTube e Facebook, 15 horas, pessoal, Vozes do Mundo. E às 16 horas, Cotidianos, no Espaço Navegando. E a Eva Santos, a Elô, estarão aí conversando com o nosso amigo Luiz Fabiano e com o Luiz Oliveira, hein? Entre marchas, margens e imagens. Bacana, pessoal. Uma boa pedida aí pra tarde. Começamos com Geopolítica Internacional e depois essa conversa aí, Eva Santos e Alô, com o Luiz Fabiano, que é uma baita resenha aí, a Luiz Oliveira também. Maravilha, pessoal. Depois, às 18 horas, a hora do mate com o nosso amigo José Luiz Moraes. Música boa, pessoal. Tá buenaço?

Dá uma folguinha nessa chuva, né, pessoal? Eu gosto de chuva, mas tá demais. 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Também tem o nosso aparelho aqui, um aparelho que reproduz Bluetooth, pendrive em MP3. Tem uma potência legal, um aparelho portátil aqui, tá, pessoal? Nosso amigo Adilson Freitas aí, ajudando a rádio aqui, ele é um baita cara, nos disponibilizou esse aparelho aí. Você escuta a música aí, eu acho que tem radinho, tá bem? Abração aí, Adilson. Então tá, pessoal, vamos prosseguindo aqui. radiocom.org.br é o nosso site. Temos algumas manchetes aqui para depois vocês lerem na íntegra aí, de forma detalhada também. Prazo para recorrer da lista de avaliadores culturais termina nesta sexta-feira e deve destravar editais parados desde março. Pesquisa da UFPEL revela como pelotenses conhecem seus direitos. Sistema de bombas resiste a 90 milímetros, mas El Niño pode testar limites em setembro. Comunidade se mobiliza para abrir espaço de acolhimento a pessoas trans. Feminicídios e letalidade policial crescem mesmo com queda geral da violência. Conselho dos Direitos das Mulheres pauta o Agosto Lilás nesta terça. Maravilha, pessoal. Isso aí, visite o radiocom.org.br. Nossa equipe excelente aí de jornalistas está sempre lá na redação produzindo, tá bem? Vamos lá de música, então. De sonzeira. Quando são 9 horas e 20 minutos... Vamos dar ali pau na máquina aqui. Som 1, 2, 3. Vai lá, Gal.

E então tá, pessoal. Maravilha, Manhã Cultural. Só volta amanhã, hein? Agora é hora de comunidade esportiva. Desde já agradeço quem esteve por aí. Tem muita coisa bacana aí agora. Depois do Comunidade Esportiva tem Contraponto. Depois, às 15 horas, Vozes do Mundo. Depois, Cotidianos, às 16 horas. Nativismo Sem Fronteiras. Espero que tenha uma baita de uma quarta-feira aí. Vai parar de chover, pessoal. Ufa, ainda bem. Agora, rápida transição. E a gente vai para o próximo programa aí. Programação esportiva. Beijo, abraço, tchau, tchau. 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

0: 10 horas e 3 minutos.
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0: começando mais um Comunidade Esportiva aqui na Rádio Com. São 10 horas e 5 minutos. Quarta-feira, dia 29 de julho de 2026. Começando mais uma semana. Uma semana não. Começando.
1: Pô, Léo,
0: mais
1: pô.
0: Um programa.
2: Mais um programa. Começando mais uma quarta, né, Léo?
0: Não, era pra falar começando mais um programa aqui no 104.5 FM da Rádio Com. Também nas rádios online, no nosso site, radiocom.org.br, também no nosso aplicativo próprio, Rádio Com 104.5, está disponível para celulares Android. A gente também está em live no Facebook e no YouTube, nossas lives nas redes sociais, com imagens aqui direto do estúdio da Rádio Com, e que ficam disponíveis na íntegra para quem quiser nos assistir logo após o final do programa. Só acessar nosso canal do YouTube, Rádio Com Pelotas, lá tem todos os programas do Comunidade Esportiva, da Edição da Manhã, do Contraponto, de todos os outros que compõem a grade da Rádio Com durante toda a semana. Nesta quarta-feira, temperatura de 15 graus e 9 décimos, umidade relativa do ar em 95%, a sensação térmica de 16,3. Hoje não choveu ainda, né? Hoje.
2: Não, acho que não vai chover hoje, Léo.
0: É, pelo menos a última vez que eu tinha visto a previsão ainda tinha alguma chance de chuva pra hoje.
2: Mas choveu.
0: Mas por enquanto hoje ainda não, a gente não teve chuva, e alguns lugares do estado ainda segue com muita chuva.
3: Permita, aqui no
2: tem um acumulado
3: Google,
2: aqui.
3: Marca chuva fraca.
2: 2,8 milímetros.
3: É, por volta do meio-dia, mais uma pancadinha de chuva entre 2 e 3 horas. Chuva fraca, mas tem alguma precipitação prevista.
2: Tem chuva, sim.
0: Uma garoazinha ainda. É, diferente de outras regiões do estado, onde a gente tem muita chuva, teve tornado na região noroeste e muitos rios acima já da cota de inundação, e aí pelo menos 10 cidades.
3: E ainda no modelo do Google, marca chuva para sábado, domingo céu nublado, segunda-feira chuva de novo, depois aparece o sol na terça, volta a chover na quarta e na quinta.
2: Vai ter dois dias bons, sem chuva.
3: Chuva volta de novo.
0: Vou ter uma férias chuvosa. A princípio, mas tomara que seja chuva em níveis não tão volumosos, né? Espero que essa precipitação pelo menos seja baixa para que não tenha mais nenhum estrago, já que o estado já vem sofrendo com a cheia de vários rios aqui no Rio Grande do Sul.
3: E até tornado, né?
0: É, até tornado. Tornado em
3: impressionante Giluá. Aquelas imagens do tornado de ontem, lá no noroeste do estado.
0: É verdade. Nesta quarta, presença aí de trabalhos técnicos de Alexandre Saló, junto com ele no estúdio, Fábio Rosário, que está acompanhando a Comunidade Esportiva aqui direto do estúdio. Também o André Amaral e o Caldenei Gomes. Caldenei, bom dia.
3: Bom dia. Leonardo, André, Alexandre e audiência do Comunidade Esportiva. Qual o destaque para hoje? Bom, eu acho que o destaque para hoje é o jogo do Inter, né? Que é um jogo, uma rodada que já pode colocar o Inter na zona de rebaixamento do Campeonato Brasileiro.
0: Até o empate.
3: Mas há um roteiro todo, né, indicando rebaixamento. Porque quando uma campanha de rebaixamento, começam a acontecer coisas inexplicáveis fora do campo. E a torcida colorada, ela não para de passar vergonha. O episódio de ontem no julgamento no Superior Tribunal de Justiça Desportiva, do zagueiro Vitor Gabriel, essa prova fake que o Inter levou, uma prova produzida pela inteligência artificial, é algo assim absurdo, inacreditável.
2: Né? Amadora, né?
3: Amadora. De um escritório de advocacia.
0: É. Que presta serviço ao Inter há 19 anos.
3: Certamente um escritório, né,
0: conhecido.
3: Com estrutura
1: do
3: e tudo
1: Pastel,
3: mais.
1: Aquele. Né, o Pastel, esse.
3: Esse episódio, assim, é algo assim que coloca, né, o Inter nos piores momentos, né,
0: do extra-campo
3: do futebol dos últimos anos.
1: Institucionalmente, uma baderna. Né?
3: Algo assim inacreditável. Então, esse contexto todo, né, toda esta série de atrapalhadas, indica que as coisas estão tão erradas que o desfecho de tudo deve ser catastrófico mesmo.
0: É verdade. Não, e presta 18, 19 anos a serviço ao Inter, e o Inter já teve, algumas vezes foi considerado como um dos melhores setores jurídicos dos clubes no Brasil, com esse escritório, e aí agora a gente vê essa pataquada.
3: O Inter está tão mal e tão sem força política e moral que até uma punição pedagógica inédita no futebol brasileiro se aplica a um jogador do Inter.
0: A gente vai conversar um pouco mais sobre isso depois.
1: Faz parte da perda de peso político isso aí também.
3: Sim, claro. É. Porque, claro que foi grave a lesão, foi inexplicável também a atitude do zagueiro do Inter, mas isso se fala há muito tempo, de punir um jogador pelo mesmo tempo que o lesionado ficar fora. Nunca se aplicou. Vai se aplicar agora.
0: É verdade.
3: Né? O jogador do Inter, em mais um episódio negativo também envolvendo o Inter.
0: André Amaral, bom dia.
2: Bom dia, Leonardo, Caldenei, Alexandre, todos aqueles que nos acompanham aqui no Comunidade Esportiva nesta quarta-feira. Quase fim de mês, né? 29 de julho. Seja pelo Facebook, pelo YouTube e também pelo velho e bom rádio, pelo 104,5 FM. Olha, hoje eu brincava com o Alexandre, e agora antes nos bastidores aqui, antes de nós começarmos, né, insistindo na minha tese, que o Inter, o Caldeirinho já me olhou de canto de olho, que o Inter hoje pode, é uma possibilidade que eu vejo muito plausível do Inter ganhar o jogo contra o Flamengo, mas isso não significa nada, porque na sequência do campeonato o Inter volta a ser o mais do mesmo, né? Por que eu digo isso? Que o Inter, em alguns momentos, ele se supera. Não é desse ano, não é dessa temporada, não é desse campeonato. Faz alguns jogos de exceção, de superação, e vence adversários fortes. E depois volta a ser o que era. Eu tenho a impressão que pode acontecer isso hoje.
0: Alexandre, bom dia.
1: Bom dia, Léo, Caldenei, André, pessoal que nos acompanha, muito obrigado aí. Eu vou destacar, não, é isso aí, o jogo de hoje, das 7 horas, né, 19 horas. Destacar essa baderna institucional no Colorado. Lá o co-irmão não está muito longe disso, talvez esteja no mesmo patamar, mas essa do vídeo fake é complicado, né? Eu acho que a chefia lá do escritório não mandou direto sem conferir. Aí, de repente, alguém mais jovem lá...
0: Um estagiário gremista...
1: Ah, tem a cor... pode ser. E, pô, virou piada, né? O pessoal rindo lá no
0: é absurdo.
1: O pessoal lá, os juízes... Mas eu vou fazer uma ressalva. Eu não sou o cara mais atento do mundo. Eu sou inscrito nesse canal e, às vezes, eu vejo coisa de futebol de noite ali... E eu fiquei vendo um vídeo do VAR desse canal e eu fiquei lá, pô, tá, beleza. Demorei pra ver que era uma coisa jocosa, eu demorei pra ver. Mas os caras lá do escritório não poderiam demorar pra ver, né? E nem levar isso à frente.
0: É, mas a gente é uma coisa. Um escritório?
1: É, não.
0: Advocacia, que é responsável. Para ser contratado, prestar esse tipo de assessoria, um clube que era para ser do tamanho do Inter, mas hoje é muito menor do que já foi. A gente espera que seja respeitado e que seja competente.
1: Dá a sensação.
3: A forma que a defesa foi desmascarada é impressionante, né? Porque havia, eu acho que da acusação, uma transcrição, né, do vídeo do VAR. Aí eles apresentam outro vídeo com um áudio completamente diferente da transcrição.
1: Como é que
3: então
1: é aquela...
3: É uma coisa muito amadora.
1: Vocês assim, viram assim o...
0: Eu acredito muito... que não foi nem de má fé, né? Uma coisa assim...
1: O Beira-Rio com 12 mil pessoas, né?
3: Por que, o que, que isso representaria? É claro que ia ser desmascarado.
0: Exato.
3: Porque...
1: E um Aldo destoante, né? Assim, aquela...
2: Não sei se nós já estamos nesse assunto.
3: Sim.
2: Já estamos, podemos já
3: aprofundar
2: esse assunto. Eu estou vendo aqui, né? Que o áudio falso mudou o rumo de julgamento e ampliou a punição do Vitor Gabriel. Claro. Segundo uma auditora admitiu mudar a escolha por causa da prova irregular. Sem o agravante, o Vitor Gabriel poderia ficar apenas com a suspensão de 6 partidas.
1: E já teria cumprido um jogo, acho, parece.
3: É, sim, já cumpriu um da pena automática. Mas... teve uma... auditora que estava que a veracidade ou não do áudio é que definiria o voto dela, né? E ela questionou exatamente nesse sentido, né? Eu acho que foi quem levantou, inclusive,
0: foi a desconfiança.
3: A desconfiança.
1: Que situação constrangedora antes do
3: constrangedora.
1: Jogo. Importante.
0: Completamente constrangedora.
3: E mais ainda, o Inter que estava esperando anunciar a contratação do Iago não veio mais.
0: É um
3: mico por dia, um mico por hora.
0: Um constrangimento após o outro. Não, e é o tipo de situação que vai mostrando a situação do clube, né? Porque... não sei nem se a diretoria tinha alguma coisa a ver com essa com a situação do julgamento, porque não foram eles que tinham que recolher as provas, mas que mostra
3: que contrata um escritório de advocacia, tu espera que o advogado, que o escritório vai produzir as provas necessárias para tua defesa.
0: Né? Ainda mais um escritório que está há muito tempo no clube, então você espera que...
1: E é um...
3: Mas enfim, quem
1: paga deve ser uma dinheirama, né? Deve ser...
0: Quem passa é o clube.
1: Deve ser algo importante, os valores...
0: Com certeza.
1: É uma coisa séria.
3: Hoje foi... Aliás, ontem já era só o que se falava. Né?
1: Mas um empatezinho do Colorado é guete, hein? Depois do jogo, hein? Comemorar... Se tudo indicar o lógico, claro.
3: O Grenal não vai a Guedes há muito tempo para comemorar.
0: É verdade.
1: Não vai. Porque gauchão a gente não vai, né? Não. Inter, nem Grêmio.
0: Não, Guedes é...
3: Gauchão é que nem copinha.
0: Se ganhar, fez obrigação. Se não ganhar...
1: Inclusive, tem o...
3: O Brasil até gerou uma pressão enorme porque perdeu o título da copinha. Demitiram o Laércio Acosta.
1: Sobrou pro cara.
3: Por sinal, é uma grande preocupação aí dos Chavantes. Porque até ontem não havia chego o treinador.
0: Não chegou ainda, não havia... César.
3: E aí os treinos estavam sendo dados por membros da comissão técnica, sobraram treinador de goleiro, fisiologista. Na semana de estreia da competição, porque o técnico virá com toda a comissão técnica, os postos principais. E até ontem não havia chegado, até hoje não houve anúncio, até o momento não houve anúncio de apresentação do treinador.
0: Uma viagem muito longa, né, cara?
3: Então, quer dizer, na semana de estreia,
1: Amazonas.
3: O Brasil também tá complicadinho, né?
1: BR-319 não é fácil.
3: E tem jogador aí que não vai ficar e ainda tá no grupo. Olha esse episódio aí do técnico que não chegou até ontem. Olha, preocupa.
1: Interino, talvez, domingo.
3: Não tem nem interino. É o treinador de goleiros.
0: O Hélio?
1: O Hélio, pois.
3: Mas o Hélio não assumiu outra vez.
0: Não assumiu outra vez, na verdade. O irmão do Emerson.
3: Talvez seja, né?
1: Confusão.
3: Não, mas eu acho que o técnico chega hoje, né?
0: Tem que chegar, né?
3: E chegando hoje, tem que assumir.
2: Quem é que tá interino? O Edson?
3: Não tem ninguém. A princípio não tem ninguém.
1: Não temos informação, vamos ver aqui.
3: Quem é que está dando os treinos? Não sei se é o Hélio, se é o treinador de goleiros. Na verdade é que o fisiologista, mas ser treinador de goleiro é específico de goleiro. Fisiologista não é para dar treino de campo. Então, olha, bem complicado essa.
1: Então, antes o Hélio, né? Seria.
3: De transição aí no Brasil.
1: Um cara para.
3: Mas eu não sei, eu acho que o Hélio não se sente muita vontade para assumir o interino.
1: Pois é.
0: Mas, assim,
3: mas enfim, ele deve estar participando de alguma forma no treinamento pela experiência que tem. Né?
0: Exato. Mas foi o contato dele com o futebol do clube.
2: Mas... O Inter pode. Desculpa, estou atropelando, mas o Inter pode recorrer
3: Ah, sim, claro. É, pode recorrer. Foi julgamento em primeira instância.
0: Mas é um precedente muito perigoso que abre sobre esse...
3: Não, eu acho que até pelo tamanho da pena é possível até que consiga uma medida de efeito suspensivo.
0: Porque são...
3: Mas depois na julgação, no julgamento do recurso...
2: Que fazem até isso, Inter, é. Para dar exemplo. Que
3: dar exemplo.
2: É uma nova interpretação, né?
3: Sim, não, e isso se fala há muito tempo. Eu tenho lembrança que se fala dessa
2: nova, né?
3: Penalização de um jogador pelo tempo necessário de recuperação daquele que foi atingido, vem desde os anos 80.
1: Né? É, faz tempo.
3: Ficou famoso o caso aquele do Márcio, do Bangu, que acertou o Zico. Né? E desde ali se fala disso aí. Mas a aplicação de uma pena veio só agora. Né?
0: É verdade.
1: Quase estapafúrdio, né? Apesar de ser interessante.
0: Eu acho que é um precedente muito perigoso.
1: Quebrou a perna, o Gabriel quebrou a perna e aí sobrou pro...
0: Porque o Vitor Gabriel...
1: Até escorregou, né?
0: Sim, foi um lance imprudente, responsável, mas não foi um lance que ele chegou na maldade, ele fez pra...
1: Quebrar, vamos
0: quebrar. Agora escorrega, bom, mas tava molhado.
1: Não era o Dinho.
2: Um lance desse tipo, e que tem uma lesão grave, vai ser aplicada mesmo.
3: É, sim, se mantiver.
0: Tem que ser isso?
3: Porque o Inter vai recorrer, é possível até que saia uma medida de efeito suspensivo, que ele seja utilizado em alguns jogos, mas depois vai o julgamento do recurso, e aí no julgamento do recurso essa pena pode ser confirmada, né? Se for confirmada, bom, abre um precedente.
1: Só ano que vem.
3: Jurisprudência, né? Vai ter que ser aplicado em todos os casos. Né?
1: E claro.
0: É perigoso. É.
1: Mas, por exemplo, pessoal...
3: Aí vai depender também da força política do clube.
0: Exato.
1: E se for uma lesão tipo a que o Marlon sofreu quando quebrou o pé?
3: Ah, não. Aí,
1: pô...
3: Se foi acidental ou não.
1: Tem que ter um entendimento.
3: Os auditores do tribunal têm essa condição de...
0: É.
3: Porque eles são especialistas na área jurídica, não na, na questão se houve ou não intenção. Talvez alguns especialistas serão ouvidos, né?
0: Um exemplo que dava que levantar, que aí até envolvendo o próprio Cruzeiro, ano passado o jogador do Vitória acabou tendo uma lesão gravíssima numa entrada do jogador do Cruzeiro num jogo de campo molhado, e a punição foi de 4 jogos. Então, será que vai...
3: É claro que o Vitor Gabriel foi imprudente. Até faltou um pouco de inteligência para ele, porque era uma falta lá no meio campo.
0: Exato.
1: Prejudicou o time.
2: Pô, mas eu nem acho que ele foi maldoso. Né?
3: Mas eu acho que ele não tinha... É claro que ele não tinha intenção e nem a ideia de que poderia causar o que ele causou.
1: Uma fratura no cara, no Gabriel.
3: E também tem que se colocar no lugar dele ontem, né? Aquele julgamento para ele ontem foi uma situação muito constrangedora. Primeiro ele teve que fazer a defesa dele ali, com uma enorme dificuldade de se explicar, né? Sai dali com uma punição rigorosa, exemplar e inédita. E por outro lado, ele também, de certa forma, ficou observando tudo aquilo, aquela
0: vergonha
3: ali,
0: pataquada.
3: É, aquela pataquada do departamento jurídico do Inter. Ele deve ter pensado em algum momento, né? Porra, onde eu tô metido?
1: Com certeza, né?
3: O cara que vem me defender vem com uma...
1: Vídeo de comédia?
3: Um vídeo fake.
2: Mas como é que um escritório não checa, né, aquela informação para...
3: Essa é a questão.
1: A gurizada, acho que fez alguma coisa ali imprudente, a chefia não passou batido. Tipo, isso aí vai ser punido.
3: Não, tu faz seu botar também na gurizada, não?
1: Ou a chefia. Não, por isso que eu disse, a chefia.
0: Se for o estagiário, mesmo assim.
1: Mesmo assim.
0: O cara que tá acima dele tem que revisar.
1: Tem que revisar, é isso que eu tô dizendo, é. Tipo, vamos lá cumprir carnê, vamos lá, o Vitor Gabriel já tá punido, certo?
0: Não,
1: sabe?
0: Não, já achei o motivo, Alexandre.
1: Opa!
0: O nome do escritor é Cravo, Pastel e Balbuena. Tá aí.
1: É do Perna de Robocop. Tá explicado.
3: Ah, e se é defesa com Balbuena, não pode funcionar.
1: Não pode funcionar. não, agora tá explicado toda essa bizarrice.
3: Defesa com Balbuena não explica.
1: Não vai longe, né? Não.
3: Não se encaixa, né?
1: Não se encaixa.
3: Não se encaixa. É uma defesa frágil? Com Balbuena é defesa frágil.
1: Que barbaridade. Tá feita a piada já. Deve ter virado meme isso aí.
0: Assim, meu irmão trouxe aqui um programa da Capital, de comédia, falou que o Inter tá com problema defensivo no campo e no direito.
3: Os defensores do Inter entregam no campo e, nos tribunais.
0: É verdade. Que situação complicada. Mas
1: A resposta vai ser em campo hoje à noite, às 19 horas.
3: Quem é a zaga do Inter hoje?
0: Vamos lá.
3: Qual é a
0: provável escalação do Internacional? Vamos lá. Anthony no gol. Certo. Segue lá. Lateral direito, Bruno Gomes.
3: Bom, tá reparando um erro que foi cometido antes.
1: É. De botar no meio, né?
3: Da lateral direito. Pra botar
1: o Vitinho.
3: O meia.
1: Barra atacante.
3: O meia.
1: O Vitinho?
3: Alex Torres.
1: O Alex Torres é. Ah, é
3: meia do adversário.
0: Zagueiros. Maripan e Mercado. Velocidade 20 por hora. Matheus Bahia, lateral esquerda. Aí meio campo, Vilagre, volante, o Bruno Henrique. Aí mais à frente, Vitinho e Bernabé. No ataque, Carboneiro e Alejandro.
3: Então, recompõe algumas posições aquela formação que teve o melhor momento do Inter.
0: Exato,
3: né? Com o Bruno Gomes na lateral direita e o outro Bruno,
1: no meio
3: Bruno Henrique no meio campo.
1: E o Veinho na zaga já dá uma melhorada.
3: O Veinho na zaga é o melhor, é o menos ruim, né? É quem se salva. Ontem surgiu uma especulação que o Inter pode trazer o Moledo. Porque o Moledo está na reserva no Curitiba e se dispõe a vir jogar no Inter num contrato até o final do ano. Até em respeito, enfim, em consideração ao clube que ele viveu os seus melhores momentos. Mas que venha o Moledo. E o Inter vai ter 80 anos de experiência na zaga com
2: o Mercado.
3: É, com o Mercado e o Moledo. Mas os dois são menos ruins.
0: É verdade.
1: A perspectiva é boa de melhora.
3: Esses novos que tem aí.
0: É verdade.
1: Moledão farda, né? Entra já e.
3: Moledo entra.
0: E Moledo e Mercado jogaram junto em 2022.
2: Tá, mas como é que ele tá, o Moledo?
3: Ele tá na reserva no Curitiba. Jogou contra o Inter. Vinha bastante tempo jogar. Fez gol no Inter.
1: Fez um gol, fez um.
3: Fez gol no Inter.
1: Aquele gol valeu, nem lembro.
3: Valeu,
1: né?
0: Fez gol.
3: O segundo gol, empate por 2x2.
0: Moledo que, antes desse jogo, jogar. Ele lesionou o zagueiro titular no treino. E
3: vai
0: aí pegou a titularidade contra o Inter.
3: E ele que veio e faz que o mesmo. Machuque o Maripan, machuque o Juninho, o Félix Torres.
0: E aí joga.
1: A direção do Inter anda tão mal que quando vê, essa foi a ideia. Tia. Vamos botar no treino pra sarrafiar aí a gurizada.
0: Mas
1: Moledão.
3: O Moledo, pelo menos, não dá entregada, ele dá um bico.
1: Espana.
3: Bota longe. Ah,
0: tô
2: reafirmando a minha sensação de hoje, tá? É. Tô vendo as escalações aqui, Flamengo.
3: E o Mengão, como é que vem o
0: Mengão? Vamos ver que eu vou o Flamengo aqui.
2: Mengão,
0: Rossi
2: o Vitão. Joga, né?
0: Rossi no gol. Emerson Real na lateral direita. Zagueiros Vitão e Léo Pereira. Lateral esquerda, Alexandro. Meio campo, Eric Pulgar e Jorginho. Aí no ataque, Samuel Lino, Carrascal, Bruno Henrique e Pedro.
1: Tá melhorzinho.
3: Faz gol sempre contra o Inter.
0: É verdade.
3: É o Bruno Henrique.
2: O
3: Bruno Henrique deles. A torcida do Flamengo critica a diretoria do clube por contratar o Vitão. Tem um outro jogador que é reserva que eles estão criticando, que foi contratado com valor alto, que eu não lembro agora, mas pelo Vitão. Eles não sabem o quanto o Vitão é bom.
1: Pois é.
0: Verdade.
2: Olha, gente, já falei sobre o Vitão aqui. Não que ele não ache ele ruim. Acho que ele tem que. O Flamengo foi o melhor time para ele mesmo, para ele evoluir.
3: Não, mas eu não estou dizendo. Eu acho que para o Flamengo, para o Flamengo.
2: Não, mas eu acho que ele pode melhorar lá.
1: A piorada que o Inter deu quando ele saiu.
3: O Flamengo até ele pode ser criticado. Agora traz ele padrão do Inter, ele é craque.
1: A piorada que o Inter deu instantânea, né, quando ele saiu também.
2: É verdade, porque acho que concordo com o Caldenei. O padrão do Inter, mas pro padrão do Flamengo, eu acho. Quer dizer, mas ao mesmo tempo eu acho que o Flamengo pode colaborar para ele evoluir.
1: Por causa dos companheiros, André. Os companheiros, né?
2: Ah, o Léo já vai falar, porque ele já falou esse tempo. Eu acho ele. Ele é um jogador que ele bota. Eu não aceito um zagueiro que bota a bola pra lateral.
3: Mas o Inter, os zagueiros têm que botar a bola pra lateral e não dá pros adversários fazer gol,
2: não,
3: né?
2: Não, mas dá pro goleiro, gente.
1: Dá um bicão.
3: O Alex Torres.
0: Mas botou no goleiro.
3: O Alex Torres quis dar pro goleiro.
2: Não, mas não treina, né? Tem que treinar.
0: Mas o
1: pra onde o nariz aponta.
0: Dele, que foi 2022, 2023, ele tava no páreo de Léo Pereira. O Peleiro, né, em 2022, 2023, ainda não estava no nível que ele está agora. Não era jogador de seleção, jogador de Copa do Mundo. Mas ele estava no páreo do Léo Ortiz, Léo Pereira.
1: Ele não era cogitado lá na Espanha, ir para a Espanha?
3: Sim, só que aí ele chegou no Flamengo e ficou atrás até do Danilo. Né?
0: Sim, mas aí ele começou a cair, né? O Vitão, ano passado, já tinha caído. Já, em
1: que idade o Vitão tem? Será que ele... De repente está à espera. Tá, então.
0: 26 anos, eu acho.
3: Tem idade para ser filho do
1: filho nosso?
0: 26, ele é de 2000.
1: 26, é novo.
2: Eu
1: já poderia ter.
2: O mercado
1: tem
2: 39.
0: 39. E o Moledo vai fazer 39 em outubro. Então aí seriam 78 anos de idade numa zaga.
3: É.
1: Importante é ganhar, pessoal. O Inter tá nessa.
3: Não, mas pelo jeito que tá, o Vitão tem que ser recebido no aeroporto. O Vitão não.
1: O Moledão.
3: Tá louco.
1: E
3: esse trio aí é muito ruim.
1: E o Colorado gosta dessa aí, de chamar um cara importante pra tentar...
0: A SWAT.
1: A SWAT do Colorado. E o Abelão tá lá só esperando. O Abelão tá esperando a hora de...
0: Aí traz o Fernando Carvalho de volta pra diretor. Tem que trocar a diretoria, né?
1: Ah, não, mas eu acho que só sai no fim do ano esses caras, tio.
0: Não,
2: agora o Alessandro não pode voltar a jogar também.
3: Eu acho
1: da Alessandro, ó, magrinho.
3: Em qualquer outra circunstância,
1: bola
3: essa
1: parada.
3: Direção do Inter já teria que ter caído, né?
1: Pedido boné.
3: Ter tido a humildade de sair.
0: É verdade. Sei lá, tentar renúncia. Compor alguma. É que eu acho que a renúncia seria mais turbulenta.
1: Vexatória.
0: Tem que ter eleição no meio da temporada. Né?
1: Aí entra a oposição lá e deu pra bola.
3: Mais turbulento que tá jogando.
0: É.
1: Eu acho, assim, ó, o mínimo de honra é não botar uma chapa. Não botar chapa pra próxima...
0: Não é isso, querem botar? Eles vão botar o Grunberg.
1: Não pode.
0: Que tá dentro da gestão pra ser o...
3: É aquele que diz aquele que reconhece...
2: Tá vendo a escalação do Inter.
3: A pequenez do Inter, dizer que o Inter joga pra não cair, né? É. Claro que é uma realidade, mas um dia a gente não pode dizer isso.
0: Exato.
1: Ou dizer isso cheio de não me toques, assim, o Inter é grande e tal, mas esse ano...
0: Tem que fazer que nem o Denis Abraão na época do rebaixamento do Grêmio, falar que as pessoas estão com medo do Grêmio. Eles estão com medo.
1: Ele pegou a época do Grêmio dos anos 90 ali, só que passou, o tempo passa, né? E o Abraão, acho que tomava um negocinho antes dele.
0: Ele era brabo.
1: Ele tomava um negocinho e ia dar entrevista.
0: Ele já falou, a gente sente saudade do seu senhor Denis Abraão nas coletivas.
2: Pô, eu tô vendo
0: a competência dos diretores atuais não muda
2: Inter
0: tanto.
2: Depende de Vitinho. Pô, por favor, o Vitinho jogou em três posições no último jogo.
3: É,
2: né?
3: Coitado do Vitinho. Já jogou não de sabe mais se ele é lateral, se ele é ponta ou centroavante.
1: E o contrato é longo, hein? E salário é alto.
3: Sai daqui com...
1: O que o Vitinho...
3: Eu acho que até para um jogo como hoje, coloca o Alan Patrick como falso centroavante.
0: Será?
3: Adianta joga com dois extremas, o Bernabé como extrema para um lado,
1: o Carboneiro
3: para o outro.
0: Mas o Carboneiro
1: tira o pesado.
0: Direita perde força.
3: Sim, mas ele está jogando com meia direita.
0: Então o Carboneiro está fazendo.
3: Ele está jogando com meia direita. Ele é um meia direita.
1: Tira o pesadão.
3: Ele é um meia direita.
1: Que está muito mal, né? Vocês
2: viram alguma coisa do Alan Patrick que ele teria feito um transplante capilar?
0: Sim, ele está com cabelo raspado. Ele fez transplante. Ele
2: pois
0: aproveitou a parada da Copa pra
2: poderia...
0: fazer.
2: É que tem uma recuperação isso.
0: Não, mas eu acho que deve ter sido feito de uma forma pra que essa recuperação não atrapalhasse muito o jogo, né? Ele parou 50 dias, provavelmente foi nesse tempo.
3: Porque se eu fizer um transplante capilar, eu paro 50 dias.
2: Vamos ver como é que tem. Eu vou até, eu tô olhando. Ô Caldenei, pra nós.
0: É que não pode cabecear, né?
2: Ei, Caldenei, eu tenho visto aí umas pessoas que apareceram com cabelo.
3: É uma mágica, né? Tem essa mágica.
0: Mas o valor é meio exorbitante.
3: Não sei se aí eu já estou excluído.
1: Mas
2: de 15, depende da quantidade.
3: Estou excluído.
1: Mas o locutor tá bem na fita, tio.
2: Quase pode chegar a 30 mil, né?
0: Eu até não lembro.
1: Imagina, Andrezinho, chega tu e o Caldenei das férias com uma baita de uma juba e não falo nada pra nós, assim, disfarçando, assim.
3: Tem um. tinha um conhecido, né, que dizia assim: olha, cabelo e inteligência não cabem na mesma cabeça.
1: Tipo,
3: é a saída pro careca, né? Saída honrosa pro careca.
2: Hoje nós vamos parar com esse assunto.
0: Eu lembro de um atacante que até foi ventilado no Grêmio e também fez gol no Brasil, na seleção brasileira na Copa do Mundo de 2022, o Abubakar.
1: Boa.
0: E ele tava no Beşiktaş, meio descontente com o Beşiktaş, na situação. Ele vai pra Turquia. Na verdade, ele está na Turquia, né? Porque ele jogava no Beşiktaş, é turco, é um time turco. Ele faz o transplante capilar e ele tem que parar de cabecear.
1: Ah, a lâmpada aqui.
0: E aí ele fica 30 dias sem jogar.
1: Puxa vida, tio.
0: E aí ele é mandado embora. Né?
1: Não, esses caras, tio.
2: Nós não temos esse problema, não, né? O Caldenei, nós não jogamos mais.
1: Não, mas se tiver campeonato da imprensa.
3: O não tem esse problema, se é cabecear, não tem problema. Não cabeceia mesmo.
0: Não lembro
3: como. Mas eu acho que deve
2: atrapalhar. Deve
3: técnica...
2: atrapalhar esses fones que a gente bota na cabeça.
3: Eu sei que o Alan Patrick não é mais o mesmo. Já está em queda desde o ano passado. Que a fase dele já no Inter já passou. Mas nessa pobreza técnica do Inter, ele não pode ficar fora. Tem que arrumar um jeito, né? Uma forma dele jogar.
0: E o Alejandro jogando nada?
3: Jogar. Ele tem que jogar, cara. Aí ainda é o único que pode tirar, fazer alguma coisa diferente.
1: Tem uma bola parada, já muda. Já.
3: Nem bola parada o Inter tem.
0: É verdade.
3: Porque senão fica na dependência de uma escapada, de uma meia bola pro
0: Carboneiro
3: Bernabéu. Ou pro Bernabéu.
1: E aqueles...
3: nada, absolutamente nada.
1: O Bernabéu tá iluminado,
3: e
1: às vezes.
3: O Bernabéu não é um cara que tem a capacidade criativa, né? O Carboneiro.
0: O Carboneiro
3: de criação, zero. Zero, zero, zero.
0: É, o Carboneiro criou pro...
1: É o melhor jogador do Inter. Sim, é o Carboneiro. E o Vidiago.
3: Não é aquela criação de quando tu tá cercado e tu criar uma alternativa, né?
0: E até pensando que uma troca entre Alejandro e Alan Patrick. O Alejandro fisicamente não tá bem. E tecnicamente pior ainda. Então tu bota um cara que fisicamente também não tá bem, mas tecnicamente tem alguma coisa.
3: Tem alguma coisa.
1: O cara mais leve, mais.
0: O Alejandro não contribui pra nada.
3: E não tem centroavante reserva, não tem nada.
0: Outro joga.
1: E deixa ele no banco, se der precisar de um sassarico aí no bicão pra área. Um abafa, ele tá.
3: O cara aquele que faz um salseiro tá de saída do Grêmio, né? Não joga mais, tá fora dos planos. O William.
0: Ah, é?
2: Quem?
3: William.
1: William.
0: De gasto, né?
2: Ah, o William, que jogou no Corinthians, teve
1: isso. Isso.
3: Ganhou.
0: Tá no Grêmio agora?
1: Quase 2 milhões por mês.
2: Depois do Corinthians, né?
3: Voltou pra Inglaterra. Tá com mais. Ganha mais de 1 milhão, né?
1: 1.800.000, Caldenei, pelo que se diz lá.
2: E já gostei muito dele.
1: Ah, não, mas agora não dá mais.
0: Não, ele até a vinda dele pro Corinthians, ele era muito bom. Mas é quando ele jogou. A passagem dele pro Corinthians é terrível. Se eu não me engano, ele marcou um gol.
1: E na Inglaterra não tava o bicho.
0: Mas aí também a idade já tá pegando, né?
1: E agora no Grêmio não precisamos disso aí. Melhor botar um cara novo, que nem tu disse ontem. Um cara novo aí que corra. Aí, que...
0: Exato.
1: Mesma coisa que Colorado, mesma necessidade.
0: 10:37, Alexandre. Intervalo rapidinho, daqui a pouco a gente volta com a comunidade esportiva para falar dos jogos de ontem. A gente teve aí partidas pela Sul-Americana, pela Série B. Hoje tem mais Sul-Americana e também tem Campeonato Brasileiro, jogos junto com esse do Inter e do Flamengo que a gente já comentou. Então já voltamos.
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0: Voltamos, 10 horas e 41 minutos. Temperatura de 17 graus e 6 décimos. Umidade relativa do ar em 92%. A sensação térmica em 18,1. Seguindo agora, falando dos jogos de ontem.
1: Mas antes dos jogos de ontem, o centroavante de Manuel não veio mais pro Brasil.
0: Esse aí era o cara que empolgava um pouquinho mais.
1: Né? É, que tinha bons números, né?
0: Exato.
1: Não veio mais. Então, além dessa questão do treinador que demorou para chegar, se já chegou, não sei. E numa semana de estreia, o Manuel não vem mais. Né? Então, o Brasil tem como centroavante, continua tendo o Gabriel Morbeck, que fez bastante gols na Copinha, mas não significa que uma competição. Agora vai ser uma competição diferente. Né? Mas pelo menos esse tem um cartão de visita, que são os gols marcados. O Samuel, que não vinha sendo utilizado, e o Adriano Ferraz terá que contratar um outro centroavante, então. Os contratados do Brasil, né, para a divisão de acesso. O GD Ilson, que até já jogou como titular o último jogo. O Rafael Dumas, que está de volta, zagueiro. O Silas, meio-campista, jogador já experiente. E os pontas, o Peterson, que já vem jogando. Pedoca e o Davi Torres, foi anunciado ontem.
2: Davi Torres, tem sobrenome.
1: Né? É, o Davi Torres, esse vem de Santa Catarina, né? Marcílio Dias.
0: O Pelotas anunciou o Thiago André, jogador de 30 anos, revelado pelo Fluminense, jogador acumula passagens pelo futebol europeu, português do Rio de Janeiro, Macaé, Sobradinho e São Luís de Juiz, onde disputou a Série D este ano e marcou 4 gols.
1: Ponta do lado direito, né? Um jogador de força física, faz gol, inclusive fez 4 gols na competição. O Pelotas já tem 5 jogadores, né, do São Luís.
0: É verdade.
1: Claro que isso, muito em função do acerto,
2: desculpa,
1: com o Paulo Henrique Marques.
2: O Guti foi outro que foi pro Amazonas, né?
1: Foi pro Amazonas, o Guti foi embora. E tem alguns jogadores do Brasil que não vêm sendo aproveitados, que não devem ficar, né? Porque é o caso do Edson. O Edson já não joga há algum tempo.
2: Quem?
1: O goleiro, o Edson.
2: Ah, o goleiro.
1: O Edson e o Thiago Baiano devem ir embora.
2: É.
1: Até não sei porque não foram. Talvez seja alguma questão contratual. Cheio de acerto aí.
0: Fiquei curioso nessa observação do Pelotas, que ele jogou no futebol europeu. Foi procurar e jogou na Eslováquia. O Thiago André. Jogou na Eslováquia no início da carreira.
1: O Pelotas tem aí uma... Não é uma base, mas é um grupo de jogadores que vem do São Luís... Claro, porque o treinador também seria o treinador de São Luís. E isso aproximou pelos jogadores do São Luís, né? Possivelmente indicados pelo Paulo Henrique Marques. Né?
0: É
1: só que aí ele não veio, porque o São Luís foi avançando na Série D, mas esses jogadores vieram de lá, né?
0: O Pelotas vem montando. E tem mais o.
1: Eu não sei o que vai
2: sabe
1: dar
2: que no eu não conheço tanto assim. Comecei a acompanhar mais. Aprofundar mais, conhecer mais o jogador, até porque os jogadores vêm muito rápido.
1: Muito,
2: né?
1: Rápido, vão embora.
2: Vão embora e a gente acaba não lembrando que determinado jogador já jogou aqui, aí ele volta e tu não sabe, e tu não consegue opinar, porque tu não sabe. Mas eu tenho a impressão, né? Claro, isso a gente vai ter que confirmar vendo os jogos, mas eu acho que o Pelotas. É porque o Brasil a gente já sabe, a gente não sabe desses jogadores que estão vindo, né? Mas o Pelotas me parece que procurou usar um conceito de jogadores daqui, não é?
1: É
0: verdade.
1: É.
2: E eu não estou dizendo se é bom ou melhor ou ruim, não é?
3: Ah, é bom, é bom.
2: Porque não sei, mas é uma convicção, me parece. E talvez dê certo.
1: Eu não sei se esse time do Pelotas vai dar certo, porque não jogou ainda, né? E é um time todo novo, praticamente todo novo. Quem é que vai estar aí da temporada passada, né?
0: Jean Roberto,
1: Lucas Huck,
0: O Wendel
1: e o Hermel, que deve voltar, né?
0: Tá jogando o Vitor Oliveira
1: e vai voltar. E o Vitor Oliveira. Então, um time praticamente novo, o treinador é diferente, é um treinador novo também. Então, não sei se vai dar certo, é preciso ter tempo, inclusive, para formar uma equipe. Me parece assim que as contratações, ultimamente, elas correspondem à expectativa. Né? com a chegada desses jogadores do São Luís, a volta do Hermel.
0: Um time de divisão de acesso com cara de divisão de acesso.
1: Vamos ver, né, como é que vai ser na prática. Né? O grande problema do Pelotas é esse, é um time novo e que fará o primeiro jogo na competição.
3: Valendo.
0: É verdade, não teve nem jogo de pré-temporada.
1: Então não teve nada que antecedeu. É claro que as pessoas vinham jogando, estão em ritmo de jogo, mas cada um jogando em um lugar, né? E não é assim que se forma uma equipe de futebol.
0: Exatamente.
1: Tem que ter tempo. E o Brasil, que vinha jogando, mas o Brasil perdeu completamente qualquer coisa que tivesse do ano passado ou do início desse ano. O Brasil perdeu com o Laércio aqui. O Brasil perdeu tudo que tinha. Referência, perdeu ideia de jogo, perdeu entrosamento. O Brasil chega sem nada de novo. Né? É um desafio para o treinador que está chegando aí reorganizar o time do Brasil. Né? Que também talvez demande algum tempo. Né? Então os dois entram com essa dúvida. O que é que vai ser na divisão de acesso?
0: Então, seguindo aqui, Caldenei, os jogos de ontem. Pela Série B, o Caldenei até assistiu alguns jogos, né? A gente teve aí a Ponte Preta.
1: Estou muito ligado. Depois da Copa do Mundo, a minha paixão é a Série D, a Série B.
0: Aí teve Ponte Preta e Atlético Atlético, o empate 1-1 no Moisés Bucarelli. O Juventude vencendo
1: não,
0: o Avaí por
1: 1-0. Não ganhou a Ponte Preta, vencendo 1-0, isso hoje vai. Não foi. Tomou um gol de empate.
0: Não foi, não deu certo. Juventude vencendo o Avaí por 1-0 no Alfredo Jaconi, e o Fortaleza também vencendo o Botafogo de Ribeirão Preto por 1-0 no Castelão.
1: O Juventude jogou num campo bastante molhado, estava chovendo. Claro, o Grande Sul não está chovendo.
0: Exato, e bastante chuva, né?
1: Fez o gol no final, dominou o jogo. O time do Avaí é bem fraquinho.
0: O Avaí hoje
3: vai cair.
1: O centroavante do Avaí é o Léo Ramalho.
0: Léo Gamalho.
3: O Gamalho.
1: Só que o Léo Gamalho já não tem mais o encanto, parece que está sem marcar gol há bastante tempo.
0: Não é mais o aquele Léo Gamalho.
1: Até o Farroupilha não pensando no Léo Gamalho, lembra?
3: Então tá bem o Gamalho no Avaí, então, né, com respeito, todo respeito ao Farroupilha. Tá bem no Avaí. Tá na zona já de rebaixamento.
0: É, geralmente tu olhava o time do Avaí, tu tinha alguns caras mais conhecidos, né? Mas tu olha aqui, tem o Léo Gamalho. Até o resto do time, nenhum cara que...
1: Quem é o treinador agora? Saiu de lá o... Aquele que foi treinador do...
0: É o Alain Al.
1: Al. Alain Al.
0: Al.

0: ligado, o Inter já andou de olho no Caipira quando estava no Juventude. E no Juventude ele fez bons trabalhos.
1: É verdade.
0: Ele saiu até, não estava mal o Fortaleza, mas demitiu o Carpini e contratou o Paulo Autuori.
1: Paulo Autuori.
0: Que às vezes inventa uma de executivo de futebol, mas volta para o campo.
1: Né? Ele não consegue. Ele não consegue ficar fora do campo. Paulo Autuori, a gente estava falando da idade do Paulo Autuori, Alexandre.
2: Sim.
1: 69.
2: Não é, não. Tá novo, tio. Tá bom.
1: Mas
2: não já pode?
1: Alguns anos de carreira. 52 anos de carreira.
0: É, e o Paulo Autuori é interessante porque ele começou, acho que, como preparador físico no futebol carioca e foi para Portugal.
3: Na Portuguesa, mas depois destacou
0: Portugal,
3: no Botafogo.
0: Se tornou treinador com destaque em Portugal. E aí veio para o Botafogo e foi campeão brasileiro em 95. Aquela... Mas quando ele veio para o Botafogo, ninguém conhecia ele. Porque não era um.
3: E
0: não
3: foi,
0: era
3: a ascensão,
0: tão,
3: foi a ascensão dele.
0: É, né? Não era tão. Não havia tanto acompanhamento como se tem hoje.
2: E já tinha uma trajetória.
0: É, então ele veio meio uma surpresa. O Botafogo foi campeão. E aí, a partir daí ele teve títulos de Libertadores, teve bons trabalhos. Eu acho ele um bom técnico.
1: Campeão mundial?
0: É, campeão mundial. São Paulo.
1: Campeão brasileiro? É, não, ele é um cara que. E treinou tudo que tinha. Eu até não sei a quantidade de times que ele treinou, porque são muitos.
0: Ele treinou o Inter em 99, depois teve uma passagem no Grêmio também, acho que em 2009.
1: E aí, times de fora?
3: Que ano, Inter?
1: Treinou a seleção do Catar.
0: 99.
3: 99?
0: É, 99.
1: Treinou a seleção do Catar, treinou o Al-Rayyan também do Catar, o Cerezo Osaka do Japão, o Ludo Goretz da Bulgária. Atlético Nacional agora, há pouco tempo, ele estava no Inter como diretor, e aí já aposentado, saiu do Inter para treinar o Atlético Nacional, depois foi pro outro time de fora agora, o último trabalho dele antes de chegar no Fortaleza, foi o Sporting Cristal.
2: Sporting timezinho incomoda lá.
1: Mas é impressionante a carreira.
2: Não
1: do
2: sei
1: Paulo
2: se é o Equador, né? Equador, o Sporting...
1: Não, é Peru.
2: Peru. Incomoda esse timezinho aí, tch.
1: Ontem a gente teve Sul-Americana, o Nacional de Montevideo venceu o Tigre por 2-1, mas não foi suficiente, já havia perdido por 3-0 no Parque Central. E o Santos venceu de novo a Universidade Central da Venezuela, a primeira partida foi 4-1, jogo de volta agora 4-2, 8-3 no agregado. E a principal notícia do jogo do Santos foi o quê?
2: Neymar não foi?
1: Neymar anunciou a sua aposentadoria da seleção brasileira.
0: Mas sem dizer que fez história. E é verdadeiramente. E fez história. Embora não tenha ganho o título, ele é um dos maiores artilheiros.
1: É verdade.
0: Da seleção brasileira. Eu até não sei como é que está o.
1: No ranking de gols oficiais, ele é o maior artilheiro.
0: É, então ele está na história, sim, da seleção brasileira. Né? Embora sem título, não há como negar isso. Marcou muitos gols.
1: E até a questão da. Claro que é um torneio sub-23, mas. As Olimpíadas, até o primeiro título, era algo importante para a medalha de ouro. Porque
0: o Brasil nunca havia ganho.
1: Sempre tinha essa tropeçava. Cobrança, né?
0: É.
1: Sempre tinha cobrança e o Brasil foi campeão em 2016. Mas aí também é só isso. A história do Neymar.
2: Muito obrigado. Muito obrigado, Neymar.
0: Porque é claro que o que mais se valoriza é título mundial, né? O Brasil. Mas ele não ganhou título.
1: Nem
0: mas aparece aí como um dos maiores artilheiros da história do futebol.
1: E um dos maiores assistentes também.
0: É, então ele tem números impressionantes, assim, em termos de marcação de gol. É claro que teve muito amistoso fraco, né?
1: Exato.
0: Pouco enfrentamento com grandes seleções na era Neymar, mas ele fez muitos
2: gols.
0: Não
2: é culpa do Neymar.
0: Isso aí vai estar na estatística para sempre.
2: Claro.
1: É, tem até mais participações, somando gols e assistências, mais participações que partidas.
2: O Neymar pegou uma safra que não... Imagina se o Neymar fosse da geração do Ronaldinho. Seria outro jogador ou seria só banco?
1: Não, acho que...
2: Iam botar...
0: É um jogador, por exemplo, se ele estivesse naquela equipe de 2002, teria que arrumar um lugar para ele jogar.
2: Claro. Com os companheiros melhores, seria...
0: Teria que arrumar um jeito para ele jogar. Não sei quem sairia. É. Acho que aquele quarteto... da frente ninguém sairia. Caberia o treinador encontrar um espaço para ele jogar.
2: Filipão ia ter que inventar uma coisa.
0: Mas teria que estar no...
3: Quantos anos ele tinha em 2010 que ele já
1: tinha 18.
0: E ali houve uma cobrança enorme e o Dunga comprou aquela bronca, né?
2: É.
0: O Dunga poderia ter levado.
3: Eu acho que

0: porcaria.
1: Tanto ele como o Ganso.
0: O Ganso
1: estava jogando muito.
0: O Ganso jogou.
1: Inclusive, naquele ano, a Copa do Brasil foi vencida pelo.
2: E me parece
1: o
2: diferente.
1: Santos, com ele, Robinho e.
2: A filosofia no Brasil me parece diferente.
1: O Ganso jogando muito, né?

0: Ah, sempre. Sempre. Segundo tempo.
1: É verdade. Não, e 2014 também ele tava muito bem. Até esses dias eu tava vendo, não tinha nada
2: pois
1: pra fazer
2: é,
1: em casa.
2: Pois é, que ele teve aquela lesão, né? Contra a Colômbia, né?
1: É, contra a Colômbia. E do Zuniga. Mas eu tava olhando os melhores momentos do...
3: O Zuniga teve ficado fora por um bom tempo, né?
1: Se
3: aplicasse o mesmo que foi aplicado ontem ao...
1: E até o Zuniga parou... Até hoje eu não entendi o que ele quis fazer. Mas o...
3: E pelas costas, né?
1: Exato, uma ajoelhada pelas costas. Eu tava vendo os melhores momentos do Barcelona, do MSN. E como era bom ver, como era bom ver o Neymar jogando daquele jeito.
3: Não, se ele continuasse jogando ali, ele teria tido hoje uma carreira diferente.
1: Exato.
3: Jogando ao lado do Messi, do Suárez, mas aí ele quis fazer uma carreira solo. Ele não quis fazer parte mais de um trio fantástico. Ele quis fazer uma carreira solo. E aí se complicou.
1: E aí ele perde muito
3: porque ele não quis ser. E ele não era coadjuvante, ele era um integrante. Daquele trio fantástico. Mas ele quis concorrer com o Messi, o Cristiano Ronaldo como o melhor do mundo. E aí se quebrou. Né?
1: Sim, tinha jogos que o Neymar era o dono do jogo, que ele fazia três
3: uma
1: gols,
3: virada,
1: dava
3: uma
1: dois
3: virada,
1: gols, duas assistências.
3: Acho que foi contra o Bayern, né?
1: Contra o PSG, o 6-1.
3: É.
1: Que ele faz dois gols, o Messi faz um.
3: Aquela virada assim, foi uma coisa impressionante. E ele foi melhor que o Messi, melhor que o...
1: Sim, ele dá até o cruzamento pro gol da virada, o gol do 6-1, é ele que dá. Então, se ele tivesse se mantido lá, até falam que o Messi disse pra ele que se ele quisesse uma bola de ouro, ele dava. Ele faria o Neymar ser uma bola de ouro, e aí o Neymar quis fazer só.
3: Ele queria a bola de ouro, ele sozinho. Sendo o cara.
2: Quanto tempo ele teve no Barcelona, sabe?
1: Foram...
3: Ele foi em 2013, né?
1: Ele foi em 2013 e acho que saiu em 2017. Foram 4 anos de carreira no Barcelona e foram 4 anos históricos. O trio MSN é um desses grupos de jogadores que jogaram juntos que ficaram
3: na história. Só, naquele momento o Neymar muito bem, o Messi no ápice da carreira e o Luis Suárez com toda essa qualidade que a gente que vimos ele no Grêmio já velhinho, né? Imagina aquele tempo, era um trio absurdo,
1: né? Era incrível. Jogos de hoje pela Sul-Americana, a gente tem aí Vasco e Independiente Medellín às 19 horas, o primeiro jogo foi 2-2, Bragantino e Sport Cristal às 21h30, o jogo de ida foi 0-0. Outro jogo, completa essa quarta-feira, também às 21h30, Lanús e Cienciano, o primeiro jogo foi vitória do Lanús por 2-0. Já os jogos dessa rodada do Campeonato Brasileiro aqui pra gente encerrar, são 4 partidas nesta quarta-feira. Às 19h30, Mirassol enfrentando o Remo no Maião. Também no mesmo horário, Inter e Flamengo no Beira-Rio. E aí às 21h30, Fluminense e Bahia no Maracanã. E vitória contra o Palmeiras no Barradão. Então são os jogos de hoje pela 21ª rodada do Campeonato Brasileiro. 10 horas e 59 minutos, Comunidade Esportiva ficando por aqui, daqui a pouquinho o Contraponto com a Clarissa Rene e com o André Amaral. A gente volta amanhã, quinta-feira, com mais um programa aqui às 10 horas na Rádio Com. Bom dia a todos, uma boa quarta e até amanhã. Tchau, tchau.
4: Dez horas e 59 minutos.

0: 11 horas e 4 minutos.
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0: dia, sejam todos bem-vindos ao Contraponto de hoje, quarta-feira, 29 de julho. Agora são 11 horas mais 6 minutos, falando aqui dos estúdios da Rádio Com Pelotas, eu, Clarissa Henning, acompanhada na técnica do Alexandre Salóis. Bom dia, Alexandre. Também tem por aí mais cedo o Caldenei Gomes, o Léo Cardoso ainda está aqui no estúdio, lá na redação Pedro Vargas, João Miguel Bueno, e aqui ao meu lado. E Trey Madria também temos o Fabinho, o Fábio Nora, que anda por aqui também, vai substituir o Léo Cardoso, que o Léo daqui a 2 dias e meio sai de férias. 11 horas mais 7 minutos. André Amaral, bom dia.
1: Bom dia, Clarissa, Léo, Alexandre, Fábio. Bem-vindo, Fábio, né? Semana que vem. O Léo tá contando os dias nos dedos, né? Hoje já foi, né, Léo? Foi uma parte, né? Parcialmente o dia de hoje, né?
2: Falta metade.
1: Falta metade do dia, não é? E muito bom dia a todos, né, que estão nos acompanhando essa manhã de quarta-feira, 29 de julho, chegando ao fim o mês de julho, mas vamos entrar, segundo a Clarissa disse, esses dias no agosto, o mês do desgosto em relação a chuvas, né, que estão previstas pelo menos no início do mês. Muito bom dia a todos que nos acompanham no 104.5 FM e também através dos nossos canais digitais, o Facebook e o YouTube.
0: Muito bem. Para 11 horas mais 8 minutos, no programa de hoje a gente vai falar com o Milton Martins, ele que é o secretário municipal da Defesa Civil, porque a prefeitura está em consulta pública sobre o plano de contingência do município. É um plano, por enquanto, né, é a versão provisória, escapou a palavra, a versão provisória deste plano, ela está disponível online, e também tem um formulário online para participar, fazer avaliação desse plano, fazer sugestões. Então, a comunidade está convidada aí. O formulário reúne 17 perguntas sobre 27 protocolos de resposta a eventos extremos que compõem o plano de contingência, então, municipal. Vamos conversar com o secretário de Proteção e Defesa Civil, justamente sobre essa etapa final aí da participação popular. Hoje, quarta-feira, também tem um comentário da Chica Francisca Jesus, ela que é presidenta do CONDIM, com as demandas das comunidades periféricas de Pelotas. E quarta-feira é dia que o Manuel Porto Júnior, que é professor do IFSUL e também coordenador de ação do SINASEP Seção IFSUL, participa aqui fazendo comentários sobre políticas educacionais. Mas hoje ele não vai participar. Conversei com ele mais cedo, ele está de férias. Na semana que vem ele volta das férias, aí ele me perguntou se podia ficar liberado hoje.
1: Pediu uma folga.
0: Pediu uma folga, exatamente. Então hoje o Manuelzinho está de folga, mas a gente conta com a Francisca Jesus, ela que vai entrar de uma escola comunitária em Canguçu. Então, mas no segundo bloco do programa, vamos conferir então a entrada da Chica, ao vivo, lá de Canguçu. 11 horas mais 10 minutos, vamos para os destaques das notícias de hoje com André Amaral.
1: Primeiro destaque é ato por justiça marca julgamento de feminicídio nesta quarta-feira. Mobilização de mulheres acompanha o júri popular em frente ao Fórum de Pelotas ao longo do dia de hoje. E outro destaque é a Câmara de Pelotas retoma sessões plenárias completas nesta quinta, encerrando o período de recesso. E a casa, o último destaque, Casa da Igualdade Racial, recebe delegado especialista em crimes de intolerância para debate sobre racismo. Inscrições gratuitas para a palestra seguem até domingo, dia 2, com vagas limitadas. Daqui a pouco a gente aprofunda.
0: Muito bem. 11 horas mais 11 minutos. Vamos então com o Léo Cardoso e o boletim do Edição da Manhã. Bom dia, Léo. Bem-vindo.
2: Bom dia, Clarissa. Bom dia, André. Bom dia, Alexandre, que está na parte técnica do programa. Bom dia especial a todos os ouvintes do Contraponto desta quarta-feira. E hoje, ontem, a gente vinha aqui numa tristeza, falar que não tinha destaque da edição da manhã porque tinha dado problema com a pauta. Hoje o programa saiu redondinho, então a gente teve aí duas participações. A gente recebeu o Alex Sarrá, que é vice-presidente do Centro dos Professores do Estado do Rio Grande do Sul, CEPER Sindicato. Ele falou sobre a decisão do TJRS que rejeitou a ação do sindicato contra a absorção dos reajustes salariais na parcela de redutibilidade dos professores da rede pública. O CEPER classifica a decisão como um duro golpe e deve recorrer ao STF. E depois, mais tarde, a gente conversou com o Jorge Branco, que é escritor, cientista político e diretor do Instituto Novos Paradigmas. A pauta foi o lançamento do seu livro, Quando a Direita Mudou, que investiga como setores da direita tradicional migraram para posições reacionárias e as transformações que redefiniram a disputa política no Brasil entre 2010 e 2022. O lançamento acontece em Porto Alegre, no dia 30 de julho, amanhã, às 18h30, na Sala Araucária, no Centro Cultural da URGS. Trazendo aqui as informações nacionais desta quarta-feira, o ministro Alexandre de Moraes, do Supremo Tribunal Federal, deu prazo de 48 horas para que a defesa do ex-presidente Jair Bolsonaro informe se ele autorizou a produção de um vídeo feito com inteligência artificial, exibido no sábado na Convenção Nacional do Partido Liberal. A produção simulava um pronunciamento de Bolsonaro em apoio à candidatura do filho, o senador Flávio Bolsonaro, à presidência. Segundo o ministro, é preciso esclarecer se houve novo descumprimento das condições da prisão domiciliar, o que pode levar à revogação do benefício. Caso o ex-presidente não tenha autorizado o vídeo, Moraes aí aponta possível uso de deepfake por Flávio e pelo PL, prática vedada pela legislação eleitoral, o que pode até gerar inelegibilidade. Além disso, hoje, a pesquisa Atlas Intel Bloomberg, divulgada nesta quarta-feira, mostra o presidente Lula à frente do senador Flávio Bolsonaro no primeiro e no segundo turno da disputa presidencial. No primeiro turno, Lula tem 44,9% das intenções de voto contra 35,8% de Flávio. Na simulação de segundo turno entre os dois, o presidente registra 49,2% contra 42,9% do senador e lidera todos os seis cenários testados. O levantamento ouviu 5 mil eleitores entre os dias 22 e 27 de julho, com margem de erro de 1 ponto percentual. Ontem também o diretor-geral da Organização Mundial da Saúde, o Tedros Ghebreyesus, afirmou que o Sistema Único de Saúde do Brasil é um exemplo para o mundo por garantir atendimento universal a mais de 200 milhões de pessoas. A declaração foi feita durante visita ao Hospital Federal do Andaraí, no Rio de Janeiro, ao lado do presidente Lula e do ministro da Saúde, Alexandre Padilha. Segundo Tedros, o SUS é um dos raríssimos sistemas de saúde no mundo que cobre toda a população, garantindo acesso a quem não tem condições de pagar. O diretor da OMS também elogiou a atuação do Brasil na saúde internacional e participou da entrega do dossiê que inicia o processo de certificação para eliminação da transmissão da hepatite B da mãe para o filho no país. E por fim, o ministro André Mendonça, do Supremo Tribunal Federal, autorizou nesta terça-feira a Polícia Federal a rastrear bens e recursos do ex-banqueiro Daniel Vorcaro no exterior. A medida faz parte das investigações sobre as fraudes no Banco Master e também vai alcançar outros investigados. Com a decisão, o governo brasileiro vai acionar mecanismos de cooperação internacional para tentar localizar recursos ilegais que possam ter sido transferidos para fora do país. Vorcaro está preso preventivamente no Distrito Federal e é alvo da Operação Compliance Zero, que investiga fraudes no Banco Master e a tentativa de compra do banco pelo BRB. Até agora, a Polícia Federal já rejeitou duas propostas de delação apresentadas pela defesa do ex-banqueiro. Então essas são as informações nacionais desta quarta-feira. A gente volta amanhã, quinta-feira, com as informações nacionais, os destaques do edição da manhã. Então, bom dia a todos, bom dia Clarissa, bom dia André e até amanhã. Tchau, tchau.
0: Tchau, tchau. Obrigada, Léo Cardoso, pelas informações. 11 horas mais 16 minutos. Vamos então com a previsão do tempo, André Amaral.
1: Pois é. Hoje já choveu 2,8 milímetros, mas confesso que eu não percebi, porque eu acho que foi de madrugada. Né? A temperatura agora 17,8. 2,8 de uma previsão de 6,2 por dia. Então nós devemos ainda ter um pouco de chuva ontem. Desculpa, hoje. A sensação térmica 18,2, a umidade relativa do ar 86%. Como eu dizia, hoje temos uma previsão de 6,2. Já choveu 2,8, mas amanhã vai dar uma trégua, né? Quinta-feira não tem previsão de chuva. A mínima deve ficar em 13, a máxima em 18 graus. Na sexta, também sem chuva, mínima de 16, máxima de 20. E a previsão indica o retorno da chuva no sábado, dia 1º de agosto, em torno de 18,6 milímetros. Mínima de 16 no sábado, máxima de 23. Aí teremos uma queda na temperatura no domingo e um pouquinho a chuva. Não chega a 0,5 milímetros. Mínima de 14, máxima de 16. Aí ela volta na segunda, dia 3, 16,8 milímetros. E a temperatura entre 14 e 18 graus. Na quarta, chuva na terça, 16,8 milímetros. Na quarta e na... Aí teremos um período, por enquanto, sem chuva. Entre a quarta-feira, entre a terça-feira, dia 4, e a sexta-feira, dia 7, Clarice. Então, e vamos ver mais adiante. Depois do dia 7, olha, eu acho que é mais no início do mês mesmo. Aponta uma chuva, menos de 1 milímetro em 8 de agosto. No outro sábado, né? Pode ser os primeiros. A previsão indica nos primeiros dias de agosto. A chuva dia 1º no sábado e dia 3 na segunda. Depois uns volumes alternados aqui, muito pequenos, até o dia 12 de agosto, na quarta-feira. Então, pode ser que tenha uma trégua, né? É, Clarissa. 11 horas e 19 minutos. Daqui a pouco nós teremos o...
0: A função desse tornado aí, né?
1: Pois é, exatamente. Né? Três cidades. Sim, de Iruá.
0: Estava olhando o site do governo do estado. É só release da Defesa Civil. Só release, eles confirmaram o tornado em 3 cidades. Foi Salgado Filho e mais 2.
1: Giruá?
0: Isso, e mais...
1: Uma terceira, exatamente. 7 feridos, né? 7 feridos. Tornado no Rio Grande do Sul. Rio Grande do Sul...
0: Giruá, 7 de setembro, senador Salgado Filho. Confirmado pelo governo do estado agora de manhã.
1: Exatamente.
0: Então, vamos ver, né? Aqui, a situação ficou muito feia por lá, agora já também está apontando alta no Guaíba e alagamento nas ilhas de Porto Alegre. Né?
1: Exatamente. Né? E a gente vai conversar com o secretário da
0: Defesa Civil,
1: né? E ele, a última vez que ele esteve aqui, ele falava que os níveis estavam baixos, né? Nós damos aqui, na volta aqui.
0: O problema é descer essa água do Guaíba,
1: exatamente.
0: Né? Ela pode descer. Então,
1: É, mas é uma boa notícia de estar, né? Estava mais baixo os níveis, mas com a chuva a gente não sabe o que é.
0: E tinha um alerta na Metsul agora de manhã avisando que vai ter cheia no Rio Guaíba e que as ilhas vão alagar.
1: Aí demora um pouco para chegar aqui, né?
0: Exato, uma semana. Até onde eu sei, mais ou menos. Bom, vamos então para as notícias de destaque. Eu quero destacar uma notícia que foi publicada ontem pela Prefeitura, que fala sobre o resultado já preliminar do edital de pareceristas da cultura aqui de Pelotas. Isso é uma notícia que estávamos esperando já faz algum tempo. A comunidade artística da cidade estava em expectativa, justamente porque a definição dos pareceristas é que vai liberar a divulgação dos editais da Política Nacional Aldir Blanc, a PNAB, e também do Procultura. Ambos os editais, que são os editais de fomento de cultura aqui na cidade, 4 milhões de reais previstos aí para os fazedores de cultura. Em ambos os editais, quem vai analisar as propostas inscritas são exatamente esses pareceristas que estão em processo já final de seleção. Agora saiu esse resultado preliminar, até esta sexta-feira é o prazo de recurso desse resultado preliminar, e aí então, de seguida, imagino eu que até a semana que vem isso já esteja resolvido, fechado, e a partir do fechamento, definição dos pareceristas, então o previsto é justamente isso, né, que devem ser lançados os editais da PNAB e do Procultura. Nós estamos em contato com a Prefeitura de Pelotas justamente para tentar marcar uma entrevista com a Secretaria de Cultura, o diretor de projetos da Secult, que ainda é o Alexandre Matos. Alexandre Matos, que agora também é o diretor do Teatro 7 de Abril. Mas vamos tentar conversar com o Alexandre, então, aqui no estúdio, justamente para entender, a partir dessa definição dos pareceristas, a previsão da liberação e divulgação dos editais de fomento culturais aqui da cidade, a PNAB e o Procultura.
1: Pois é, e precisa, né? Isso é um obstáculo, né? O último obstáculo.
0: É, o último obstáculo.
1: A gente teve um problema, dos editais.
0: Teve um problema nesse edital de credenciamento dos pareceristas, porque ele foi publicado, eu acho que foi em março, pedindo que as inscrições fossem de pessoas que moravam no Rio Grande do Sul. Essa exigência, ela feria a lei federal. Então, o edital precisou ser anulado, cancelado, e aí depois reeditado, republicado. Então, tudo isso acabou atrasando, uma coisa que no primeiro tinham se inscrito, sei lá, 50, 100 pessoas. Quando se abriu para o Rio Grande do Sul, o número de inscrições foi a 300. Então, o Secult precisou fazer toda a análise de cada uma desses candidatos para fazer, então, esse resultado, não bem final, né, mas provisório aí até a data dos recursos, que é agora sexta-feira. Então, tudo isso acabou atrasando as políticas de fomento da cultura aqui em Pelotas, mas a gente espera que agora, então, tenhamos boas notícias para os nossos fazedores de cultura.
1: 11 horas e 24 minutos. Vamos ao mais um destaque, que é a Frente Feminista 8M Pelotas, ao lado de familiares de Laís Malaguias Meyer, convoca uma mobilização para acompanhar o júri popular do feminicídio da vítima nesta quarta-feira, em frente ao Fórum de Pelotas, que fica ali na rua, na Avenida Ferreira Viana, 1134. O movimento chama mulheres a se unirem no ato Justiça por Laís durante o julgamento. Laís foi morta a tiros pelo ex-marido na porta do local onde trabalhava no feriado de 21 de abril de 2025. Ela tinha 32 anos e deixou duas filhas de 15 e 10 anos de idade. Segundo o movimento, o feminicídio é um crime de ódio que vitima 4 mulheres por dia no Brasil, atingindo principalmente mulheres pobres, trabalhadoras e mães, perfil semelhante ao de Laís. Nós trazíamos a notícia ontem, né, do, que caiu o número de crimes violentos, mas na contramão o feminicídio aumentava. Foi ontem, né?
0: Foi ontem, exatamente. Feminicídio então, e a violência policial.
1: A violência, a letalidade policial.
0: Exatamente. Letalidade, isso mesmo.
1: Exatamente. Então, hoje, mobilização Justiça por Laís, durante o júri popular, que vai estar acontecendo no fórum lá, hoje, quarta-feira, ao longo do julgamento, ali no, na frente do Fórum de Pelotas, na, rua, na Avenida Ferreira Viana, 1134.
0: Até estava comentando com o meu queridíssimo Fábio Nora, jornalista, trazendo para vocês aqui, histórico da Rádio Com Pelotas. Foi meu colega na primeira vez que eu trabalhei na rádio, lá em 2009, acho que foi, né, Fábio? Fábio estava aí. E agora, Fábio é que nem eu, ele vem para a rádio, fica um pouco, depois vai, depois volta, e assim a gente vai indo, né? Não consegue.
1: Mas vocês nos períodos longos, né? Eu também vou e volto.
0: Afetos, afetos, não adianta. E a gente estava conversando justamente. Secretaria de Segurança Pública lançou, está testando as câmeras em fardas da Guarda Municipal na Fena Doce, e a ideia é justamente ampliar isso para 20, a compra de 20 câmeras para fazer vídeo monitoramento nas fardas a partir do final da Fena Doce. E aí o Fábio Nora, que está produzindo a edição da manhã, na próxima semana, também acho que vai com... tentar marcar uma entrevista aí com o secretário de Segurança Pública, justamente para falar disso. E acho que é um momento excelente, até pela questão essa do índice de letalidade da polícia, também se torna muito necessário o uso.
1: Sobre a violência policial?
0: Não estou dizendo que a nossa polícia seja violenta. Eu só estou dizendo que vivemos em um contexto onde, pelo que diz o mapa de segurança pública do Fórum Nacional, é propício para esse tipo de violência. Então, quanto a câmera nas fardas realmente se torna uma boa... Ela é necessária até por ser preventiva.
1: E onde foi divulgado em São Paulo que a letalidade policial é muito alta.
0: Né? Foi no mapa nacional, né?
1: É, mas em São Paulo tem muitos casos emblemáticos. E ontem, não é letalidade, evidentemente, mas é violência policial, PM, né? Ela é PM, agredindo uma mãe com um filho no colo em São Paulo. Quem puder ver, tá nos sites, nos principais sites em São Paulo. Mesmo que ela tenha, parece que não sei o que que aconteceu, ele reagiu, mas uma reação desproporcional, e com uma mulher e com uma criança, um filho no colo.
0: É o gosto do Tarcísio, né? Freitas.
1: Pois é.
0: É isso que acontece. 11 horas mais 29 minutos. Seguimos, então, com os destaques de hoje. Tu deu da Câmara, não?
1: Pode ser.
0: A Câmara Municipal de Pelotas, então, encerra amanhã, dia 30, o recesso parlamentar de inverno, e retoma a partir de agosto. Segunda-feira já é... Sexta-feira não tem... sessão, né? Então, segunda-feira já é 3 de agosto. Então, a Câmara retoma a agenda regular aí de 3 sessões ordinárias por semana. O período de recesso, que começou no dia 16, teve as atividades plenárias reduzidas, mas manteve o funcionamento administrativo da Casa. Ao longo desses 15 dias de recesso, foram realizadas 2 sessões representativas com o representante de cada bancada, e uma sessão extraordinária convocada para viabilizar a apreciação de matérias de interesse da cidade, de autoria tanto do Executivo quanto do Legislativo. Apesar da redução das atividades em plenário, o expediente administrativo da Câmara foi mantido com seu horário habitual aí das 8 da manhã às 2 da tarde, de segunda a sexta-feira, com servidores, assessorias e departamentos funcionando normalmente e sem interrupção no atendimento à comunidade. Durante o recesso, o Legislativo, de acordo com a nota divulgada pela Câmara, ampliou sua presença junto à comunidade por meio de um instante institucional na 32ª Fena Doce. Esse instante segue aberto até o domingo, que é o último dia também da Fena Doce, domingo dia 2. no espaço, moradores podem buscar orientação e informações sobre serviços como a ouvidoria parlamentar e a procuradoria da mulher, além de aproveitar as demais atrações da feira.
1: Isso é isso. 11 horas e 31, temperatura 17,4, sensação térmica 17,8, umidade relativa do ar 87%. Hoje eu me enganei, eu achei que até está mais frio que ontem, né? Mas não está frio. Não acho frio, claro. Eu vim com muita roupa, vim com uma jaqueta pesada hoje e tive que tirar, mas eu gosto. Eu gosto. O problema é a umidade, né?
0: Mas
1: vamos para mais um destaque. A Casa da Igualdade Racial de Pelotas recebe na próxima terça, no dia 4, das 18 às 20h, a palestra Como Acabar com o Racismo, voltada à reflexão sobre o enfrentamento ao racismo e a construção de uma sociedade mais justa e igualitária. A atividade é conduzida por Vinícius Narran, delegado de polícia e titular da Delegacia de Polícia de Combate à Intolerância de Porto Alegre. Narran é mestre em Direito e Justiça Social pela Universidade Federal do Rio Grande do Sul, a FURG. Mestre em Segurança Cidadã pela Universidade Federal do Rio Grande do Sul. E professor da Academia de Polícia Civil. Eu dei uma parada porque eu estava vendo se a Universidade é FURG mesmo, de Rio Grande é FURG, né? E a Federal do Rio Grande do Sul. A participação é gratuita, mas as vagas são limitadas. Os interessados devem se inscrever previamente por meio de formulário online, disponível até às 23 horas e 59 minutos de domingo. Dia 2, a palestra acontece na sede da Casa da Igualdade Racial, na rua Tiradentes, 2963. Fica o convite, então, né, no site da Rádio Com. A matéria diz onde dá para fazer, o link para fazer as inscrições.
0: Muito bem. 11 horas mais 33 minutos. A gente está aguardando a ligação do Milton Martins, ele que é o secretário da Defesa Civil aqui do município, justamente para falar sobre a consulta pública ao plano de contingência provisório divulgado aí pela Prefeitura, justamente para que as pessoas leiam e ofereçam aí a sua avaliação. São 27 protocolos de resposta a eventos extremos, né, como enchentes e vendavais, e 17 perguntas a respeito desses protocolos. Então, a comunidade está convidada a participar aí, uma consulta muito importante, porque ela vai orientar a prevenção da cidade, né, com relação a essas mudanças climáticas que se tornam cada vez mais comuns. 11 horas mais 34 minutos. Enquanto aguardamos um minutinho, a gente vai fazer um intervalo bem rapidinho e já voltamos com o convite.

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0: então, com o Contraponto de hoje, 29 de julho, quarta-feira, agora 11 horas, mais 39 minutos. A gente vai seguir com algumas das notícias de hoje. Já está com uma aí na frente?
1: Já estou com uma na frente aqui, que quem usa o transporte coletivo urbano de Pelotas tem mais uma forma de pagar a passagem: o Pix embarcado. A tecnologia já está disponível em toda a frota e permite concluir o pagamento no momento do embarque, sem precisar portar dinheiro em espécie ou cartão de transporte. Funciona assim: ao entrar no ônibus, o passageiro tem duas opções para pagar pelo validador. Pix por QR Code, né? Abre o aplicativo do banco, seleciona a opção Pix, escaneia o código exibido na tela do validador e confirma o pagamento. E Pix por aproximação, que é chamado de NFC. Para quem tem banco compatível com essa modalidade, basta aproximar o celular do leitor e confirmar a transação. Em ambos os casos, a catraca é liberada automaticamente assim que o banco confirma o pagamento, sem etapas adicionais no validador. É menos, cada vez menos circulação de dinheiro em espécie, né? E troco, né? De troco é uma constante, né? É uma tecnologia que vai pegar, né?
0: Pai, eu mesma que de vez em quando estaciono por aqui pela fora da zona azul, e a flanelinha tem que pedir dinheiro. Não tem, eu não ando mais com dinheiro na mão. Não ando mais.
1: Pois é, eu sou mais velho, né, Clarissa?
0: O
1: Alexandre lá. Mas é, né? Eu sempre tenho que ter algum. Eu fico meio ansioso se eu não tenho. Tem que ter 10 reais, 15 reais na carteira. Volta e meia ele dura, né? Ele vai durando ali, porque em alguma. Eu fico com medo de alguma situação não funcionar, mas é difícil, né? O cartão, mas é que tem bastante opção, né? O aplicativo, o Pix, enfim, mas eu tenho que. Me sinto mais seguro com 10, 15 reais, 20 no bolso. É um exagero, mas é compreensível.
0: Não, eu acho que sim. Isso também, né? Tem a ver com essa. E tu é bancário, né?
1: Tem muito dinheiro.
0: Como é que não? Não, quero dizer no sentido de estar com. Tu sempre foi administrador, né? Acho que existe uma prevenção na tua pessoa por causa do teu trabalho. Que na
1: Pode
0: minha
1: ser.
0: Não tem tanto, entendeu? Eu confio um pouco mais na questão digital. Eu acho que tem a ver um
1: Sim,
0: pouco.
1: Sim, isso é verdade.
0: Embora,
1: né?
0: Hoje de manhã eu estava dizendo, só quero fazer esse comentário rapidinho, se não atrapalhar, mas eu estava dizendo para o Pedro, que é nosso estagiário, Pedro Vargas, Pedro tem 20 e poucos anos, e esse pagamento que se faz hoje com o celular, tu só aproxima o celular, não bota nem senha, tu só aproxima o celular para fazer o desconto direto na maquininha, né? Gente, pra mim, nunca. Sabe o que é nunca eu habilitaria uma coisa dessa? Jamais. Eu faço no Pix, tranquilo. Mas entrando no aplicativo do banco, eu não me animo. Eu acho super perigoso.
1: Tu
0: mas
1: sabe
0: isso
1: que
0: é
1: eu...
0: idade. Eu acho que tem muito a ver com geração.
1: Eu fui resistente na questão do cartão. Cartão. Por aproximação, né? Eu usava
0: também
1: a senha. É. Eu demorei, mas é mais prático mesmo.
0: Não, o cartão sim, mas o celular que vai direto
1: não.
0: Na tua conta,
1: claro,
0: entendeu?
1: É. Exato. Não, mas eu. Mesmo o cartão eu fiquei. Porque o cartão, se tu perde e tem a aproximação, qualquer
0: sim.
1: pessoa, porque ninguém olha.
0: Pede
1: documento,
0: é
1: então.
0: É.
1: Né, mas só que está limitado, né? Os bancos limitam
0: tem
1: a determinado
0: limite,
1: valor, é. Então o prejuízo é menor, em tese. Depende para quem, né? Quem é a pessoa, quem é o quanto de dinheiro aquela pessoa tem, né? Mas a novidade desse pagamento por PIS, que é chamado de PIX embarcado, se soma às formas de pagamento já existentes e busca tornar o embarque mais ágil, especialmente para quem esquece o cartão de transporte ou não anda com o dinheiro trocado. Segundo a Secretaria de Transporte e Trânsito, responsável pela gestão do transporte coletivo, a tecnologia acompanha um movimento mais amplo de digitalização dos meios de pagamento e deve reduzir filas na hora do embarque. A implementação faz parte de um processo gradual de atualização dos validadores da frota urbana, que passaram a incorporar a nova funcionalidade.
0: Muito bem, 11 horas mais 44 minutos. E os professores universitários da Universidade Federal de Pelotas mudam o horário durante as férias acadêmicas, agora em agosto. Independe dos RUs, então, da Universidade Federal, para as refeições do dia a dia, precisa se programar. As três unidades passam a funcionar em regime diferenciado durante as férias acadêmicas, que vão de 1º a 11 de agosto. A mudança afeta estudantes, bolsistas e demais usuários que frequentam os restaurantes no Ângulo, no Centro e também no campus Capão do Leão. Durante o período de férias, o RU Ângulo mantém apenas o serviço de almoço de segunda a sexta-feira, das 11h30 à 1 da tarde. Não tem jantar nessa unidade enquanto durar o recesso acadêmico. O RU do Centro é o único que mantém funcionamento nos três turnos. O de jejum, restrito a bolsistas, acontece de segunda a sexta-feira, das 7 às 8h30 da manhã. E nos sábados, domingos e feriados, das 8h30 às 9h30. O almoço segue de segunda a sexta-feira, das 11h30 à 1h30 da tarde, com horário reduzido, das 11h30 à 1h da tarde, nos finais de semana e feriados. O jantar é servido todos os dias, das 6 às 7h30 da noite. Já a unidade do campus Capão do Leão vai ter o funcionamento mais restrito. Fica totalmente fechada entre a segunda e a sexta-feira, entre 3 e 7 de agosto, para a próxima semana, para a realização de serviços de manutenção predial, aproveitando o período de menor movimento. O restaurante reabre só depois, nos dias 10 e 11 de agosto, segunda e terça-feira, exclusivamente para o almoço, das 11h30 à 1 da tarde. E nesses dias também não vai ter jantar.
1: Tá aí, né? Deixa eu só pegar mais uma notícia aqui. Nós estamos aguardando o secretário da Defesa Municipal.
0: Diz que ele vai entrar daqui a pouquinho.
1: Vai entrar daqui a pouquinho? Isso. Vamos outra aqui, então. E ao lado da Cidade do Doce, um espaço reúne parte da tradição agrícola de Pelotas, o pavilhão da agricultura familiar, montado na 32ª Fena Doce. O local aproxima produtores rurais da comunidade e reforça um setor que sustenta várias famílias da região há gerações, com empreendimentos que passam de pai para filho. Os estandes do pavilhão dividem a produção em três segmentos. A agroindústria familiar reúne alimentos e bebidas como salame, queijo, iogurte, panificados, mel, erva mate, vinho, cachaça e licor. A floricultura tem destaque especial para Kokedama, técnica japonesa de jardinagem contemplativa derivada do bonsai. Já o artesanato transforma porongos, madeiras, lãs e sementes em gamelas, cuias, acessórios, decorações e utensílios. Entre os expositores está o apicultor Udo Edemar, que junto da esposa Andréa Mota produz 5 mil quilos de mel por ano. Que começou como produção doméstica, virou a principal fonte de renda do casal, que hoje mantém apiários em Pelotas, Piratini, Erval e Capão do Leão. Expansão viabilizada pelo processo de formalização feito com apoio do escritório municipal da Emater. Veterinária Camila Pisoni segue caminho parecido, mas com foco em derivados de leite, de ovelha, queijos, doce de leite, doces tradicionais e iogurtes. O negócio no mercado há um ano funciona dentro da própria propriedade da família, que também cuida da criação dos animais. Já a empresa de embutido de Charles Perleberg soma 12 anos de atividades com salames e linguiças defumadas feitos a partir de receita de família, vendidos hoje por toda a região com um núcleo de pequeno de trabalho. Na aldeia Girô, do povo indígena Caiagangue, na colônia Santa Eulália, interior de Pelotas, a produção de acessórios e utensílios segue um processo de coleta e fabricação passado de pai para filho, o artesão. César Silva contou que a coleta de sementes e a escultura em madeira dão origem a instrumentos, decorações e acessórios aprendidos desde a infância. Segundo

0: FenaDoce se reúne ao todo 89 empreendimentos familiares expositores.
1: Muito bem, 11 horas mais 50 minutos. O secretário Milton Martins já está com a gente. Vamos chamá-lo para o palco aqui da transmissão. E com ele nós vamos conversar sobre a consulta pública aí para a versão final do PLACOM, o plano de contingência. Está aí na reta final dessa elaboração. Ele foi construído pelo Grupo de Trabalho Pelotas Resiliente, formado por 30 pessoas, 12 secretarias municipais, também apoio técnico da UFPEL e da FURG. O documento reúne 27 protocolos de resposta para eventos como inundações, alagamentos, enxurradas, vendavais, ciclones, frio e calor extremos e estiagem. Tem mais de 200 páginas e agora está aberto para a contribuição da população por meio de um formulário online com 17 perguntas. Ele está disponível aí até essa sexta-feira para falar, então, sobre o processo da construção do PLACOM e essa etapa da participação popular. A gente vai conversar com o Milton Martins. Seja muito bem-vindo, secretário. Bom dia. Ele caiu?
0: Acho que caiu, Clarissa.
1: Então, ele caiu. Vamos ver se a gente consegue que o secretário... Mas eu vi, ele estava aqui, sim, eu vi.
0: Eu não cheguei a visualizar.
1: Não. Ele estava aqui no cantinho, então caiu. Vamos ver se o Miltinho consegue restabelecer a ligação com a gente para conversar aí sobre esse plano de contingência, um documento super importante, porque ele define a maneira como vamos lidar com as mudanças climáticas a partir de agora aqui na cidade de Pelotas, e consulta a comunidade justamente sobre esse assunto. Importante, quanto mais participativo for um documento público, melhor. 11 horas mais 52 minutos, enquanto a gente espera que o Miltinho estabeleça o sinal com a gente, seguimos com algumas das informações. A agenda dessa semana, do 7 de abril, reúne duas produções autorais de grupos pelotenses. Um show de jazz nessa quarta-feira e uma performance teatral gratuito na sexta-feira. As duas vão acontecer às 7 horas da noite. Hoje, o Teatro 7 de Abril recebe a estreia do Jazz no 7, projeto que busca valorizar a música instrumental no prédio histórico, tombado nacionalmente e reaberto, então, depois de 16 anos. A apresentação de abertura é da banda pelotense Autocine Brazilian Blend, formada por Gustavo Barbosa no contrabaixo, Guilherme Fiz no saxofone, Franco Xavier na bateria, Gil Soares na flauta e Leonardo Barbosa no piano. O grupo apresenta um repertório autoral que mistura jazz com influências da música brasileira, do pop e do rock. Segundo um dos integrantes, a proposta é despertar imagens, memórias e emoções, convidando cada espectador a criar seus próprios cenários enquanto ouve a música, um conceito que inspira o nome Autocine. Show também vai ter cenografia minimalista, pensada para aproximar o público do palco e tornar a experiência mais intimista. Os ingressos estão no lote, segundo lote já, pela plataforma Ticket Sul, a R$ 40,00, R$ 20,00 a meia entrada, mais a taxa da plataforma. Esgotado esse lote, a venda segue para o lote 3. Na sexta-feira é a vez da BSQ, Companhia de Teatro, vai apresentar Como Construir uma Máquina de Guerra Teatral ou Nomadismo, com entrada gratuita. O espetáculo marca o 13º aniversário da Companhia Pelotense e é financiada pelo Procultura. O projeto de pesquisa investiga como a subjetividade é capturada por mecanismos de controle e propõe uma performance que funcione como uma máquina de guerra artodiana ou deleziana, provocando novos afetos e novas possibilidades de vida pela arte. O Diego Carvalho, que é o diretor da montagem, explicou que a experiência acontece de duas formas. O público pode assistir da plateia, no formato convencional, ou então, em uma segunda opção, 35 pessoas podem acompanhar sentadas no palco, participando da apresentação junto com o elenco. Elenco aí que reúne a Aline Cotrinho, Caio Portiúncula, o próprio Diego Carvalho, a Evelyn Suchar, Gel Sobrinho, Gustavo Duarte, Kel Marum e Rodrigo. Os ingressos gratuitos estão disponíveis pela Simpla, pela plataforma Simpla. Secretaria de Cultura informa que o Teatro 7 de Abril abre as portas uma hora antes do início de cada apresentação.

0: ambas, lembrando, marcadas para 19h. A tolerância para atrasos é zero em respeito aos artistas e ao público que chega no horário.
1: Vou ter que entrar com pelo telefone com... Enquanto o Léo e a Clarissa vão vendo ali, eu só vou dar uma notícia bem pequenininha, né? Que a Prefeitura de Pelotas, por intermédio da Secretaria de Recursos Humanos, publicou ontem, terça-feira, a convocação de 10 candidatos para o cargo de oficial administrativo, além de um radiooperador. A documentação necessária e prazos devem ser consultados nos próprios editais pelos convocados. Os editais são o 161 de 2026, né, para o cargo de oficial administrativo, e o edital 427/2026 do processo simplificado de seleção da SAMU, que está convocando um rádio operador. Então, quem quiser mais informações e consultar, está no site da Prefeitura Municipal de Pelotas.
0: Muito bem. Eu vou dar mais uma notícia. Eu não sei se a gente já chegou a dá-la ontem, mas eu vou dar porque acho que ela é importante. A UFPEL abriu inscrições para o curso de vai abrir inscrições para o curso de especialização em artes, uma modalidade presencial, com 30 vagas disponíveis para a turma 2026-2. As inscrições podem ser feitas entre 17 e 21 de agosto, exclusivamente por formulário eletrônico, e as aulas devem começar em setembro. Podem concorrer graduados em qualquer curso superior reconhecido pelo MEC. O edital não exige formação prévia na área de artes. É preciso enviar pelo formulário documentos como diploma ou atestado de conclusão de curso, histórico escolar, RG, CPF, título de eleitor, certidão de nascimento ou casamento e certificado de reservista, se for o caso. O processo seletivo tem duas fases. Na primeira, é a avaliação do currículo Lattes do candidato, com pontuação para participação em projetos de pesquisa, ensino e extensão, experiência profissional, produção artística e participação em eventos da área. Na segunda fase, os candidatos fazem uma entrevista remota com defesa do anteprojeto de pesquisa, marcada para os dias 25 e 26 de agosto. A nota final é o resultado da média entre currículo, anteprojeto e entrevista, com peso maior para o anteprojeto. É preciso atingir uma nota mínima de 7 pontos para ser aprovado. A inscrição custa R$ 80,00, paga por GRU, sem devolução do valor. Quem tiver inscrito no CAD único pode solicitar isenção de taxa mediante envio do comprovante. A veracidade da informação é checada diretamente com o órgão gestor do programa. A homologação das inscrições deve sair até o dia 24 de agosto no site do curso de especialização em artes da Universidade Federal de Pelotas. 11 horas mais 58 minutos. Agora sim, estamos com o Milton Martins via telefone para conversar com a gente. Está com problema de internet na rua, né? Então vamos conversar com ele via telefone. Secretário Milton Martins, seja muito bem-vindo ao Contraponto. Bom dia.
2: Bom dia, Clarissa. Bom dia, ouvintes da Rádio Com. Espero estar chegando com um bom som aí, que nós estamos aqui no Fragata, na Vila Carvalho, antiga Vila Governaço, fazendo aquele trabalho de pós-chuva, vendo a situação das águas na cidade, onde se está né, impedindo o livre acesso das pessoas e tal. E também prestigiando um encontro aqui na comunidade Vila Espírito Santo, com a presença da professora Emília Maricato, que veio nessa palestra da Universidade Católica, da Arquidiocese, sobre o tema da habitação popular.
0: Muito bem. Secretário, inclusive, já vou aproveitar o seu gancho, eu vou lhe perguntar como é que está a situação da cidade agora, depois dessa chuva bem forte que teve aí durante a madrugada.
2: Pois é, teve chuva e teve vento também, né? A gente tem desde o final de semana atravessado um período de muita instabilidade e risco, né? Em função de que a previsão dava conta de que poderia ser uma tempestade mais forte. Graças a Deus veio chuva, né? Veio ontem quase 50 milímetros. Essa madrugada veio mais chuva e vento, mas o nosso plantão não acusou nenhuma ocorrência de maior gravidade. Assim mesmo, fomos com a nossa ronda até 3h30 da madrugada, né, atendendo principalmente essas ocorrências de um vento mais costeiro, mais forte. Mas, graças a Deus, estamos atravessando essa situação com muito impacto na cidade, é verdade, principalmente nas ruas de chão batido, que dificultam muito a manutenção, né, tanto de serviço de patrulhamento, em função que esse tempo úmido traz muita umidade, com certeza, né, uma concordância de úmido com umidade, né? Mas eu digo, ela impacta muito as ruas de chão batido, né? Então não dá para patrolar, temos que tirar as águas, drenar para depois esperar o sol. Acho que vamos ter 2 dias de sol aí pela frente, o que vai dar uma situação de melhor condição para nós trabalhar o serviço da cidade.
1: O secretário, como é que vocês estão trabalhando com a previsão do tempo? Porque está previsto, eu acho até que agora, menos do que estava alguns dias atrás, em relação daqui para frente. 2 dias de sem chuva. Teria no sábado a previsão do climatempo 18 milímetros. E depois na segunda-feira 16, quase 17 milímetros. Mas nos outros dias já sem chuva, por alguns dias, até uns 8 dias depois. Como é que vocês trabalham essa perspectiva? Melhorou?
2: Então, na verdade, nós estamos vivendo um tempo de El Niño, né? E até a previsão fica difícil, né? Não, muitas vezes não existe consenso entre os órgãos de previsão em função da discrepância, né, de modelagem que existe em função de que o tempo se altera muito também, né? E isso também dificulta, muitas vezes, a gente precisar melhor, né, a situação de uma previsão. O que, que a gente está trabalhando sempre, né, apoiado aqui pelo CIEX e pelo CPPMET da Universidade Federal de Pelotas? A gente trabalha sempre com uma precisão maior de 72 horas, né? Para a gente não incorrer numa situação de alarmismo, né? Que a gente tem evitado, né? A gente quer passar tranquilidade, serenidade para a população e também, né, preparação. A gente tem que estar, por isso, o nosso plano trabalhando para atender as solicitações da população. E, na verdade, a partir dessa previsão de mais 2 dias para frente de possibilidade de tempo bom, né, a gente, depois, a previsão para frente é de uma semana de muita instabilidade, novamente, muita instabilidade. Então a gente vai trabalhando sempre, determinado aqui pelo prefeito Marrone, sempre com ações integradas nos bairros, né? Defesa Civil, Serviços Urbanos, o SANEP, Secretaria de Obras, né, estabelecendo essa possibilidade de ação integrada para ir resolvendo os problemas da cidade.
0: Muito bem. Secretário, tem territórios que são mais vulneráveis às mudanças climáticas aqui em Pelotas, de acordo até com o que vocês estão vendo de denúncias na Defesa Civil, pedido de ajuda?
2: Então, Clarissa, nós temos recebido, tanto do interior como da cidade, nos nossos plantões, pedidos, né, de lonas, né, e a gente faz a vistoria, avalia, né, entrega, faz a entrega do pedido, né, a telha, quando houver uma intempérie, uma tempestade, né, a gente... também entregamos quase 1.000 telhas, né, do último tornado, né, e estamos nos preparando para o El Niño com um estoque maior de telhas e lonas também, e todo um trabalho aí de retaguarda para a gente poder atender a população se houver tempo severo. Mas a gente trabalha assim com uma possibilidade, né, ainda dos nossos níveis ainda está abaixo das cotas de perigo, tanto ainda que tenha chovido muito na bacia do Guaíba, lá do Taquari, já passou da cota de atenção, mas o Guaíba e a Lagoa dos Patos ainda estão em cota abaixo do perigo. Então nós estamos trabalhando aí, apoiado pela professora Elisa ali do CIEX, no sentido de passar tranquilidade para a população. Os próximos dias, ainda que tenha chovido lá na bacia do Guaíba, os próximos dias ainda são, né, de dias de normalidade, a lagoa fluindo para o mar. E se houver qualquer alteração nesse quadro, nós vamos emitir pelo boletim da Defesa Civil, né, alguma medida de maior precaução. Mas, por hora, a situação ainda é de normalidade.
0: É justamente nessa questão da diferença que tem entre as previsões. A Metsul publicou agora de manhã justamente a previsão de cheia no Guaíba e alagamento nas ilhas. E aí, nesse contexto todo de que previsão se segue, de que forma se organizar, eu acho que seria importante a gente já abordar a questão do plano de contingência, um documento de 200 páginas, né? Tem mais de 200 páginas, prevendo aí 27 protocolos de resposta para eventos extremos, inundações, alagamentos, enxurradas, vendavais, ciclones, frio e calor extremos e também estiagem. E aí eu queria te perguntar, secretário, justamente para o senhor nos dar um bastidor da construção e da definição desses protocolos, trabalho que foi aí, reuniu muitas pessoas, né, com várias secretarias diferentes. Como é que foi essa construção e de que forma ele chega agora para esta consulta pública à comunidade de Pelotas?
2: Bom, foi muito rico e participativo, né, porque a gente optou por fazer um processo com muito apoio técnico aí nas nossas duas universidades, né, trabalhou também o próprio Defesa Civil Estadual também, nós tivemos a participação dos territórios também na construção, de muitas secretarias, né, do nosso Rio, e reunimos durante um período longo de debate um plano de contingência participativo, né. Nesse momento a gente está trabalhando o nosso plano de contingência focado no El Niño, né. Aí a gente trabalha com o protocolo de inundação, que aí essa possibilidade do crescimento dos níveis, né, dos nossos estuários aqui da Lagoa dos Patos, Mirim, São Gonçalo, o que fazer numa situação como essa. Por isso, sábado nós tivemos lá na Colônia Z3 reunindo com a comunidade. Então a gente vai trabalhar toda a preparação, né, desde retaguarda de abrigo para pessoas, né, para animais, como a possibilidade de apoio de alimentos, água potável, né, foi trabalhado também a possibilidade da construção de um trapiche provisório ali no Totó, se houver a inundação. Eu não estou trabalhando ainda com essa possibilidade, né. Setembro e outubro, quando tiver mais perto, a gente vai então trabalhar com a comunidade alguma possibilidade, né, de evento mais severo. Por hora não está no horizonte, mas temos esse tempo de preparação. Então, estamos trabalhando junto ao Exército, estamos trabalhando junto com os apoios de voluntariado também, que estamos organizando, radioamadores, jipeiros, né, construindo a possibilidade de melhoria de acesso da estrada, né, do Posto Branco, que é um acesso para tirar a colônia de isolamento. Estamos fazendo a ponte, já estamos já para chegar o aterro na Ponte Nova e garantir o acesso permanente e definitivo da colônia Z3, não é, pela Ponte Nova. Mas se a lagoa crescer e impedir esse acesso pela Estrada da Orla, nós vamos trabalhar junto às secretarias numa intervenção qualificada na Estrada do Poço Branco para garantir o acesso pela Estrada da Galateia. Se houver qualquer uma situação, não é, fora do controle, nós vamos ter um dique, a ideia é de nós dar um trapiche ali no Totó para a gente poder trabalhar um desembarque provisório das lanchas para o transporte ali naquela área mais alta. Isso em se tratando de um protocolo de inundação, que aí vai pegar Laranjal, vai pegar Colônia Z3, vai pegar a Barra, Mas sem alarmismo, não estamos trabalhando com uma possibilidade no próximo período. Se houver possibilidade de inundação, nós vamos ter tempo de avisar, porque quando chove na bacia do Guaíba, sempre teremos 5, 6 dias, e nós vamos estar, não é, com barracões do exército, com as baias dos cães, dos animais já pré-prontas, né, para montar, e trabalhar uma proteção também para o mobiliário, para os móveis, né, do pessoal atingido, ficar perto, tanto os animais como os móveis, como as pessoas, tudo perto, evitar deslocamento, né, no sentido de garantir à população uma tranquilidade maior. Vamos trabalhar assim, com muita esperança de que não vamos precisar. Se precisar, nós vamos estar organizados para atender esse protocolo de inundação. Outro protocolo que a gente tem trabalhado é o da enxurrada, né? Que aí é com as águas de dentro da cidade, né? Quando chover na bacia do Santa Bárbara e na bacia do Pelotas, essas águas passam por dentro da cidade, elas poderão causar risco de alagamento e também algum arraste, né, de alguma moradia mais vulnerável na beira dos corpos hídricos. A gente está trabalhando, né, sempre com uma retaguarda de abrigo, com aviso e alerta, e aí sim, aviso e alerta, porque essa não nos dá o tempo de 4, 5, 6, 7 dias da inundação. Essa nos dá o período de 2 dias no máximo de avisar. Bom, vai chover 200 milímetros, poderá chover dentro de 48 horas. Então a gente vai ter que tomar providência e fazer alguma outra evacuação, né, dessas áreas de risco mais drástico. E o protocolo de alagamento é muito essa situação de crescimento, entupimento de algum sistema de drenagem e trazer alguma situação de que altere, não é, o ir e vir da cidade. Aí a Secretaria de Trânsito vai nos chegar no apoio, não é, indicando e sinalizando essas áreas, não é, de desvios, e enquanto as casas de bomba pleno vão tirar as águas de dentro da cidade. Então a gente está trabalhando principalmente com esses protocolos ligados ao fenômeno El Niño, que poderá trazer chuvas fora da média, acima da média, agora, principalmente agora na primavera. E aí a gente vai trabalhar sempre avisando com nossos boletins oficiais, né, para que a população seguir e possa tomar as medidas. E em conjunto com isso, Clarissa e ouvintes da Rádio Com, nós vamos estar organizando os nossos núcleos, né, de proteção e defesa civil nos territórios, né, indicando rotas de fuga, indicando pontos de encontro, sinalizando, né, e passando para a população as medidas de proteção primeiro e depois a ajuda, né, para encaminhamento, para a possibilidade de abrigamento dessa população.
1: Secretário, essa consulta pública que encerra dia 31, ela tem 17 perguntas pré-definidas já, né? Mas pode ocorrer de terem outras contribuições que não estejam contempladas nos 27 protocolos já elaborados aí. Como é que vocês vão tratar isso? E como é que está, eu quero perguntar também, além disso, como é que está a participação popular nessa consulta pública?
2: Muito rica a participação popular, né? E está sendo ainda, né? E a consulta popular é a última instância, assim, de avaliação, no sentido de das pessoas, técnicos, as pessoas que não participaram do debate nos territórios, que não tiveram tempo de fazer o acompanhamento da construção do plano, ainda assim contribuir, né? Tanto as secretarias, né, como de forma pública as pessoas que moram nas áreas ou aquelas que querem contribuir. A partir dessa contribuição, a gente vai encerrar o processo de consulta, então vai para a homologação e a publicação do plano, e a partir daí é nele que vamos nos valer para poder fazer as ações, tanto de proteção como de defesa, tanto nos protocolos do que nos remete para o El Niño, de tempestades, de chuvarada que tem acontecido, de granizo que temos escapado, de ventania que temos escapado de maior rigor, mas nós temos esse protocolo para poder atender também as pessoas de ondas de frio, de forma articulada com a Secretaria de Assistência Social, com a Secretaria de Saúde, como ondas de calor, né, que virão no verão. Estão todas contempladas, estiagem, por exemplo, que vivemos agora hoje um período forte de estiagem que deixou a nossa barragem com os níveis lá embaixo. A gente tem, né, como orientar a população, né, no sentido de tomar as medidas necessárias para poder passar por esses períodos difíceis, né? Um período como esse que vamos viver daqui para frente até o final do ano.
0: Então, secretário, para o pessoal que quiser participar, acessar o link do formulário online para contribuições, disponível aí até dia 31, essa sexta-feira. Para contribuições maiores do que isso, ou então que não estejam contempladas pelas perguntas, justamente que o André estava lhe perguntando, o caminho, então, ao invés do formulário, é um envio de e-mail para a Secretaria Proteção e Defesa Civil, @gmail.com. É isto, né?
2: Isto mesmo, Clarissa. A gente espera, com isso, encerrar esse grande processo de participação, né, e construção. E agora, descer para os territórios para organizar os núcleos, né? Tudo isso antes... Né, e ao organizar os núcleos, nós vamos trabalhar a notificação das pessoas que estão em áreas de risco, a identificação das pessoas que moram nessas áreas, quem são os acamados, quem são as crianças, quem são os idosos, né, para a gente poder, numa situação de tempo severo, atender primeiro aqueles que mais precisam.
0: Maravilha, secretário Milton Martins, agradeço muito a conversa, desejamos um excelente trabalho para o senhor e contem com a gente para a divulgação. Trabalho necessário. Muito obrigada.
2: Muito obrigado, Clarissa. Um abraço para ti e para os ouvintes da Rádio Com.
0: Obrigada. Nós conversamos com Milton Martins, ele que é secretário municipal de Proteção e Defesa Civil. Com ele falamos sobre a consulta pública para a versão final do PLACOM, o plano de contingência. Consulta pública que está disponível até o dia 31, depois de amanhã, sexta-feira, via formulário online para contribuições. Contribuições maiores do que o espaço do formulário ou diferentes das perguntas propostas no formulário podem ser enviadas via e-mail para a Secretaria Proteção Defesa Civil, tudo junto, @gmail.com. É o dia mais 18 minutos. A gente está com a Chica Francisca Jesus, nossa queridíssima companheira, ela que é presidenta do CONDIM, Conselho Municipal dos Direitos da Mulher, participa com a gente aqui toda quarta-feira, trazendo demandas das comunidades periféricas. Chica, bem-vinda, bom dia.
3: Bom dia. Olá, muito obrigada pelo espaço da Rádio Com. E hoje a gente está, o Fala Comunidade está um pouco diferente, está aqui em Canguçu. Eu sou aqui numa escola agrícola comunitária, a EFA, EFA Sul. E isso é muito importante para a gente que vem de movimento popular, se organiza dentro da educação popular. Eu vou chamar aqui também uma pessoa que é professor, né, nessa escola, Léo Andrade. Ele deve estar entrando aí.
0: Está aqui ele. Entrou. Bem-vindo, Léo.
3: E hoje Obrigado. Nós estamos falando aqui dessa escola que tem uma importância bem significativa, né? Não só para a educação, permanência no campo, mas para a formação dos nossos jovens, né? Da nossa juventude. E também são pessoas que vão acessar futuramente a Universidade Federal. Léo, fala um pouquinho do trabalho que é desenvolvido aqui na escola.
4: Buenas a todas as pessoas ouvintes aí na Rádio Com, obrigado pelo convite, Chica, prazer estar aqui sempre. Então, falo aqui da EFA Sul, né, Escola Família Agrícola da região Sul, e de forma muito suspeita, a EFA Sul é uma escola bastante peculiar, começou a se movimentar há 10 anos como uma escola comunitária, já completou seus 10 anos, né, a partir de um grupo de pessoas que tinha interesse no modelo das escolas Família Agrícola, que auxiliasse as pessoas campesinas, moradoras do campo, de propriedades rurais, quilombolas, assentados, a permanecerem no campo a partir da perspectiva agroecológica. Então, como todo movimento social, depois de muita luta, a escola conseguiu se constituir com várias dificuldades econômicas, sempre se mantendo financeiramente a partir de projetos governamentais, verbas, bolsas, né, enfim, e completou esse ano 10 anos agora, recebendo recursos do Fundeb, né, o Fundo de Desenvolvimento da Educação Básica, tendo hoje muito mais estrutura para atender. A gente atende 3 turmas, são quase 70 alunos, muitos assentados, quilombolas, vindos de propriedades rurais, da agricultura familiar, atendendo dentro de um curso de tecnólogo em agroecologia. Né? E a escola trabalha a partir de uma perspectiva completamente diferenciada do que eu já falei no programa, falei várias vezes aqui. Nós trabalhamos a partir de uma perspectiva da pedagogia da alternância, então os estudantes permanecem aqui durante uma semana inteira com educação integral, alimentação, e na semana seguinte eles voltam para suas comunidades para poder aplicar os saberes adquiridos na agroecologia. Então, junto com o curso de tecnólogo em agroecologia, tem também, né, o currículo básico, história, sociologia, todas essas disciplinas onde a gente humaniza e trabalha para uma perspectiva cidadã, para uma perspectiva freiriana, com aulas em roda, com círculos de cultura, com momentos em comunhão com os estudantes. E a EFA vem transformando vidas aí já há 10 anos com muita alegria.
0: E os recursos do Fundeb dão conta da manutenção da escola, Léo?
4: Não totalmente, né? EFA continua recebendo ainda recursos de vários projetos, principalmente muitos projetos ligados à agroecologia, projetos de biomas, projetos específicos que tragam verba para que a gente possa ter a manutenção dos equipamentos, para que a gente possa ter laboratório. A gente, nesse ano, com os recursos do Fundeb, conseguiu cumprir aí o piso dos professores, por exemplo. Nós recebemos também emendas parlamentares de deputados e deputadas parceiros que possibilitam os estudantes fazerem viagens de estudos para Porto Alegre, para propriedades que sejam um exemplo, para palestras específicas, para representações em movimentos sociais, e também para a gente poder investir em melhores comodidades nos dormitórios, né, como ar-condicionado, dormitórios melhores, camas melhores, investimentos na alimentação e investimento em laboratório, né? Agora a gente conta com laboratório de química, de física, de biologia, e com um laboratório de agrárias, com sementário, com todo equipamento para que eles possam trabalhar de forma, né, com qualidade.
0: Posso fazer mais uma pergunta, Chica? Posso? Tá. Vou fazer uma pergunta, então, com relação ao impacto dessa metodologia da alternância, e aí eu quero saber, tanto para os alunos, claro, mas também para os professores, como é que isso funciona, Léo, essa relação a partir de uma, vamos dizer assim, de uma rotação, né? Primeiro perto, aí depois longe, aí depois perto, aí depois longe. Como é que isso funciona tanto para o estudante quanto para o professor?
4: A gente trabalha, de qualquer forma, todos os turnos aqui, porque durante uma semana, que a gente chama, na pedagogia da alternância, a gente chama de tempo comunidade e tempo escola. Durante o tempo escola do segundo e terceiro ano, por exemplo, o primeiro ano está no seu tempo comunidade. Aí, quando o segundo e o terceiro ano vão para suas propriedades na outra semana, aí vem o primeiro ano. Então, a gente permanece trabalhando, sempre tendo turmas todos os dias, todas as semanas. Mas a pedagogia da alternância, ela é uma pedagogia que surgiu na década de 30, década de 40, especialmente nos movimentos das escolas do campo. Ela é, na França, ela é voltada para que pessoas do campo, né, das regiões do campo, das florestas, dos rios, possam estudar e, durante o próximo período, possam dar conta das suas lavouras, do seu trabalho, dos momentos de plantio, dos momentos de colheita, sem ter o prejuízo que normalmente teria na educação tradicional, em que a gente vê nas escolas do campo tradicionais, né, municipais ou do estado, em que muitas vezes os estudantes precisam faltar durante uma semana inteira, faltar uma temporada inteira, porque é época de colheita, época de plantio, eu não posso deixar a família na mão, porque trabalham, né? Faz parte da vida dessas pessoas. Então, essa possibilidade da pedagogia da alternância, ela é isso. Ela dá qualidade para que eles tenham os saberes na agroecologia, os saberes na agronomia, voltem para suas comunidades, trabalhem na sua propriedade, façam áreas experimentais, experimentem o que eles estão aprendendo aqui e depois possam voltar para rever isso e continuar auxiliando as famílias sem ter que abandonar o estudo. E também não necessitar, como ficam em alojamentos, né? Não necessitar se preocupar com alimentação, porque tem café da manhã, tem almoço, café da tarde, janta, que já é algo que desonera as famílias também de um custo financeiro, né? Porque a gente atende vulnerabilidade social, quilombolas, assentados, enfim, e auxilia nisso.
0: Então agora são 12:25. Eu só vou te fazer mais uma pergunta e também vou querer que a Chica depois responda essa mesma pergunta, aí como uma observadora, porque ela foi visitar a escola. E para ti, Léo, eu pergunto, claro, né, a partir de um cara que é pesquisador da educação, muito próximo, sempre muito ativo, muito militante e também gestor desse projeto. Como é que tu avalia essa forma de educar? Para ti, como professor, né? Como é que ela te atravessa como professor?
4: Bom, hoje eu só estou professor aqui, né? A gestão faz um trabalho maravilhoso, a coordenação da escola. Então, eu sou professor de 4 disciplinas. E minha perspectiva, eu conheci a EFASU 2 anos atrás, no Movimento de Educação Popular, e defendi recentemente um TCC de especialização sobre a EFASU, um estudo de caso da relação da educação popular. Eu tenho construído, e tenciono a escola, tenciono os colegas, que a EFASU, muito mais do que a pedagogia da alternância, muito mais do que essa perspectiva na agroecologia, ela é aquilo que Paulo Freire defendia como uma escola popular, né? Para além das aulas que são realizadas em roda, nós temos o momento do estudo gerador ali com os estudantes, que é o momento em que eles vão analisar um problema relacionado à sua comunidade, e aí eles vão voltar para a comunidade para analisar esse problema e eles vão trazer de volta. Isso é tema gerador, isso é círculo de cultura, né? Nós temos momentos na escola 3 vezes por dia em que nós fazemos roda, damos as mãos e fazemos anúncios, desabafamos sobre os problemas do dia, agradecemos os momentos do dia, fazemos reclamações também para resolver pendências que a vivência em coletivo causa, né? Tudo isso é profundamente freiriano. Fora das aulas, os professores estão sempre no espaço, então a gente consegue conviver cotidianamente com os estudantes, conversar sobre problemas, acompanhar mais de perto, desabafar, ter momentos de brincadeira. Isso é aquilo que Paulo Freire sonhava e definia na década de 90, enquanto ele foi gestor de educação, como uma escola popular. Eu vejo a EFA dessa forma, vejo que ela é um avanço e que temos pleiteado hoje com o Fundeb, vários parceiros aí na Assembleia Estadual, que ela é um modelo a ser seguido, né? Ela é um modelo de educação que funciona de uma forma amorosa, bonita e que tem uma qualidade de ensino enorme para a cidadania, para o coletivo, para o pensamento em comunidade, para a permanência nos territórios.
0: Obrigada, Léo Andrade. A Francisca Jesus, conta para a gente um pouquinho também do que tu tá vendo por aí na escola.
3: Olha, eu tô aqui ao fundo, né? Tem uma arte do nosso Felipe Povo, que está datada de 2018, Felipe, que era um grande artista, né, e recentemente a obra dele foi lembrada e foi homenageado, inclusive, né, Felipe nos deixou de forma muito precoce, mas a marca dele está aqui, né, a luta dele está aqui, lindamente retratando a EFASU, né, que é isso, é uma organização, é um espaço que é a educação que a gente acredita, que é um espaço que merece investimento, que merece, para além do investimento, é um modelo de escola que a gente tem que ter também no meio urbano. Quando a gente fala de permanência no território, a gente fala desse modelo de educação, desse modelo de gestão, né? Quero também parabenizar todo o trabalho aqui da gestão que é feito, aos professores, às turmas, né? Essa gurizada aí que está em formação e com uma consciência social, com um compromisso social, sabendo de onde vem e para onde vai, né? E com esse olhar, esse compromisso da sua terra, do seu chão, né? Do seu território, com orgulho, né? Do seu território. Então é isso que a gente acredita quando a gente fala em educação, nós acreditamos nesse modelo de educação. Estou muito feliz de estar aqui, desse convite, né? De conhecer esse espaço, conhecer essa gurizada e conhecer aqui todo o trabalho que é feito. É muito bonito a gente ver e também a gente perceber que precisa de mais investimento, né? Na verdade, a percepção do mais investimento, de mais atenção e da forma que é feita, é um compromisso que a gente tem que ter, social, de mobilização, enquanto cidadã e cidadãos, né, que somos, de aplicação desse modelo de escola. Então, o nosso Fala Comunidade hoje é aqui, com a arte do Felipe Popo, do nosso grande artista, né, e retratando muito bem o que é esse modelo de educação. Como o Léo bem disse, na verdade é a participação coletiva, é a discussão, é também o orgulho de pertencer a um chão, a uma terra que os nossos, né, vieram e produzem, né, a nossa alimentação. A gente fala das cozinhas solidárias, né, que a gente tanto fala, desse movimento que vem, né, a alimentação saudável, de qualidade, a saúde que está indo através das cozinhas solidárias para a mesa da população, é através daqui também, desse olhar, né? Então, muito feliz do Fala Comunidade hoje ser dentro desse espaço aqui.
0: Maravilha, muito obrigada, Francisca Jesus, pela participação, trazer para a gente aí essas imagens e também o Léo de Andrade, né? Ele que trouxe uma avaliação aí, a apresentação desse modelo tão importante e que muda, né? Desloca bastante, né, a percepção que a gente tem do que é educar e ser educado. Maravilha, obrigada, gente. Uma excelente semana para vocês. Bom dia. Boa tarde já, né? Valeu. Tchau, tchau.
1: Tchau.
0: Conferimos, então, o comentário da Francisca Jesus, ela que é presidenta do CONDIM, Conselho Municipal dos Direitos da Mulher. Também participa aqui no Contraponto, toda quarta-feira, trazendo as demandas das comunidades periféricas, normalmente de Pelotas, e hoje ela entra de Canguçu, trazendo aí esse modelo tão interessante dessa escola comunitária em Canguçu e que trabalha com a metodologia da alternância, como explicado pelo professor Léo de Andrade. Meio-dia, mais 32 minutos, a gente vai chegando ao final do programa de hoje, agradecendo a companhia de todos vocês. Voltamos amanhã a partir das 11 horas da manhã aqui na 104.5 FM e também nas redes sociais da Rádio Com Pelotas, no Facebook e no YouTube. Obrigada, gente. Beijo. Valeu, companhia. Até amanhã.
1: Até amanhã.

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3: Boa tarde.

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5: Boa tarde, ouvintes. Começa mais uma vez pelas ondas livres da 104.5, Rádio Com FM mais um, Vozes do Mundo. Esse programa que é um projeto de extensão vinculado ao curso de Relações Internacionais da Universidade Federal de Pelotas. Eu sou o professor Fábio Duval, apresentador desse programa e coordenador desse projeto, que tem como objetivo trazer os grandes temas da política internacional numa linguagem palatável e acessível ao grande público, de modo a que as pessoas compreendam como as dinâmicas internacionais afetam sua vida cotidiana. Temos uma operação da parafernália eletrônica José Luiz Moraes, sem quem nada disso aqui seria possível, e tradicionalmente como ouvinte e espectador, porque nós estamos pelas redes da Rádio Com, Facebook, Instagram, YouTube, pelas ondas da rádio, pelas frequências da 104.5 Rádio Com FM. E como o público sabe, eu sou acompanhado pelos alunos do curso de Relações Internacionais nesse projeto para comentar esses temas internacionais semanalmente. Estamos no nono ano aqui na Rádio Com, o que muito me alegra dessa parceria ininterrupta. Nem na pandemia nós paramos, né, Gabriel? Nem na pandemia nós paramos e não pretendemos parar tão cedo. Vou passar a palavra para os componentes da mesa se apresentarem, darem o seu alô, dizerem sobre o que vão falar. Gabriel Eli, o decano do programa.
6: Boa tarde, Fábio. Boa tarde, mesa. Boa tarde, ouvinte. Muito obrigado por mais uma vez receber essa casa. Fique com a gente. Hoje trago aqui manifestações no Peru que estão acontecendo contra a posse da Keiko Fujimori e uma análise sobre o encontro entre Benjamin Netanyahu e Donald Trump, para que eles se encontraram para realinhar sobre o conflito contra o Irã, né, que eles estão precisados encerrar a guerra. E basicamente a minha pauta para hoje é isso.
5: Rodrigo Cardoso.
7: Boa tarde, professor, colegas de mesa e ouvintes aqui da Rádio Com. Hoje a minha pauta é sobre o Milei ter sido denunciado por uso de recursos públicos na vinda dele ao Brasil. E também sobre o ataque ucraniano a um navio iraniano, que o especialista está dizendo que é uma escalada nessa guerra.
5: Marcelo Parmegiani.
8: Muito boa tarde, professor Fábio Duval, seu José Luiz na técnica, amigos, queridos colegas, Gabriel, Rodrigo. A minha pauta para hoje, professor Fábio, envolve muito do Brasil. A questão do discurso do presidente Lula, que desagradou bastante o cenário político paraguaio. Também a questão que diz respeito à ascensão da extrema-direita na França e na Alemanha. Afinal de contas, já estamos com 32% de votos sendo direcionados para a extrema-direita francesa. E isso repercute também no Brasil, uma vez que o cenário político brasileiro está bastante contaminado por essa pauta aí de dimensão internacional envolvendo a ascensão da extrema-direita.
5: Perfeito. Vamos começar com o decano do programa, então. Vamos começar com o Gabriel Eli brilhando hoje. Traz a do Netanyahu e do Trump, que depois eu vou fazer um big picture sobre por que os Estados Unidos já perderam a guerra do Irã.
6: Perfeito. Então, após o estremecimento das relações entre Estados Unidos e Israel por causa da condução da guerra contra o Irã, né, na qual os dois estados eles estão sendo, né, pressionados a encerrar essa guerra, Benjamin Netanyahu e Donald Trump tiveram um encontro oficial nos Estados Unidos avaliado pela Casa Branca como positivo. Os países têm uma divergência que até o momento parece intransponível, que é a questão do Líbano, já que Israel quer continuar essa expansão territorial que eu até faço uma adenda aqui, ao meu ver, é criminosa. Ao mesmo tempo, o governo persa coloca a paralisação dos ataques ao sul-libanês como fundamental para aceitar o fim do conflito. E o ponto que eu quero chegar dessa matéria que está no Brasil de Fato é o seguinte: a jornalista Flávia Giannini, que é especialista em política e economia internacional, ela avalia que a saída de Netanyahu de Israel em meio ao retorno da guerra e a situação conflagrada no Oriente Médio tem a ver com o fato de que o conflito pode estar se encaminhando para o final. Ou então, né, segundo alguns especialistas, não sei se até o próprio professor Fábio compartilha essa visão, que o conflito já se encerrou. A economia também pressiona nessa direção, com alta persistente nos preços dos combustíveis. Diz Flávia Giannini: é um movimento para que, de alguma forma, Trump demonstre apoio a Netanyahu. Demonstra que ele teve que ceder em alguma coisa, algum aspecto. E isso é bastante grave. Isso, do ponto de vista diplomático, quer dizer que os acordos diplomáticos estão chegando a um ponto em que todo mundo está convergindo para a ideia de que essa guerra precisa parar. Ela ressalta também que a conta política interna dos dois líderes, Netanyahu e Trump, tem ficado cara. E ela destaca o seguinte: a situação de Netanyahu é ainda pior, porque ao concluir o mandato, ele vai direto para o banco dos réus, porque é um criminoso de guerra. Giannini aponta o movimento que acontece neste momento em Gaza, onde Israel permitiu a entrada da Força de Segurança Multinacional, sinalizando um aceite do proposto pelo acordo de Trump. Ela diz: o povo palestino já sofre muito e há muito tempo. Todas as invasões, as entradas, a ocupação do território têm ficado cada vez mais graves nos últimos anos. Eles terem aceitado as forças de ocupação e Israel ter aceitado as forças de ocupação quer dizer que talvez a gente esteja chegando num limite sobre esse assunto. Ela destaca que a convergência não significa necessariamente uma melhora de vida na Palestina. E ela avalia: as forças de ocupação não estão necessariamente representando uma solução para o genocídio ou uma introdução de forças internacionais, mas isso pode melhorar as tensões. Inclusive, esse é um ponto que a gente já recorrentemente já tratou em outras edições aqui do Vozes do Mundo. E com isso, eu vou passar a palavra para o professor Fábio para ele, ele relembrar, né, esses pontos.
5: Perfeito. É o seguinte: hoje é dia 29 de julho. O mês de julho foi um mês de idas e vindas na questão do conflito iraniano. No início do mês, a gente teve um memorando de entendimento, que não foi cumprido. No dia 15, na metade do mês, os Estados Unidos voltaram a bombardear o Irã. 4 dias atrás, dia 25, o Trump disse que ia dar um tempo no conflito, uma pausa no conflito, mas que depois voltaria a bombardear com força o Irã. O que está acontecendo? E por que que os Estados Unidos já perderam essa guerra? Quando não tinha guerra, antes de fevereiro de 2025, o Estreito de Hormuz estava aberto, normalmente. O caminho da rota do petróleo passava pelo Estreito de Hormuz e abastecia o mundo inteiro, contando o sudeste da Ásia e a Europa, principalmente, que absorvem esse petróleo. Com a guerra, o Irã deu uma grande cartada que o transformou numa potência regional no Oriente Médio ou Oeste da Ásia. Ele fechou o Estreito de Hormuz e causou pânico nos mercados financeiros internacionais, no mercado de petróleo, no mercado energético como um todo. Os Estados Unidos vêm botando petróleo no mercado para baixar o preço do petróleo, que já aumentou exponencialmente na Ásia. Filipinas, Coreia do Sul, Japão, e Tailândia já tem um aumento substancial dos preços do petróleo, porque não conseguem receber petróleo. E está acabando a oferta, a demanda continua, sobe o preço, natural. Isso vai ter um efeito na inflação também. Mas os Estados Unidos vêm desde o início do conflito, desde o fechamento do Estreito de Hormuz, colocando petróleo no sistema de fornecimento de energia global para manter os preços mais baixos. Só que na metade do mês de agosto, e isso foi anunciado pelo Trump no dia 15 de julho, Trump disse que tinha mais 4 semanas de reserva de petróleo. Isso cai no dia 15 de agosto. Vão acabar as reservas de petróleo dos Estados Unidos. E o Estreito de Hormuz vai continuar fechado. A gente vai ter uma nova crise do petróleo. Uma nova crise do petróleo. Por que os Estados Unidos não conseguem destruir o Irã? Porque não consegue. Porque ele não tem força suficiente para destruir o Irã. E a resiliência dos persas também leva a que eles revidem. E eles revidaram tanto, mas tanto, que eles bombardearam todas as bases americanas no oeste da Ásia. Síria, Iraque, Catar, Bahrein, Jordânia, Arábia Saudita, todas elas foram bombardeadas. O que levou, e a gente já discutiu isso em outros programas, a que os Estados Unidos revissem a sua estratégia de inserção internacional dentro do Oriente Médio para criar bases capilarizadas em rede para atuar no oeste da Ásia. Não mais as bases fixas, que são alvo fácil para os drones e para os mísseis iranianos. Só que tem um outro problema para os Estados Unidos de segurar essa guerra. E segurar as suas bases no oeste da Ásia. E a garantia da segurança dos seus aliados, os países do Golfo, no oeste da Ásia. Qual é o problema? Toda a defesa dessas bases e dos países aliados dos Estados Unidos no oeste da Ásia são feitas pelos mísseis Patriot. O sistema de artilharia antimísseis dos Estados Unidos, aquela que tem 2 caminhões, o caminhão na frente de controle e o caminhão atrás que lança os mísseis, ele é móvel. Eu coloco no lugar que eu quero e ela intercepta com um radar no primeiro caminhão o míssil que está vindo e lança do segundo caminhão o míssil para abater o míssil que está a caminho da sua rota de colisão. No início do conflito, em fevereiro, os Estados Unidos tinham 2.500 mísseis Patriot. Em julho, eles têm 1.500. Eles usaram 1.500. Até julho, eles usaram 1.500 mísseis Patriot, que é o que garante a defesa dos aliados do Golfo e das bases norte-americanas dos ataques iranianos. Eles usaram 1.500 mísseis em 6 meses. 5 meses. Em 5 meses, eles usaram 1.500 mísseis. Eles tinham 2.500. Sobraram 1.000 mísseis. Sabe quanto é que custa um míssil desse? $4 milhões. 1.500 mísseis são $6 bilhões. Eles gastaram $6 bilhões para se defender e não conseguiram se defender. Sobraram 1.000. Ou seja, nos próximos 5 meses, menos 3 meses, eles teriam que usar mais 1.000 mísseis. Eles estão. Quem é que fabrica o míssil Patriot? É a Raytheon. Aquela empresa da base industrial de defesa americana que é privada e fornece serviço para os Estados Unidos. A Raytheon tem capacidade de fabricar 600 mísseis Patriot por ano. Matemática simples. Em 4 meses acaba o sistema de defesa antimísseis dos Estados Unidos no oeste da Ásia. E não dá tempo para construir mais mísseis, mesmo pagando. Até agora, o custo dos Estados Unidos já foi pelo menos de $1 trilhão. Só em mísseis, que é uma parte pequena do esforço de guerra, foram $6 bilhões. Então, os Estados Unidos devem ter gasto $1 trilhão nessa guerra até agora. E não tem condições militares de continuar se defendendo nesse conflito. Quiçá atacando. Uma outra questão que erode a opinião pública e a legitimidade do governo americano são as causalidades de guerra, as mortes dos soldados americanos nessas bases. O Pentágono, há 5 dias atrás, disse que eram 18 mortos. 2 dias depois, eles mudaram a notícia e disseram que eram 14 mortos. Por quê? Porque teve 4 mortos que foi durante o cessar-fogo, eles não contabilizaram. Isso é o que eles estão dizendo que tem. Deve ser muito mais. Então isso erode a legitimidade do governo americano internamente. Além disso, tem o Ansarala no Iêmen. O Estreito de Hormuz foi fechado. A Arábia Saudita, que é o grande aliado dos Estados Unidos no Oriente Médio, eles começaram a exportar o petróleo deles não mais pelos portos do Golfo Pérsico, mas começaram a usar o oleoduto leste-oeste que eles têm para sair no Mar Vermelho. Mandaram o petróleo para o oleoduto para o Mar Vermelho, para sair pelos portos do Mar Vermelho, para sair para a Europa e para o Sudeste Asiático, pelo Estreito de Bab el-Mandeb. O Ansarala, os Houthis, que são inimigos da Arábia Saudita e que estão num processo de cessar fogo com a Arábia Saudita há algum tempo, que os Estados Unidos estão dizendo que eles têm que voltar, os árabes, os sauditas, têm que voltar a bombardear o Ansarala e os Houthis no Iêmen, os iemenitas se enfureceram. Se enfureceram e disseram que vão fazer um bloqueio ao Estreito de Hormuz. Aliás, o Estreito de Bab el-Mandeb. Para os navios sauditas. Então a Arábia Saudita não consegue ir para o Sudeste Asiático. Japão, Coreia do Sul, Tailândia, Filipinas, que são os que estão sofrendo mais porque consumiam esse petróleo saudita. Eles não estão conseguindo levar o petróleo saudita para o Sudeste da Ásia, nem para a Europa, pelo Estreito de Hormuz. E agora vão ser fechados no Estreito de Bab el-Mandeb para levar o petróleo para o Sudeste da Ásia. E dia 15 de agosto acabam as reservas estadunidenses de petróleo, que está injetando petróleo no mercado de energia global. Os Estados Unidos perderam essa guerra e não conseguem sair dela numa saída honrada, que seria um memorando de entendimento e um acordo. Por quê? Porque o bloco sionista dentro dos Estados Unidos não deixa que façam o acordo. E o Trump, com a sua diplomacia da bravata, também não consegue terminar o conflito aceitando que perdeu. Os pontos do memorando de entendimento contavam com a administração do Estreito de Hormuz pelo conjunto, por Oman e pelo Irã, cobrando as tarifas de passagem. O fim dos bombardeios ao sul do Líbano, que são inaceitáveis para Netanyahu e para Donald Trump. Então a gente tem um impasse. Essa guerra terminou. E aí eu concordo com a analista que o Gabriel falou.
6: Flávia Giannini,
5: até certo ponto. Porque ela não acabou ainda, porque o escárnio que os Estados Unidos vão sofrer por ter perdido essa guerra internamente e externamente, perda de legitimidade, perda de poder de influência, derrocada das suas reservas militares, derrocada da sua reserva de petróleo. Isso vai gerar uma nova crise do petróleo, uma crise no abastecimento energético global, subida dos preços do petróleo e aumento do poder iraniano relativo no espectro do equilíbrio de poder regional. Então a guerra foi perdida pelos Estados Unidos. E não sou eu só que estou dizendo isso. O New York Times, dia 15 de julho, publicou um artigo dizendo que os Estados Unidos tinham perdido a guerra já. Eles tinham 1 mês de reserva de petróleo. Acaba daqui a 15 dias. Então vamos observar os fatos, vamos observar as movimentações dessa guerra, que está chegando ao fim. E a Ucrânia, que é a outra frente de guerra dos Estados Unidos, das guerras eternas, e a Rússia botou a sua luva de pelica, começou a tratar a guerra com mais ênfase, que é outra guerra que parece que não quer terminar. Rodrigo Cardoso.
7: E, professor, só fazendo um comentário a essa matéria que saiu no New York Times, acho que há umas semanas atrás, eles falam que qualquer tipo de... A pessoa que estava escrevendo, qualquer tipo de acordo seria desastroso para os Estados Unidos, porque é uma guerra que ficou muito mal colocada. Tanto a entrada, muito mais a saída, justamente como o professor acabou de falar. Aqui eu vou tratar de uma matéria da Brasil de Fato sobre o ataque ucraniano a um navio iraniano, cujo o analista aqui da matéria, o Ricardo Leães, ele disse que é um ato desesperado e é uma ação que busca ligar o conflito no leste europeu ao conflito do Oriente Médio, mas que pode gerar cada vez mais problemas. Então vamos para a matéria aqui. Na última terça-feira, 28, próximo da Rússia, houve uma tentativa de ligar os dois conflitos, do leste europeu ao Oriente Médio. O analista, o Ricardo Leães, diz que os Estados Unidos diminuíram o apoio financeiro à Ucrânia após as eleições de Trump, e então a Europa aumentou a contribuição, mas claro, comprando armamentos dos Estados Unidos. Só que o problema é que com a entrada dos Estados Unidos na guerra contra o Irã, diminuiu a questão do financiamento à Ucrânia. E cada vez mais vai demonstrando que os Estados Unidos não têm como não tem capacidade para sustentar as guerras em duas frentes. Então, já que faltam mísseis de ataque, de precisão, e mísseis interceptadores, como o professor também colocou aqui, é óbvio que vão faltar também para vender para a Ucrânia. Ele fala que é um ato, entre aspas, desesperado do governo do Zelensky e que pode acabar numa guerra maior ainda. Por quê? Porque a Ucrânia atacou um navio iraniano, né? Então, abre aspas. Eles, Rússia e Irã, têm na prática uma fronteira marítima, porque eles têm uma ligação pelo Mar Cáspio, ou seja, embarcações comerciais e militares podem circular.
5: E aí,
7: circular.
5: Deixa eu fazer um adendo, tem um corredor de transportes norte-sul que vem de Moscou a Teerã.
7: Sim, então o maior risco para o Zelensky é que haja um compromisso maior entre o Irã, em defesa, e dos russos. Não é um bom cenário. É o cenário de um homem que está desesperado por soluções e que imagina que vai encontrar alguma por meio de alguma ideia mágica, uma saída para um conflito que no campo de batalha ele está perdendo, como o professor bem colocou. Fecha aspas. Por outro lado, o Ricardo Leães, aqui o analista da matéria, lembra que há um esgotamento evidente por parte dos Estados Unidos de manter o conflito com o Irã. Não apenas pela pressão do mercado do petróleo, como o professor bem pontuou aqui, mas por questões internas do país também. Abre aspas. O Comando do Estado-Maior dos Estados Unidos não quer o retorno dessa guerra. E mais do que isso, nunca nos esqueçamos. Nunca quiseram essa guerra. Um pouco antes dela começar, o general da mais alta patente do Pentágono vazou para a imprensa a visão do exército estadunidense de que eles não queriam essa guerra. Para que essa situação chegue a esse ponto, é realmente porque eles estavam muito preocupados com essa situação. Então, aqui culmina com o que o professor estava falando sobre a questão de que há um lobby dentro do Congresso nos Estados Unidos que controla a política, principalmente a política externa dos Estados Unidos, para travar essa guerra contra o Irã, uma guerra quase que sem justificativas. Era...
5: Beleza. Então a situação é complexa. Nós vamos ter que observar daqui para frente se vai sair um acordo para se fechar essa guerra ou se vai ser uma vitória mascarada por um eventual não fim dessa guerra, para se tornar uma guerra eterna de baixa intensidade, né? Bombardeia aqui, bombardeia ali, diz que parou, espera fabricar mais 2-3 mísseis, joga mais 2-3 mísseis e por aí vai.
8: Agora, Marcelo Parmegiani. Agora, se o senhor me permite, professor, o problema é que parece não depende apenas da vontade dos Estados Unidos, porque os Estados Unidos estão amarrados a Israel, como fala muito bem o Mersheimer naquele artigo O Lobby Israelense, uhum. E ele comprova a existência do lobby, porque os israelenses eles estão cada vez mais ocupando a Cisjordânia, uhum. E matando, avançando em cima das populações palestinas. E isso ali pode gerar uma ação do próprio Irã em apoio ao Hezbollah. Quer dizer, fica num mato sem cachorro mesmo.
5: O arco xiita.
8: É, e aí essa situação da guerra, que já está na dificuldade para os Estados Unidos, fica pior ainda, como fala o jornal israelense, o Haaretz, porque o Bibi também vai enfrentar eleições. E se ele perder as eleições, é o que o Gabriel falou, como é que fica a situação dele. Então é uma guerra que ela acaba se bifurcando em outras situações geopolíticas, como a questão da própria Cisjordânia. Aliás, o senhor esteve por lá recentemente, e testemunhou em loco, que é algo muito delicado, né?
5: É, perfeitamente. O lobby israelense, as necessidades de Israel, a empáfia do Donald Trump, tudo isso afeta esse conflito. Que não é só um cálculo geopolítico técnico, tático, estratégico, como faria o Pentágono e o general do Pentágono que vazou essa notícia no início da guerra, que já sabia que eles iam enfrentar esse tipo de dificuldade. O que denota uma política errática do governo estadunidense. É a diplomacia da bravata. Ele vai lá, diz que vamos dar uma pausa na guerra e diz que vai destruir o Irã, a civilização persa, no outro dia. Então é um vai e vem que tem a ver também com a manutenção do apoio interno, da falta de apoio interno, para segurar a falta de apoio interno.
8: Né? Hoje ele está falando que vai dar uma surra no Irã. Ele já não fala mais em destruir, mas como se fosse assim um corretivo do tempo colonial para cima de povos escravizados.
5: Como se fosse o grande xerife do mundo. Né?
8: É.
5: Mas vai lá, Marcelo, que outra
8: tá
5: pauta
8: bem.
5: Que tens aí?
8: Pois eu tenho uma pauta que ela não está diretamente ligada a essa situação das guerras da Ucrânia e dos Estados Unidos lá no Oriente Médio, mas indiretamente ela está, porque o presidente Luiz Inácio Lula da Silva chamou a atenção em entrevista de que o Brasil precisaria se reforçar em termos de defesa, porque, segundo o presidente Lula, tem muito maluco por aí querendo fazer guerra. Uhum. E aí ele citou a realidade histórica lá da Guerra do Paraguai, afirmando que a Guerra do Paraguai teria efetivamente começado no momento em que o Francisco Solano Lopes atacou o Brasil dentro do território brasileiro, mais precisamente nas imediações da histórica cidade de Corumbá. Com aquele ataque, teria então se iniciado a famosa Guerra do Paraguai, que tantas vidas ceifou. A Deutsche Welle, minha fonte é exatamente a imprensa alemã, professor Fábio. A Deutsche Welle chamou a atenção, então, para a irresignação dos políticos paraguaios, senadores, deputados, diplomatas, afirmando que o presidente brasileiro deveria ter um pouquinho mais de cuidado com relação a citações de realidades históricas extremamente sensíveis, como a Guerra do Paraguai. O Paraguai, na verdade, deveria, a partir dali, revisar, inclusive, os acordos de negociação do seu excedente energético de Itaipu. Porque, segundo os paraguaios, eles sofreram na carne, aconteceu um genocídio, e o genocídio, realmente, para muitos historiadores, como Leon Pomer, historiador argentino de grande porte, está bastante comprovado, né? Mas o presidente Lula, ele usou a tese do professor Doratiotto, que aponta no Paraguai como principal responsável. Só que os historiadores paraguaios e cubanos e argentinos e muitos brasileiros também não concordam com essa tese. Porque o Brasil teria e, de fato, atacou o território uruguaio antes do Paraguai atacar o território brasileiro, uma vez que o governo blanco do Uruguai era aliado e tinha um acordo de cooperação mútua e de apoio militar entre Uruguai e Paraguai. E o governo brasileiro atacou o Uruguai. Então os políticos paraguaios estão dizendo: o presidente Lula tomou só um lado da moeda e não mostrou o outro. Então as relações internacionais do Brasil com o Paraguai ficaram um pouco tensionadas por causa dessa situação. Como nós estamos aqui no programa Vozes do Mundo e debatendo a situação de guerra, claro, não está diretamente relacionado à Ucrânia e Estados Unidos e Irã, mas indiretamente motivou o presidente Lula a fazer esse comentário, que no cenário paraguaio foi visto como muito infeliz. E disso também daí se aproveitou a imprensa argentina para afirmar que o presidente Lula é um presidente que lança muitas palavras ao vento. Então esse aí seria um tema bem atual.
5: Sim.
8: Que está pegando nessa semana aí, e também está pegando muito no cenário político interno brasileiro, porque o quadro interno está sendo contaminado, uma vez que o Paraguai está recebendo muitas empresas que estão saindo do Brasil e se estabelecendo no Paraguai. Então, um atrito aí diplomático em razão de um pronunciamento do presidente Lula.
5: O Paraguai virou hype agora, né? Modelo de desenvolvimento na América do Sul. E, claro, eu concordo contigo, isso reflete no debate interno político. Nós temos uma eleição daqui a pouco e num país que está extremamente polarizado. Então, qualquer elemento é elemento para rivalizar os polos opostos dessa eleição vindoura.
8: É, e me chamou bastante a atenção também, professor, colegas e, enfim, nossos amigos internautas, nossas amigas internautas, radio-ouvintes, afinal, a Rádio Com FM está, né, aí firme e forte, que a própria imprensa europeia, a Deutsche Welle, deu atenção para esse quadro.
5: Sim, né? Teve uma senadora que foi para a tribuna no Senado paraguaio e soltou o verbo em relação ao Lula, né? Vamos fazer um intervalinho agora, daqui a pouco a gente volta com o segundo bloco do Vozes do Mundo. Intervalo, José Luiz.
7: A Deutsche Welle fez a matéria entrevistando.
4: Quinze horas e 29 minutos.
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0: jogo da bola.
1: Pô, baita disputa.
2: Se o cara se presta a três pessoas virem aqui. Opa! Estamos no ar de volta com Fozes do Mundo, estávamos no comentário aqui. Recebemos, vamos falar disso então. Vamos colocar na panela. No caldeirão. Tá uma briga aqui nos comentários entre pessoas a favor do Lula e outros a favor do Bolsonaro. E aí tem uns gritando, Flávio, em primeiro turno, eleitor do PT não tem salvação, são imbecis, mano de corrupção, Lula em 22. Se as pessoas se prestam a vir discutir a polarização política nos comentários do Voz do Mundo, é sinal que o Voz do Mundo é ouvido e incomoda. E com isso, eu passo para o próximo ponto de pauta. Marcelo Parmegiani.
3: Pois então, nós estávamos debatendo aí esse cenário do Brasil e do Paraguai, né? Que de uma certa forma está articulado também com o que acontece no mundo, porque o governo brasileiro está preocupado com a segurança, pelo menos oficialmente ele se apresenta assim. E na Europa, no velho continente, está cada vez maior a simpatia do eleitorado para a extrema-direita. Na França, Le Pen tem cada vez maior número de seguidores. E na Alemanha, a AfD está, assim, decolando, literalmente decolando. As minhas fontes são justamente o jornal Le Monde, né, e também a Deutsche Welle. Então, se a extrema-direita avança nestes dois países, que são literalmente as duas locomotivas econômicas do continente europeu, professor Fábio, porque nós temos que desprezar agora a Inglaterra, que a Inglaterra está fora do cenário, né? E temos que considerar que a Itália já está dentro do bolo, porque a Meloni é uma política de direita com muito apoio da extrema-direita, né? O quadro fica cada vez mais complexificado no que diz respeito à questão de ordem migratória, a intolerância, o racismo, a própria perseguição. Nós tivemos um ataque agora na Alemanha, em Berlim, numa parada gay, aconteceu um ataque justamente perpetrado por imigrante, por um rapaz, né, de sangue árabe. Então isso aí tudo vai favorecendo um quadro de política anti-imigratória, um quadro de intolerância, e esse quadro ele vai tomando conta e se espalhando para dentro de diversos países, como até mesmo Portugal, com o movimento Chega.
4: Ah, e justamente...
2: Beleza,
4: né, também,
2: Gabriel.
4: Ah, só um outro ponto que eu queria trazer em relação ao comentário do Marcelo sobre a extrema-direita, e também não ajuda o fato de que em eleições recentes agora, pouquíssimas pessoas, né, pouquíssimos líderes de extrema-direita acabaram saindo de cena. O único que me vem à cabeça é Viktor Orbán na Hungria, que acabou perdendo as eleições, né? Foi derrotado por um candidato que é mais de centro, só que eu não vejo como um candidato bastante progressista. Eu acredito que esse candidato, né, que foi eleito, ele vai seguir nessas mesmas pautas, mas ele não vai ser tão radical quanto
3: o Viktor. Ele é um conservador, mas não é um radical, concordo. Sim. Contigo. Concordo mesmo. Eu acho que o Gabriel está pegando bem, professor.
2: E a Hungria não tem uma tradição de esquerda nas últimas décadas. Ela foi marcada por governos extremistas e agora foi uma guinada ao centro, porque tem toda a questão do Viktor Orbán na relação com a Rússia, etc. Então o cenário é complexo. Gabriel Elima, tem extrema-direita no Peru também, né?
4: Sim, tem extrema-direita no Peru, que é um país que eu já falei diversas vezes aqui no programa, para mim é a democracia mais frágil da América do Sul. Aí, claro,
2: eu estou
4: descartando aqui os estados da América Central, porque nessa parte das Américas dificilmente vai se achar uma democracia que seja estável.
2: Sim, vide-se o caso da Nicarágua com Daniel Ortega, líder da Revolução Sandinista, que agora virou o rei da Nicarágua.
4: Exatamente. E nem se fale também na Bukele em El Salvador. Enfim, Recentemente, então, familiares das vítimas dos governos do Roberto Fujimori e da Dina Boluarte, juntamente com diversas organizações sociais, políticas e culturais, eles realizaram uma manifestação simbólica de lavagem de bandeiras em frente ao Palácio da Justiça em Lima. Essa prática consiste em quem? Submergir e esfregar o símbolo nacional com água e sabão em espaços públicos. Uma ação criada para representar pedagogicamente a demanda por transparência e combate à corrupção, impunidade e ao abuso do poder institucional, né? Como diz a expressão, seria lavar o país, né? da corrupção, da impunidade, enfim. E os protestos, eles condenam a instalação do novo executivo que é liderado por Keiko Fujimori, afirmando que...
2: é uma dinastia no Peru também.
4: Exatamente. Afirmando que o retorno do fujimorismo evoca crimes contra a humanidade de desaparecidos forçados e violações dos direitos humanos cometidos durante a ditadura nos anos 90. A posse ocorreu em meio a alegações de fraude feitas pelo ex-candidato Roberto Sanches após um processo eleitoral contestado, decidido por uma margem apertada de apenas 40 mil votos. Só que tem, né, opção, né? O movimento anti-fujimorista e os grupos de direitos humanos, eles reafirmaram sua rejeição ativa pós-presidencial de Keiko Fujimori ontem, dia 28, né, que busca legitimar o governo do ex-presidente Alberto Fujimori, condenado por crimes contra a humanidade e corrupção. Organizações sociais consideram a posse ilegítima e alerta para o risco de um período marcado pelo autoritarismo, impunidade e retrocessos na busca por justiça para crimes de Estado. Representantes dos afetados apontaram a inconsistência dos apelos do fujimorismo à reconciliação, ao mesmo tempo que denunciaram as iniciativas legislativas promovidas para conceder anistia a militares e políticos e policiais envolvidos em graves violações dos direitos humanos. A Coordenação Nacional de Direitos Humanos do Peru emitiu um comunicado também ontem, na terça-feira, rejeitando a cessão de Keiko Fujimori à presidência, afirmando que seu governo não representa uma nova etapa política, mas sim a consolidação de um projeto autoritário que mina as instituições, restringe o espaço cívico e promove a impunidade no país. A organização social enfatizou que a memória histórica constitui uma barreira intransponível contra o autoritarismo e que o esquecimento não será aceito como substituto da verdade. O grupo denunciou a persistente criminalização dos protestos, o uso desproporcional da força pelas autoridades policiais e a negligência do Estado em relação a populações vulneráveis, exemplificada pelos abusos sexuais sofridos por centenas de meninas ao Ahun. Diante dessa situação, a Coordenação Nacional fez um apelo urgente aos cidadãos, organizações sociais e povos indígenas para que mantenham a unidade, a organização e a mobilização nas ruas, a fim de exigir que a verdade, a justiça, a reparação e garantias de que a tragédia não se repetirá. Mas o cenário, né, no Peru é bastante... bastante sombrio, né, ao meu ver, né, né, professor e colegas. Eu sinceramente, eu não vejo com muito bons olhos o futuro no Peru.
2: Dos países andinos ali, a bola da vez da instabilidade democrática é o Peru. Desde a queda da queda do Ollanta Humala, nós devemos ter tido uns 15 presidentes no Peru. Bota aí 10 anos, 15 presidentes, é um por ano, dois por ano quase.
3: E presidentes, ex-presidentes que inclusive se mataram, né?
2: Isso.
3: O Alan Garcia.
2: Alan Garcia, o Kuczynski, aquele que foi preso. É uma democracia bastante frágil. Parece a Bolívia nos anos 80. A Bolívia nos anos 80 teve 25 presidentes por ano. Exagero meu, mas pra fazer a metáfora aqui. Rodrigo Cardoso.
0: Bom, pra terminar a minha pauta aqui com os colegas, eu trouxe uma denúncia a uns advogados argentinos à viagem do Milei ao Brasil. O advogado Juan Martín Fazio sustentou e apresentou uma denúncia que o deslocamento do mandatário do Milei para o ato político da oposição brasileira representa um desvio de dinheiro público e de sua finalidade específica. Segundo o denunciante, o uso do avião presidencial da comitiva oficial para apoiar a candidatura partidária em outro país configuraria os crimes de malversação de fundos e descumprimento dos deveres do funcionário público. Abre aspas. Os recursos estatais foram desviados para satisfazer os interesses de uma facção política, causando graves danos às relações diplomáticas bilaterais. Fecha aspas. Bom, durante a última convenção do Partido Liberal, no último sábado, 25/7, o Milei chamou o presidente brasileiro, Luiz Inácio Lula da Silva, de presidiário e também atacou o ministro do STF, chamando o Alexandre de Moraes de lixo careca. O magistrado proibiu que o líder argentino visitasse Jair Bolsonaro em sua prisão domiciliar. O governo brasileiro reagiu aos ataques de Milei, chamando o embaixador em Buenos Aires, Júlio Bitello, de volta para Brasília para consultas. Além disso, o Itamaraty também convocou o embaixador argentino no Brasil, Daniel Raimondi, para transmitir a repulsa pela postura do presidente ultraliberal. No entanto, a Casa Rosada não pretende pedir desculpa ao presidente brasileiro após os insultos do mandatário argentino, que também xingou o homólogo brasileiro de ladrão e esquerdista. A informação é do La Nación, em reportagem publicada no último domingo 26, com base nas fontes diplomáticas e governamentais. Abre aspas, não haverá pedido de desculpas, comentou um alto funcionário da Casa Rosada, familiarizado com a animosidade do presidente argentino em relação ao líder brasileiro. Segundo o jornal, apesar do distanciamento entre os dois líderes latino-americanos, poucas pessoas dentro do governo esperavam um ataque dessas proporções. Aí eu queria comentar aqui fora da matéria do Brasil de Fato, que o Flávio Bolsonaro publicou um vídeo feito por IA, onde ele e o presidente Milei da Argentina, o títere, eles dois títeres, né, bombardeiam o Brasil dentro de caças. Um vídeo de inteligência artificial feito deles bombardeando o Brasil dentro de caças. Só que o mais interessante é que o vídeo da inteligência artificial fizeram deles dentro de caças russos, Sukhoi. Só que eles nem perceberam, provavelmente. Mas é um absurdo, porque o vídeo é literalmente o Flávio Bolsonaro e o Milei bombardeando o Brasil.
2: É. O que é lamentável, lamentável com L maiúsculo, é que a diplomacia sul-americana teria chegado nesse baixo nível chinfrim que está nesse momento com a diplomacia presidencial se xingando via redes sociais. Isso é patético. Patético por quê? Porque eu lembro aqui, lembro pelos livros de história, porque eu não estava vivo nessa época, quando houve uma disputa entre Brasil e Argentina sobre a questão de Palmas e Misiones, o território de Palmas e Misiones, que foi ter uma arbitragem internacional em Nova York, em Washington, pelo presidente Cleveland dos Estados Unidos. E o Brasil enviou ninguém menos que o Barão do Rio Branco, e a Argentina enviou o Zé Bajos, um diplomata de grande estirpe. Então a gente resolvia as questões brasileiras e argentinas no mais alto nível de cooperação. Nos anos 80, quando a gente teve a ABAC, Agência Brasileira de Cooperação, Agência Brasileiro-Argentina de Cooperação Nuclear, a gente forjou o Mercosul, Brasil e Argentina, com a grande diplomacia do não tão grande presidente Sarney e não tão grande presidente Raul Alfonsín, mas com uma diplomacia profissional de altíssimo nível. E hoje a gente tem uma diplomacia presidencial chinfrim, eu repito, chinfrim, e a gente chegou numa situação patética de dois presidentes se atacando pelas redes sociais. E tenho dito.
3: Pois é, a situação está ficando assim constrangedora, porque o cenário brasileiro e argentino deveria sempre ser pautado por um cenário de cooperação, né, professor
2: Sem
3: Fábio?
2: Dúvida.
3: Porque são as duas maiores forças aqui do nosso Cone Sul. Não dá para querer falar que o Chile esteja com maior força de produção industrial, porque se comparado ao Brasil, nem de longe.
2: Uhum.
3: E o cenário brasileiro-argentino, desde a própria criação do Mercosul, sempre foi um cenário de busca de boas relações diplomáticas. Aliás, na própria Guerra das Malvinas, mesmo no período ditatorial, teve uma boa relação o governo brasileiro com o governo argentino. E agora nós estamos testemunhando esse cenário aí de deterioração num momento extremamente delicado, onde o presidente Donald Trump, e aí vem uma última pauta minha para o programa de hoje, está atacando o Tribunal Penal Internacional, e a Delcy Rodrigues na Venezuela já está também retirando a Venezuela. E, enfim, como é que fica esse quadro cada vez mais pautado pela força, pela falta de respeito, sem lei, sem ordem? O Tribunal Penal Internacional deveria ser prestigiado por todos.
2: Exatamente. E os criminosos de guerra vão lá e tentam quebrar o Tribunal Penal Internacional. É bastante sintomático do momento caótico que a gente vive na política internacional, com as guerras eternas sendo perpetradas pela grande potência global. E o desmantelamento das instituições internacionais que fomentam a paz. Então a gente tem um cenário caótico, um cenário cada vez pior na diplomacia sul-americana, na diplomacia global. Tem o sul global, que ainda é um bastião da racionalidade no sistema internacional, mas que sofre grandes perigos e ataques dessas potências decadentes, como é o caso dos Estados Unidos. Gabriel, tem mais alguma pauta?
4: Não, professor, minha pauta era isso.
2: Beleza. Rodrigo. Marcelo.
3: Pois eu até havia dito que era a última pauta preparada, e era mesmo, mas eu tenho sim uma outra situação aqui para lançar na mesa. Talvez até possa ensejar um pequeno debate, professor, porque nós temos ainda alguns minutos, né? Que é o cenário da Suíça. É o cenário de eleições nos cantões suíços. Porque a eleição na Suíça ela está sendo decidida principalmente por estrangeiros que adquiriram o direito de voto. Porque a Suíça é um país que não faz parte da União Europeia, é um país que foi neutro tanto na Primeira como na Segunda Guerra, e que nos últimos 40 anos recebeu uma quantidade enorme de imigrantes provenientes da África, da própria Ásia e também de países europeus. Tem muito português morando na Suíça, tem muito polonês morando na Suíça, tem gente das repúblicas bálticas morando na Suíça. E a Suíça, que tem por línguas o francês, né, o alemão, o italiano e o romanche, que é uma língua lá daquela região dos Alpes, né, está recebendo agora uma complexificação cultural que está impactando também no quadro político da Suíça. E aí vem a pergunta: será que a Suíça vai romper com a sua neutralidade no cenário europeu para os próximos anos e vai procurar, não digo se aproximar da OTAN, não acredito nisso, mas vai procurar se aproximar da União Europeia ou vai procurar fazer laços de maior liberalidade de circulação de mercadorias, pessoas, economias, enfim, porque continua sendo, sim, a Suíça ainda um, entre aspas, paraíso para depósitos que até muitas vezes são iníquos.
2: Essa é a razão da neutralidade suíça. A neutralidade suíça foi reconhecida no Congresso de Viena, em 1815. Ela se tornou neutra porque todo o dinheiro dos Estados europeus durante as invasões napoleônicas foi para a Suíça, para os cofres dos bancos suíços. E a Suíça nunca é atacada porque ninguém vai atacar as barras de ouro que estão guardadas na Suíça, né? As grandes fortunas globais têm dinheiro na Suíça, nas Caimã, no Uruguai, em outros lugares. O Uruguai, que também é neutro, né? Então, por essa razão, a neutralidade desse país. Mas, como a gente viu no Império Romano, teve as invasões bárbaras. O Império Romano foi lá, dominou a Europa inteira, e os bárbaros europeus invadiram o Império Romano, e o Império Romano caiu. Com a Europa está acontecendo a mesma coisa. Um século de exploração. Imperialismo, exploração colonialista na África, na Ásia, no Oriente Médio, e agora essas populações estão retornando à metrópole e tomando conta. Pra gente ver, o primeiro-ministro britânico já foi árabe. Como a gente vê, o prefeito de Paris é muçulmano. Na Suíça, agora, a gente tem os estrangeiros. A Suíça, que tem um sistema de reconhecimento de nacionalidade, que é pelo ius sanguinis. É suíço que é filho de suíço.
3: Exatamente.
2: Mas o reconhecimento da cidadania já está sendo estendido, não a nacionalidade, mas a cidadania, o voto, está sendo reconhecido para os estrangeiros. São as transformações do mundo contemporâneo, que está cheio de coisas para a gente discutir toda semana aqui no Voz do Mundo, por isso que o Voz do Mundo é importante.
3: É verdade. Acompanha sempre aqui, sob o comando do professor Fábio Duval, sempre muita questão atual, muitas questões históricas, geopolíticas. Vozes do Mundo, sempre há 9 anos, né, professor?
2: 9 anos. Quarta-feira, 15 horas. Gabriel, ele dá o seu tchau aí para a galera.
4: Bom, então, gostaria de agradecer a todos que nos acompanharam no programa de hoje, agradecer ao professor, agradecer ao pessoal da mesa, e anunciar a todos que com o final do semestre na universidade,
2: nós
4: iremos tirar 2 semanas de folga, mas nós estaremos de volta no dia 12 de agosto. Isso, no dia 12 de agosto, com mais uma edição do Voz do Mundo. Então, esperamos vocês no dia 12 de agosto para mais uma edição do Vozes. Fique bem, até o próximo programa. Tchau.
2: Valeu, Rodrigo Cardoso.
0: Agradecer a todos que ficaram com nós até o final e esperamos vocês no dia 12 de agosto.
2: Valeu, Marcelo Parmigiani.
3: Pois então, agradecer ao senhor, professor Fábio, pela oportunidade, privar aqui com colegas tão queridos, Gabriel, Rodrigo, seu José Luiz na técnica, que cuida de tudo para nós todos aqui termos tranquilidade de trabalhar. Agradecer também aos internautas que vieram com seus comentários, né?
2: Ótimo.
3: É importante também, tem ali internautas discutindo que tem que ter menos impostos. Eu também acho que menos impostos. Acho muito importante a carga tributária ser cada vez menor e não poderia ter isenção para tantos poderosos também.
2: Exato.
3: Que ganham

0: Agradecer ao José Luiz Moraes da operação da parafernália eletrônica, Alexandre Saluá, que amanhã manda o áudio pra gente colocar no Spotify. Depois da manhã já tá no Spotify, que contém lá a lista dos 245 programas gravados. Convidando todos a acompanharem no Spotify e ao vivo pela internet e pelas ondas livres da 104.5, toda quarta-feira às 15 horas, das 15 às 16 horas. Eu me despeço de todos desejando paz e bem.
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0: tarde, boa tarde. Estamos no ar na Rádio Com. Programa Cotidianos nesta quarta-feira gelada. Estamos no inverno, né, em Pelotas, então necessariamente temos dias de mais quentinho, outros dias mais frio. A tarde hoje é uma tarde bem-vinda, bem linda. E agradeço a presença aqui das convidadas, estamos todos na tela, da Luísa Rosa, da Rosa Oliveira, isso, da Júlia Moreira, e temos mais um convidado que chegará às 17 horas, que é o Luiz Fabiano, que é o nosso fotógrafo, né? Mas hoje ele vem para participar desse nosso bate-papo. É, quem chegou a ver o card, a gente pôs ali uma proposta, né, de provocação e intuição, porque o programa Cotidianos a gente tem lidado sempre muito com essa perspectiva, né, de se ligar e estar ligado no que as pessoas estão fazendo em Pelotas, principalmente as mulheres negras, e que não necessariamente são mulheres que estão na imprensa todo dia, né? Então, o programa Cotidianos tem se havido com esse desafio. Já agora estamos indo para o terceiro ano, né? Nós estamos nos 2 anos e tanto, uma parada ali no intervalo que fizemos o ano passado. E eu tenho a honra, assim, de dizer para as gurias, eu já comentava agora antes de começar o programa, que eu as conheci aqui há 2 anos atrás, mais ou menos, num programa aqui nessa sala, onde eu estava com a Elô, e eu não recordo o nome do professor que estava junto.
1: O Felipe.
0: E quero contar para vocês que depois daquele encontro, o Felipe eu acho que eu nunca mais encontrei, mas a Luísa e a Júlia nunca mais as perdi, né? Então nós temos feito, eu acho que, esses encontros fortuitos, alguns intencionais. E a tarde de hoje vai ser para a gente conversar, né? Eu fiz a provocação entre marchas, margens e imagens. O que, que é que nós estamos construindo do ponto de vista aí dessa linguagem, dessa comunicação? Aqui eu me reivindico não como jornalista, porque não sou, mas como uma comunicadora popular. Que coisas são essas que a gente vem fazendo, traduzindo e contando que é possível, sim, de fazer um outro tipo de comunicação que não seja só o que a gente vai chamando da grande imprensa, e essa grande imprensa geralmente não retrata, né, o que a maioria da população é. Então, sou Eva Santos, uma mulher negra de cabelo crespo. Mudei o creme de cabelo, aí aumentou o volume, então gostei.
1: Tá lindo.
0: É importante, assim, né? Porque para nós o cabelo é um valor. E estou de blusa preta, estou com uma camiseta que diz aqui, ó: feminicídio é crime de ódio. Porque acabei de sair lá, nós acompanhamos hoje pela Frente Feminista 8M, a pedido, inclusive, da família da Laís Malaguez Meyer, que é uma mulher que foi vítima de feminicídio no ano passado, em abril do ano passado. E hoje está acontecendo o julgamento, que já teve agora, o júri já encerrou, o feminicida, né, que dizia que não é um homem bom, né, mas felizmente a argumentação da promotoria, mais o advogado de apoio e o júri, né, entenderam que sim, caracterizou que é um feminicídio, e em princípio a pena de 48 anos, e agora estava acontecendo o desdobramento dessa pena. Então a gente nem chegou a publicar ainda, mas logo em seguida, quem quiser acompanhar, pode acompanhar pela rede da Frente Feminista 8M, que é o @8mPelotas. Então é um dia, ao mesmo tempo é um dia que se reconhece como justiça. Reconhecemos a importância das famílias em Pelotas terem, ao longo, principalmente nos últimos anos, localizado na Frente Feminista, onde a gente participa, inclusive pelo GAMP e por outras iniciativas, e ter encontrado na Frente Feminista um lugar de apoio, né, para vir a público, porque é muito difícil estar na rua sozinho. Recentemente nós fizemos em apoio junto com a família da Giovanete, né, que foi uma outra mulher, assim, que foi assassinada não é um caso de feminicídio, mas foi assassinada tendo um homem como pivô, né? Foi um crime por outra mulher, o que é mais grave ainda, né? Então é isso, né, gurias? Ao mesmo tempo, nós saímos dia 25 de julho em Pelotas, fizemos um... Durante todo o mês de julho, estamos fazendo em Pelotas o Julho das Pretas, que é uma grande agenda onde nós vamos nos reconhecendo, onde as pessoas vão fazendo, tendo suas iniciativas ou mostrando o que estão fazendo na cidade. E o Julho das Pretas está chegando ao fim com a certeza de que, além de nós termos trabalhado muito, né, muita coisa boa nessa cidade tem sido feita por pessoas negras nos seus mais variados lugares. Tivemos agora recentemente também uma coisa que tinha, que estava meio vergonhosa do meu ponto de vista, que foi todas as solenidades que tiveram para a abertura do 7 de abril. O povo do carnaval não tinha adentrado, né? E o povo do carnaval nessa cidade, podemos até ter pessoas, né, brancas, enfim, isso não é o samba, o carnaval nos permite, a cultura negra nos permite exatamente essa forma de não destruição, né, da permissão de que outras pessoas participem. E finalmente, né, quase um ano depois do carnaval, finalmente, depois de várias reclamações, me parece que a prefeitura, não sei se já estava previsto, não tinha sido anunciado, mas, enfim, aconteceu essa semana a entrega dos prêmios, né, para as escolas, blocos, o reconhecimento dos blocos e cordões de rua, né, que é uma coisa importante também. E aconteceu recentemente, eu não estive, mas que foi uma noite bem bonita. Né? Então, para dizer isso, nós vamos fazendo essa movimentação na cidade e o julho marcado como dia da mulher, o dia 25 de julho marcado como dia da mulher negra, latino-americana, afro-caribenha, foi aprovado um encontro na República Dominicana, em 1992, e que no Brasil, em 2014, não, é muito recente, não, 2004, agora esqueci. Eu
1: acho que é 2004.
0: É muito recente ainda, foi aprovado também o Dia Nacional da Mulher Negra, tendo como a nossa referência, né, uma líder quilombola, Teresa de Benguela. E nós somos, como a gente disse na marcha, todas filhas de Teresa de Benguela. Né? Tem um pessoal que diz que são filhas e netas das bruxas. Nós já definimos que nós somos filhas e netas, né, de mulheres, Teresa de Benguela, Luísa Marim e tantas mulheres que neste país, algumas até tiveram seus nomes expropriados, né, mulheres e homens, né, que vieram contra a sua vontade, escravizados. Outros tantos, no país a gente vive também essas misturas, né? Mas é isso. Então sejam todos bem-vindos. Vou pedir, vou começar aqui pela Luísa para se apresentarem. Vocês já viram que tem uma telinha aqui vertical e a gente precisa ficar naquela telinha vertical.
1: Naquela telinha.
0: É, e depois eu olho o programa e digo, gente, estive o tempo todo com a cabeça virada, mas não é verdade, a gente vai se adaptando. E vocês são mulheres da comunicação, então aqui estamos em casa. Obrigada, seu Zé, por nos manter no ar, a Rádio Com. 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Luísa, boa tarde.
1: Certo. Primeiramente, quero dar boa tarde a todos e todas que estão nos assistindo. Pedir licença aos nossos ancestrais, né, para estar falando um pouquinho hoje. Certamente que nós vamos citar o nome de muitas pessoas, né, então também pedir permissão e licença a essas pessoas que serão citadas, né, e agradecer a Eva pelo convite, né, fiquei muito feliz ali quando tu me chamou e me convidou para estar aqui contigo hoje. Agradecer ao seu Zé, obrigada, seu Zé. E, enfim. Primeiramente, eu quero dizer que eu sou artista, né? E eu não posso falar de tudo que eu faço hoje, né, sem contar um pouco da minha história, das pessoas que me trouxeram até aqui e de tudo que envolveu no processo e no caminho até chegar aqui, né, e desenvolver tudo que eu desenvolvo. Então, primeiramente, eu sou fruto de projetos sociais, né? Tudo que eu faço e que eu desenvolvo hoje é porque pessoas lá atrás me deram as mãos, né? E para que eu pudesse caminhar e seguir caminhando como eu caminho até hoje, né? Contando um pouco da minha história, então, quando eu tinha ali aproximadamente 5, 6 anos, eu sou a filha...
0: Deixa eu fazer uma...
1: Pode, com certeza.
0: Porque eu sou da casa abusada que falo e depois corto a fala da...
1: Ah, que isso!
0: Não, mas era só... Eu vou pedir, Luísa, que tu te apresente, descreva, fazemos isso com a Júlia e depois a gente faz...
1: Tá, perfeito, então. Então, eu sou uma mulher negra, né? Tô com o cabelo trançado, com tranças box braid, tô com uma camisa vermelha, com um colar aqui com algumas miçanguinhas, meu brinquinho branco, né? Júlia, por favor.
2: Olá, pessoal, tudo bem? Sou a Júlia. Então, minha descrição, tenho cabelo crespo, tô com uma camiseta azul, um casaco azul e tô aqui com a Eva.
0: A Júlia, nós usamos um artifício que foi convite e triangulado. Eu estava numa atrapalhação, como todas nós, né? Não era atrapalhação, assim, processo mesmo. E aí a Luísa disse, não, mas eu posso falar, chamar. Eu disse, ah, eu pensei na Júlia. Então tá.
1: Tá. Então, seguindo aqui, né, Eva, quando eu tinha ali uns 5, 6 anos, eu sou a mais nova de 4 irmãos, né? E tem uma diferença ali de 2, 3 anos entre cada um dos meus irmãos. E acaba que de mim, que sou a mais nova, para mais velhas, nós temos ali 11 anos de diferença, né? Então, os meus irmãos estavam estudando e a minha mãe e meu pai sempre trabalhando muito. Juntaram um dinheirinho daqui e de lá para comprar um computador, né? E eu lembro que na época era aqueles computadores de tubo, né? Que tinha uma tela pequenininha, um telão que não tinha nem onde botar aquele computador, né? E aí eu sempre fui apaixonada. Primeiro que eu me apaixonei por aquele equipamento que estava na minha frente, né? Mesmo tão nova assim. E eu me lembro que tinha uma ferramenta que ainda tem nos computadores, mas que hoje é pouco falada, mas que na época era o único recurso que a gente tinha para desenhar, para escrever, para pintar, que era o Paint.
0: Ah, o Paint.
1: Né? E aí eu aprendi a usar aqueles recursos e desenhava, pintava. Sempre gostei muito de assistir filme também, novela, documentário. Costumo dizer que eu sou uma eterna romântica, né? Apaixonada, porque eu nem é do meu tempo, mas eu gostava muito de ver aquelas telenovelas, né? A Júlia, a Tereza, enfim. E isso foi vindo comigo, assim, né? E eu tenho uma pessoa que com certeza a minha caminhada ela também se dá a partir e através dela, que é a Patrícia Alves, né? Ela é uma mulher negra, uma das primeiras pessoas da família a se formar, ela é minha prima, né? Na universidade, a ingressar num curso de artes num período em que as cotas raciais ainda estavam sendo debatidas, né? E questionadas, e muito questionadas, e ela lutou, se formou. Mas ela tinha um projeto social que ela levava eu e outras crianças da comunidade para dentro das salas de cinema, né? Periodicamente ali, uma vez por mês ou uma vez a cada 2 meses, ela reunia aquelas crianças, né? Montava um lanche, um cronograma, a gente pintava, a gente desenhava e ia para a sala de cinema e lá a gente passava a tarde inteira, né? Então, ela foi uma das pessoas que lá no início me mostrou a sala e me apresentou as salas de cinema, né? Eu sempre tive uma inquietude muito grande dentro de mim. Eu não entendia como podia outros pais de outros colegas estarem em reuniões e a minha mãe e o meu pai sempre ter que trabalhar muito e não poder estar conosco, né? Eu não entendia o fato de que final de semana todos estavam passeando e a minha mãe estava trabalhando, né? Então eu tinha assim coisas que eu demorei a entender dentro de mim, né? Aquelas pequenas inquietudes de olhar para as novelas que eu tanto gostava e não enxergar as nossas mulheres, não me enxergar representada nas telas, nas imagens, na TV, sempre que representada de uma forma subalterna, né, inferior, sempre como a negrinha escrava, ou que nem nos filmes de terror, a primeira pessoa que morre são as pretas. Né? Então, foram coisas que eu tive que ir mastigando, digerindo dentro de mim, entendendo de onde vinham esses sentimentos. Né? E atrelando tudo isso e associando as imagens, eu passo a fazer só depois que eu adentro a universidade e entendo esse percurso e esse caminho. Né? E ali, quando eu tinha por volta de 14, 15 anos, tinha um filme que eu gostava muito de ver, que na época foi uma febre, né? Que é completamente branco, completamente heteronormativo, mas que na minha época era uma coisa comum, que era o Crepúsculo. Em uma das cenas, o ator principal ali, o Edward...
0: Serão transparentes.
1: Exatamente, exatamente. Tá, eu sei, gente, eu sei.
0: Não, mas é...
1: Sim, sim. E aí o Edward, ele interpreta uma cena de Shakespeare, né? E aí, como eu sempre fui ligada a esse universo, eu olhei aquilo. E a minha sobrinha, que na época devia ter uns 4 anos, eu disse assim pra ela, tu deita aí e te finge de morta. E eu comecei a interpretar aquela cena. E a minha mãe, né, que tinha um olhar assim, que tem um olhar que sempre me trouxe a todas as minhas potencialidades e a tudo que eu podia ser, ela olhou para aquilo e disse assim, opa, peraí que tem pérola aí.
0: Pera aí que tem...
1: Gilda Oliveira. Pera aí que tem pérola aí, ela disse pra mim. E aí, como eu sempre fui muito envergonhada, tímida, eu falei assim, eu não vou fazer curso de teatro, mamãe. Isso com 13, 14 anos, eu não vou fazer curso de teatro, mamãe. E ela disse, vamos, tenta, vai te descobrir, vai fazer, vai... E aí foi quando eu cheguei na companhia de teatro Você Sabe Quem, aqui de Pelotas, né? Passei um ano fazendo oficinas lá com eles. E foi o primeiro momento assim, que eu percebi que a arte era uma possibilidade para uma pessoa como eu. Né? Então, acho que foi o primeiro... Não foi o primeiro contato com a arte, mas foi o segundo contato assim, que me disse, olha, tu pode, sabe? Tu pode. Eu vi possibilidades ali. E aí eu lembro que a peça de encerramento do ano, eu passei um ano inteiro de oficinas e o encerramento era um monólogo. Para quem não sabe quem é um monólogo, é uma peça, ou enfim, uma parte de uma peça em que uma pessoa faz uma fala sozinha ali, né? E eu apresentei aquele monólogo e um amigo meu que estava lá no dia, enfim, ele olhou e falou assim, olha, eu fiz uma oficinão no TOL, e eu quero muito que tu vá fazer. Eu vejo potencialidades. E aí eu pensei assim, eu, uma mulher gorda, né, preta, periférica, dentro do TOL, com aquela gente magra, aquele pessoal tudo dentro do padrão, eu não vou. Ele falou assim, quando tiver uma oficina, eu vou te convidar e eu espero que tu vá. E aquilo passou assim, 5, 6 meses, não sei bem quanto tempo. E... eu fui fazer o oficinão do TOL, eu cheguei lá tremendo, né? Para minha surpresa, eu tinha que apresentar alguma coisa lá para os jurados, para o João Baquili. E eu lembrei da peça que eu tinha apresentado, o monólogo lá com a Você Sabe Quem, e eu apresentei para ele, me joguei e fui. E para minha surpresa, eu passei, né? E eu posso falar assim, ó...
0: Pra ver que o corpo tem muitas formas.
1: Exatamente, muitas formas de falar e de expressar e de... E eu passei, né? E o que eu posso falar, assim, eu não tô mais com grupo hoje, mas o TOL, com certeza, ele foi uma das minhas maiores paixões, se não a maior paixão profissional, né, que eu tive. Porque tu sabe quando tu ganha um brinquedo que tu gosta muito, mas que tu não sabe como usar e que tu não acredita que tu consiga usar aquele brinquedo?
0: Essa era a relação que tu sentia?
1: Essa era a relação que eu sentia na época com o TOL. Eu não me considerava pronta, apta e merecedora de estar naquele lugar. Por conta de várias coisas que eu só fui descobrindo quando eu fui me descobrindo enquanto mulher preta. Né, Eva? Né, Júlia?
0: Por enquanto, naquele período, tu ainda era o corpo universal, ainda desajustado.
1: Exatamente, né? Que buscava um lugar sem saber nem quem era ou o que era. Né? E E aí, paralelo a isso, eu fui vindo, assim, eu consegui entrar na universidade, na época do curso de geografia, depois troquei para jornalismo, que é uma das coisas que hoje, apesar de eu não ter formado, é uma das coisas que hoje eu tá muito próximo e muito ligado ao meu trabalho, né? E aí, em 2022, eu botei os pés no chão, passei por um processo de depressão, né? De isolamento, de ir em busca da Luísa, né? De um processo interno. E aí eu entrei para dentro de mim e comecei a entender essa relação que eu tinha com o mundo, né? Comecei a entender as coisas que me doíam e por que doíam, as formas como nos representam, né? Ou como nos representavam há um tempo atrás, as formas como eu enxergava a minha família, a minha comunidade, as pessoas mais próximas do terreiro. E acabou que hoje eu peguei tudo isso e transformei em arte, né? Então eu entrei no cinema, nos cursos de cinema da universidade. Que foi outro achado, assim. Eu estava em casa de bobeira vendo celular e aí passou um vídeo para mim nas redes sociais sobre o papel do cinema no mundo, né? E aí eu olhei aquilo e eu pensei, eu vou dar uma procurada sobre isso, né? E aí comecei a pesquisar, entender, comecei a ver vídeos publicitários também, que é uma coisa que me chama muita atenção. E descobri que nós tínhamos aqui em Pelotas um curso de cinema e audiovisual. E lá fui eu, né? E aí eu não posso deixar de citar também que logo no primeiro semestre, falando assim brevemente, os cursos de cinema, ele tem um processo de que tu vai produzindo curtas-metragens ao longo da tua formação, né? E lá no primeiro semestre nós produzimos, a partir do roteiro que a Júlia, minha parceira, que escreveu juntamente comigo, que o José Voto também escreveu, que foi o projeto que nos trouxe até a rádio da primeira vez, né, que é o Homem Valente. E também esse trabalho nos abriu muitas portas, né, Júlia? Foi através dele que eu consegui, enfim, a Raquel Dias, que foi outra pessoa que me segurou pela mão. Ela viu o filme e falou assim, olha, tem uma bolsa lá na Pró-Reitoria de Extensão e Cultura, tu quer te arriscar? Vai fazer uma entrevista, vai. E eu, zerada de dinheiro, porque, né, e buscando formas de me manter na universidade, fui atrás da bolsa e consegui. Estou com eles até hoje, né, como bolsista de comunicação do Fórum Social da UFPEL, lá pela Pró-Reitoria de Extensão e Cultura. E a partir disso eu fui abrindo outras portas, né, conhecendo pessoas, me conectando, me comunicando, mas principalmente fazendo o que eu sempre gostei de fazer, que foi fotografar, filmar, sempre tendo esse cuidado com o olhar, né, com os nossos olhares, porque a gente não é bem representado na maior parte das vezes. Né? Então, sempre tendo esse cuidado. Também cheguei ao ciclo permanente de atividades de educação antirracista da UFPEL, que na época era ciclo de atividades, não era permanente. E aí, criando toda a campanha ali do projeto, que eu acho que foi em 2023.
2: Não, 2024?
1: Não, 2024, acho que tu entrou, né? Acho que foi 2023. Eu criei uma sequência de artes, assim, ó. Em um momento de inspiração e de criatividade, eu criei uma sequência de artes, assim. E aí o Erivelton Lima e a Raquel olharam aquilo e falaram assim, isso vai virar exposição. Te prepara que a gente vai mandar imprimir, vamos construir e criar essa exposição. E aí foi aí que nasceu a exposição itinerante de arte Olhares, né? Que é um convite às nossas comunidades negras, indígenas e quilombolas a se olharem com carinho, com respeito, por mais que muitas vezes a gente não consiga se olhar assim, porque o mundo não nos olha assim, a gente não é representado dessa forma na maior parte das vezes, mas é isso que eu considero que seja a exposição hoje, assim. E sigo na caminhada, assim, né, Eva? Eu sou artista, sou estudante de cinema e audiovisual, trabalho como social media, como fotógrafa, videomaker, Tenho trabalhado principalmente com comunicação popular, né, movimentos sociais e produção cultural. E acredito muito que as imagens elas servem para não só para preservar memórias, né, mas também para fortalecer as identidades, mudar esse cenário e aproximar pessoas. Eu acho que isso aqui que a gente está fazendo hoje é o fruto de um trabalho que vem de muito tempo e que vai continuar, né? Então... É isso, assim, eu falei que ia ser breve e falei 15 minutos, desculpe, gente.
0: As pessoas sempre quando chegam aqui, já passo para a Júlia, a impressão que as pessoas têm que, uma hora e tanto, é muito tempo. Óbvio, um programa com uma pessoa tem é um jeito e com mais de uma é outro, né? Mas o que a gente tem insistido é que, assim, ó, que primeiro que essa uma hora e meia, uma hora e 45 minutos, ela, quando a gente tem essa possibilidade de falar sobre e com, não é só falar para alguém, a gente fala também sobre a partir das nossas experiências. O tempo vira aquele tempo que a gente gosta, que não é o tempo linear, ele é um tempo circular. Né? Então, de alguma forma, mesmo que as conversas não se encerrem, elas se abrem, elas se tocam, elas se fortalecem. Então, quero. A Luísa nos trouxe um. É quase um programa, né? De extensão. As mulheres que não, nada é fraca. Mas eu só vou consultar o seu Zé. O seu Zé também. Intervalo agora? Vamos fazer um intervalo agora rapidinho.
1: Mas já só eu falei.
0: Não, mas no final eu falei, tu falou, a Júlia se apresentou. Isso, vamos fazer um intervalinho e depois já voltamos.
1: Perfeito.
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0: Seu Zé, eu saio da frente da tela para poder seguir a conversa. Nós estamos hoje no nosso cotidiano com duas convidadas. Daqui a pouco chega o nosso terceiro convidado, a Luísa da Rosa Oliveira, que contou, eu sempre disse, nós temos multiplicidades, né? Isso é uma coisa que é muito interessante. É, começamos com a nossa autoapresentação, descrição. Então, a Luísa, a Eva, a Júlia Moreira, e agora nós vamos passar de imediato para a Júlia também, né? E aí, assim, ó, a fala é tua, Júlia.
1: Tá.
0: Tá? Fique à vontade. O nosso programa hoje está discutindo, conversando sobre, entre marchas, margens e imagens, como é que a gente vai formando e quais são os nossos, o que nos sustenta, inclusive, de ir provocando outras formas, eu chamo de outras formas de comunicação, que não são as clássicas, né? Então, o programa Cotidianos tem feito isso, apoiado pela Rádio Com, apoiado pela DJ Olô, porque o nosso programa acontece dentro do horário do Navegando, e que a gente tem carregado aqui um empretecimento na nossa agenda, trazendo principalmente mulheres negras que fazem coisas na cidade, mas que a cidade não sabe. Uhum. Ou não sabe o suficiente. Julinha, sinta-se à vontade.
2: Obrigado, Eva. É, primeiramente, eu tenho que agradecer o convite pela Luísa e também da Eva, porque, para mim, é muito importante falar sobre a comunicação como uma ferramenta de memórias, principalmente para a comunidade negra, porque o nosso papel, e também eu digo que é o nosso privilégio também, como mulheres negras, que a gente possa fazer algo que seja significativo para a cidade de Pelotas, como também seja significativo para a gente, principalmente para a satisfação nossa, pessoal e profissional. Falando sobre a comunicação, ela sempre começou comigo quando eu era pequena, assim, sabe? Porque a minha mãe sempre incentivou a estudar, porque é uma forma de ferramenta de poder expressar a minha própria arte.
0: Como é que chama a tua mãe?
2: Minha mãe chama Heloísa. Heloísa Helena. Entenda, e então, e eu tinha uma mania que lá em casa, que era a minha parede do meu quarto, que eu escrevia na parede. Porque eu gostava de escrever. Eu adorava, eu adoro poesia. E pra mim, poesia é um método de poder falar sobre mim. Falar sobre os meus sentimentos, que às vezes a gente não consegue expressar e a gente não consegue verbalizar às vezes, mas com a escrita a gente consegue. E eu tava até vendo, eu tava arrumando meu quarto esses dias e eu tinha algumas escritas quando eu fazia no colégio. E aí eu ficava pensando assim, às vezes eu teve uma própria escrita que eu escrevi no último ano do ensino médio, eu falei assim, Deus, agora minhas colegas estão indo na outra sala e eu tava na outra sala. Uhum. E pra mim foi tão tocante porque me mexe num sentimento daquele antigo que eu tava vivendo. E aí foi nessas questões assim, que no ensino médio, que eu pensei assim, eu tava muito em dúvida do que fazer da universidade. E a minha mãe sempre incentivando assim, Júlia, vai, faz a universidade, que é um método de tu poder crescer individualmente, uhum, e também coletivo, porque tu também representa muitas coisas dentro de um espaço. Uhum. Aí eu fiquei em dúvida, aí eu entrei em jornalismo. Então, nessas questões do jornalismo, para mim foi muito importante para poder conhecer, porque a maioria da turma de 50 alunos, 25, 30 alunos eram negros.
0: Tu vi?
2: Sim. Para mim foi tão importante do impacto social que eles tiveram para mim, foi muito importante para a questão de observar, uhum, nós como negros dentro de uma universidade, porque a gente também não pode negar que a universidade, dentro de algumas esferas, ela é racista, a gente também não pode negar isso, mas que os nossos corpos, dentro desse espaço, ele representa algo, e dentro desse corpo a gente pode ir atrás dos nossos objetivos. Então, aí eu me formei em jornalismo, inclusive meu TCC foi sobre a invisibilidade das jornalistas negras, que estava tendo um viés muito mais com a Maju Coutinho, quando deu aquele assunto sobre o Rodrigo Branco, sabe? Uhum, uhum. E também com a Karine Alves, que aí eu também pensei, porque como o esporte também é um espaço muito machista, em relação a Karine Alves estava o machismo e o racismo junto. E quando envolve as mulheres negras, está sempre envolvida essas duas questões. Então, isso para mim foi bem importante, porque foi ali que também eu conheci autoras, poder pesquisar sobre o projeto, para poder me conhecer como uma mulher negra também, e conhecer essas pessoas que passam por isso daí, pra gente também se fortalecer, porque a gente tem que, queira ou não, o racismo ele
0: destrói.
2: Só que eu também queria também dar esse ponto de partida para tentar fazer esses assuntos que é importante para dentro de uma universidade, dentro principalmente do jornalismo. Então eu pensei nessas duas jornalistas. Aí, então eu me formei, eu terminei a faculdade em 2023, me formei. Aí depois de 3 meses eu pensei, pô, eu vou fazer um Enem, porque em 2022... O que eu vou fazer da minha vida? O que pode acontecer na minha vida?
0: Isso aí, logo após a pandemia. Né?
2: Logo após a pandemia. Porque eu tava com medo do que ia acontecer. Será que o mercado de trabalho ia me receber? Uhum. Será que as pessoas... Porque, assim, o jornalismo ele é muito indicativo. Ele é muito de indicação. Uhum. E aí eu pensei, cara, será... Se eu não tiver na bolha que é pra estar na bolha, eu não vou conseguir.
0: Vai ficar à margem.
2: Exatamente. Então, aí eu sempre... Dando um adendo também, que eu sempre gostei da fotografia, também no jornalismo. Só que eu não tive, eu acho que não desenvolvi muito essa paixão do jornalismo dentro da faculdade do jornal. Mas aí, quando eu tive a oportunidade de estar no cinema, que aí pra mim foi o ponto de entrada, que aí, como a Luísa falou, no primeiro semestre a gente fez um roteiro, eu, ela e o José. E aí a gente, a partir desse momento, a gente falar sobre um personagem negro que acaba passando por racismo. Porque o racismo, ele acontece por várias situações, né? Seja na rua, seja na rede social, seja por achismo que aquela criatura, ou caso a pessoa, roubou, só que tu tá acusando sem prova. Então, a gente conseguiu fazer esse roteiro. Pra mim, foi um projeto muito lindo, que eu tenho maior gratidão em relação ao cinema, porque é um projeto muito lindo, real. Porque
0: isso
2: a gente
0: foi em 2023?
2: 2023. A gente teve... Então, foi um projeto muito bonito, então, de dedicação de todos do projeto. E, então, a gente está bem envolvido nisso. Então, depois a gente começou a ter mais essas questões de fazer projetos que envolvam a comunidade também negra dentro do cinema, porque são poucos, mas esses poucos fazem diferença dentro do cinema. E aí, ano passado... foi a Raquel que fala com a mesma pessoa da
1: Luz.
2: E aí ela me convidou para ser bolsista do Espaço de Arte Popular, o EAP.
0: Que eu venho mantendo um lugar importante, assim.
2: Sim, a Raquel é muito importante. Vou te falar, a Raquel é muito importante. E aí ela me convidou ano passado para estar no EAP, que é um espaço bem popular, ali perto da antiga Brahma, perto da livraria. Onde a maioria das pessoas que usufruem esse espaço são pessoas negras e que estão ali para esses projetos. Inclusive, ano passado teve várias iniciativas do EAP, que foi até o Pelotas pelas Águas, que tinha um professor, Edgar, e também da... Esqueci o nome do que estava a tua avó, a Gilda, o mestre Rio Digital.
0: O Glênio
2: e Glênio uma outra pessoa que eu me esqueci. E a Glécia?
1: Ah, ela é lá da...
2: Da Z3. Acho que é Glécia.
1: Não lembro o nome dela.
2: Então, foi uma iniciativa muito interessante para falar sobre a questão do racismo ambiental, que atinge a maioria dos bairros, né? Que são bairros periféricos da cidade de Pelotas. Então, inclusive, a Gilda teve um relato muito interessante, como também a moça também que relatou sobre a desigualdade das enchentes. Então, depois eu tive também...
0: Isso foi em conjunto com o EAP ali.
2: Isso, o EAP, junto com o EAP.
0: O que é a sigla?
2: É Espaço de Arte Popular.
0: Isso, para as pessoas saberem.
2: Então, a gente tem essas atividades propostas e também, deixa eu ver, outras coisas que a gente acabou fazendo. Também estou no ciclo permanente de atividade antirracista. Ano passado a gente teve várias atividades que foram importantes no Capão do Leão, porque o Capão do Leão também é um curso que a maioria das pessoas que estão lá são brancos, então fazer atividade de cinema, atividade que promova a arte, que foi com a Dani e também com a filha da Marialda, que eu me esqueci o nome, perdão também.
1: A filha da Marialda.
0: Micaela.
2: A Micaela.
0: Ah, eu vou virar. Obrigada.
2: É que eu sou péssima pra lembrar nome.
0: O dicionário nominal.
2: Então, aí... Mas, às vezes, a gente esquece. Ela também tava trazendo as artes dela, que foram lindas.
0: A Micaela tá no design, né?
2: Ela tá na...
3: nas artes visuais.
0: Artes visuais.
3: Incrível, então, tem um trabalho incrível.
2: É, muito lindo, muito lindo. Então, foi muito legal de ver outras percepções de pessoas negras dentro da universidade para trazer esse espaço, essa identidade. E, a partir disso, eu comecei a me conectar um pouco mais com a fotografia, principalmente para questão de memórias, que eu amo memória. Para mim, é muito importante memória. Porque eu até fiz o meu trabalho do CIEP, que é todos os estudantes bolsistas ou não bolsistas que desejam. Eu acabei falando sobre a importância da fotografia como um espaço de memória, para retratar, porque a maioria das pessoas negras há 30 anos atrás ou há 20 anos atrás não tinham o privilégio de ter uma câmera fotográfica, um telefone fotográfico, ou um telefone, para poder retratar aquelas memórias.
0: Ou quando fazia foto não tinha dinheiro para revelar.
2: Exatamente, exatamente. Então, agora que... Até eu falei no início, eu e a Luísa temos um privilégio gigantesco, porque a gente tem um telefone para poder falar sobre memórias. A gente busca nossas coisinhas comprando uma câmera, porque a gente trabalha para isso, sabe?
3: De forma árdua.
2: Exatamente, porque isso também é importante para nós também, de valorizar o nosso trabalho. Como uma mulher negra que está lutando lá cada dia para ter o seu dinheirinho, sabe? Então, para mim é muito importante essa questão de memória, porque a partir da memória, a partir da arte, a gente está fazendo o nosso corre, sabe? A gente está sendo feliz, a gente está... Não está prejudicando ninguém, mas a gente está fazendo o nosso trabalho. Então, é isso, sabe?
3: E acho que o mais importante de tudo é conseguir dar um tapa naquelas nossas inquietudes, né, Júlia?
2: Exato, exato.
3: Aquelas incompreensões do mundo que eu citei ali.
2: Exato, exato. Porque é importante também tu... Isso daí até eu acho interessante também, porque tu vai ver a tua sobrinha, ela vai te olhar e vai te ver como uma referência. Ah, tu vai ver o teu ou sobrinha, teu irmão. Ele vai te olhar e tu vai ver como uma referência. Pra mim, eu acho que é mais importante tu ser uma referência positiva pra aquelas crianças ou pros jovens que estão dentro de uma escola, quando tu distribui arte, que coisas erradas assim que acontecem. Então, quando tu faz algo benéfico da questão artística, tu tá fazendo bem pra ti e pra os outros. E a foto faz isso, a memória faz isso, a arte faz isso.
0: Sabe, gurias, eu estava pensando, porque eu acho que essa coisa da referência, né? Primeiro tem uma, enfim, um fim trágico dentro da pressão do racismo, né? É, a Neuza Soares. Neuza Santos. Soares, eu estou com a Neuza Soares na cabeça. Agora eu vou. A Neuza Santos foi uma psicanalista e aí... Nas últimas décadas que vai sendo, né, emergida, assim, ainda muito, não com o valor que, inclusive, ela cumpre nesse país, né? E ela tem aquele livro Tornar-se Negro. E que é mais do que um debate, eu acho que é uma pergunta que a gente se faz. E se nós não fazemos, alguém faz conosco por nós. Né? E eu tenho uma amiga minha que sempre me pergunta, quando é que tu te descobriu negra? Porque a gente vai, não sei se foi a história de vocês, mas assim, na minha infância, eu sou muito mais antiga do que vocês, né? É, não nas experiências de idade, mas eu sempre acho muito interessante como é que a gente escolhe também os caminhos onde a gente se encontra, né? Enfim, a gente se escolhe. Sim. Apesar do capitalismo, apesar do racismo, apesar do sexismo, apesar de tudo isso, nós fazemos alguns caminhos, né? E aí depende da tradição, que pode serem já instituído pelo ori da pessoa, enfim, pelo seu sentido de vida, ou pode serem caminhos que a gente vai se encontrando e se

0: Atravessa da Avenida Pinheiro Machado. E era uma coisa assim, então tinha a casa dos negros, que éramos nós, tinha a dos alemães, tinha a dos japoneses, tinha dos brasileiros. Então assim, e era uma rua que não era sobreocupada, enfim. Aí tinha uma mulher que era o nome dela era Leonora, mas todo mundo chamava ela de Lonora. Na Lonora ainda era uma mulher que tinha sido escravizada, mas ela vivia. E isso são coisas que muitos anos depois que a gente vai se dando por conta de que esteve muito próximo dessas histórias todas, mas que na época aquilo fazia parte do meu mundo, assim,
1: Sim.
0: do mundo das minhas irmãs, enfim. E que ela morava assim, bem enfiado, bem no mato, não era um quilombo, bem no meio do mato de eucalipto, de outras árvores, assim, essa a Leonora. E ela fazia, tinha o foguinho dela, aquela coisa toda, e ela era uma sobrevivente. Então, assim, ó, eu fui me descobrir que havia uma diferença, assim, brutal na escola, no primeiro ano. E eu acho que ainda de alguma forma, isso permanece, só que cada vez mais cedo, porque cada vez mais cedo as crianças entram na escola, né? Então, eu tenho observado muito isso. E aí vocês trouxeram que é a questão do ciclo permanente da educação antirracista, que depois, se puderem depois falar um pouquinho, e que é exatamente isso, né? Se a gente não vai desde, e não é só educar as crianças, que esse é um dilema para mim, doloroso, né? Que tu educa as crianças negras para elas saberem que elas sofreram racismo, para elas serem resistentes e sobreviventes, mas que pouco se investe nas crianças, inclusive nas negras e não negras, de que o racismo não é uma boa, é como se fosse isso, não é uma boa prática social, não deve ser exercida, se sentir muita vontade de cometer um ato de racismo, como é que tu faz? Sabe aquela coisa? Eu vou xingar, então chama antes, fala para a prof que está com dificuldade, sei lá, eu não sei exatamente, entende? Quais são os melhores mecanismos? Porque o que a gente vê é isso, né? No início do programa falávamos. E tu vê assim, um aumento de uma violência masculina contra corpos femininos, e aqui entendidos, trans, mulheres cis, meninas, né? E uma violência do racismo do Estado, né? E da sociedade em geral. Então, como é que a gente vai também dentro de. E aí eu acho que é muito interessante vocês duas trazem o registro de que uma outra mulher negra, num lugar específico, e isso é eu acho que um grande sacado, um grande ganho para nós, e que ele é milenar entre a nossa tradição. Não é aquela que sobe e puxa. Né? Se tu tá naquele meio, tu vai fazendo eu chamo sempre da circularidade. Né? Tu vai fazendo isso, vai provocando esses encontros vão provocando outros encontros. Então, eu acho que essas experiências, as leituras que vocês estão trazendo, e aí eu tenho visto assim, ó, eu viro uma comunicadora popular. Não sou, esse nome fui eu que me autodenominei, né? E eu acho que é interessante isso, porque tem uma hora que você te dá um nome, né? E exatamente, enfim, dentro disso. E aí, nesse entendimento, para mim, foram assim, ó, eu gostava e não desistia ainda, eu queria muito fazer radionovela. Muito, acho.
2: Olha aí, ó,
0: Sou uma
2: quem sabe um
0: querida.
2: projeto para a gente.
0: E aí eu lembro da Luísa, uma vez lá na praça, eu gravo livezinhas, assim, né? Eu meto o celular na cara e passo. Aí eu uso todos os programas gratuitos, então minhas legendas são de péssima qualidade, mas o conteúdo funciona, né? Funciona. E aí eu lembro da Luísa me perguntando assim, Evinha, quem é que faz os teus roteiros? Eu disse, não, ninguém, eu. Quer dizer, eu faço, né? Ninguém. E aí, assim, ó, é pela existência que as coisas vão se anunciando, tá? Então, por exemplo, assim, ó, bom, agora, hoje, nós passando frio lá na frente do fórum, qual era o roteiro do dia hoje? A questão do feminicídio, dos órfãos, das órfãs do feminicídio, do papel ainda insuficiente e atrasado do sistema judiciário, das polícias, né? Essa coisa que ainda permanece culturalmente, de que sim, os homens. Pode bater, imagina uma mulher me abandonar, entende? Então, dessa auto. Eu digo na questão da construção E eu acho que esse é o

0: para mim, o grande eixo do programa hoje é exatamente isso. Como essas formas que a gente tem, e genericamente ela vem pelo um campo que a gente chama de arte, né? Elas não vêm pela letra dura, assim, agora tu vai te formar. Porque quando é tudo duro, tu tá excluído. Né? Seja uma mulher mais de 60, seja uma mulher com menos de 30, tu fica excluído se tu seguir a norma, a regra que está dita aqui para aquele lugar ali. Então a gente só quebra essa regra fazendo outro tipo de arte, e aí a arte vem pela letra, vem pela fala, vem pela fotografia. E eu acho que tem uma coisa, então, essa questão dos processos chegou. Muito engraçado ver o Luiz chegando, que não é para nos fotografar. Não é só. Seja bem-vindo, Luiz. Aí tu te acomoda. O Luiz hoje é entrevistado, gente.
1: Que felicidade, né? Então, uma das minhas referências pelotenses eu podendo estar aqui conversando. Tô grata por isso. E que legal.
0: É uma bancada.
1: É uma bancada.
0: Boa tarde, Luiz. Enquanto o Luiz se acomoda ali, eu vou dar boa tarde aqui para as gurias e depois a gente vai recompondo, né? É, a Janete Milhão Flores, nossa amiga. Uma outra também, outra mulher que tem uma linguagem de comunicação absurdamente expressiva.
2: Verdade. Né?
0: Nos dá uma boa
1: e
0: tarde.
1: Artística e emocional e verdadeira. Né? Um beijo, Janete.
0: Tem um recado, Luiz Fabiano entrou no estúdio. Uma boa tarde para Elô Milhão Martins, nossa, que é outra mulher que foi rompendo o seu mundo quadrado. E desculpa por usar essa expressão, Elô. O mundo quadrado não necessariamente é ruim, mas ele é mais limitado. Num processo e num projeto aí que tem trazido, acho que muita lindeza, que é o projeto de Vivências Negras, que é a partir das escritas, dos encontros das mulheres, falando sobre suas histórias e ressignificando isso. E aí a Elô diz ali no comentário final, que a Julinha estava falando, exatamente, Júlia, por nossas expressões artística, escrita, fotografia, filmagem, contação de histórias, ativamos as memórias nossas e das pessoas que participam das nossas atividades artísticas. Deixa que tem aí. Foi cortado aqui. Aí. Depois eu não tenho mais nada. Mas é isso, Elô. A Elô tem vindo, já veio na Quinta Preta da semana passada também, aí tem trazido a questão da fotografia. Eu saí fora, fui banida da tela. Não sei exatamente, seu Zé. Não estamos conseguindo conectar, mas estão os convidados e as convidadas estão aqui. E aí eu vou pedir, enquanto eu retorno, né, para o Luiz Fabiano, já nosso... O Luiz Fabiano é o nosso intérprete, né?
1: Sim.
0: E eu acho que é isso, assim, é um homem que tem... Eu conheci o Luiz aqui no estúdio, então eu não posso falar da vida pregressa do Luiz, nem bem nem mal, né? Muito antes, tá pelo ótimo. Contrário. Assim já fica bem, né? E assim como eu conheci vocês aqui no estúdio, conheci o Luiz aqui no estúdio, e esse estúdio da Rádio Com, que tem nos trazido muita coisa. Vou pedir para te apresentar, te descrever, e aí entramos também na... A Luísa contou um tanto do processo dela, de como é que ela vai se achegando aonde ela está hoje. A Julia fez a mesma coisa. E tu, Ana Luísa, o programa de hoje, a ideia é exatamente desse diálogo, assim, das pessoas poderem contar um pouco do seu processo, como é que isso está assim, misturado aí com a questão do enfrentamento ao racismo, mas que linguagens são essas que a gente vem, eu não gosto de usar essa expressão, mas vou usar, que a gente vem positivando um grande grupo da população brasileira, que no nosso caso são as pessoas negras, são as mulheres, através das expressões que a gente usa, né? Vocês pela fotografia, pelo roteiro, pelo vídeo, pelo cinema. Eu, por enquanto, é pelas livezinhas e pela palavra, que eu reconheço que isso é uma qualidade, né? Inclusive, contando, olha, aqui a gente precisa fotografar. Né? Que eu acho que essa coisa onde... Eu acho que todos os nossos olhares se encontram nesses pedaços, né? Luísa, Rejane Abreu, onde está a Rê? Está por aí? Não. Está no trabalho?
3: Não, ele está em casa.
0: Está em casa. Boa tarde, Rê. Diz que essa bancada vai ficar na história. Então tá, Luiz. Sinta-se à vontade.
3: A vontade, sempre o microfone, sempre uma coisa. Falar, eu acho, pelo menos, falar de si próprio é sempre uma coisa muito difícil.
0: Não, mas fale a partir do teu lugar que seja mais confortável de falar. Não precisa contar a história pessoal.
1: A gente está tão acostumado por detrás das câmeras, né? De repente ter uma câmera assim.
0: Não, mas pense nisso. Exatamente. Hoje o que nos junta é a questão de como nós usamos, vou retraduzir, como nós usamos esses talentos que a gente desenvolveu. Né? Pode ser que alguém tenha nascido com isso. Geralmente quem nasce com dote são os ricos, que já nasce com dote. Né? No nosso caso, a gente desenvolve talentos. Vai pesquisar, vai investigar, vai fazer esforços individuais para comprar uma câmera melhor. O Luiz é um fotógrafo das artes na rua, então conta também pela sua arte, além das pessoas, o que as outras pessoas estão fazendo. E o programa hoje é exatamente isso. Nós somos quatro pessoas que nós nos encontramos, tá? Ele não é um programa autorreferenciado, mas é também, que nós nos encontramos exatamente por causa desses nossos olhares, que são olhares que trazem uma inquietude e que não se avexam de pôr isso em andamento no mundo. Né? Tem vergonha, não sei o quê, mas vou lá, faço uma fotografia e pá. E é interessante que vocês fotografam diferentes, os três. Os quatro fotografam só do celular, né? Então é isso, Luiz. Pode usar 2 minutos.
3: Não, tá ótimo.
1: Ou 30.
0: Eu já usei os 10, eu já usei 8.
3: Primeiramente, muito boa tarde a todos os amigos, enfim. E é um imenso prazer estar aqui, trocando uma ideia com vocês. E colegas de trabalho, né, de profissão, né? E com uma perspectiva também tão diferenciada em cima daquilo que a gente se propõe a fazer de uma maneira, pelo menos quando penso, né, em termos de excelência, né, não só como um aspecto estético, mas como também um resgate social, um resgate, posso dizer, racial, um resgate político, né, porque fotografar pessoas negras é muito mais do que uma
0: decisão,
3: uma foto, né?
0: É uma decisão.
3: Ela é um ato político também, né? Considerando assim, que a fotografia, lá, vou misturar um pouco, né? Vou pensando, vou lembrando de algumas coisas, que a fotografia lá no século XIX não foi pensada para nós.
2: Sim.
3: Né? Vamos falar no século XIX e as tecnologias 100 anos depois não foram pensadas para fotografar pessoas negras.
0: Só para nos enxergar como bandidos, né?
3: É mais ou menos isso, né? E aí tu tem uma série de aspectos técnicos que ainda, que eu, no meu entender, ainda precisam acontecer, não acontecem ainda, né? Para fotografar o cabelo crespo, por exemplo, detalhe do cabelo crespo, sabe? As coisas não foram pensadas para nós. A própria Kodak, quando começou lá, nos idos do século, né? A paleta de cores da Kodak não foi pensada para nenhuma pessoa preta.
0: E as pessoas pretas já existiam, né?
3: Já existiam.
0: Tem um pessoal que acha que o mundo começou na Europa, né?
3: Pois então. Então, tudo isso são coisas que vão contando a nossa história e, enfim, nos coloca no meio de tudo isso.
1: Acho que seria interessante, de repente, trazer essa questão que tu falou da paleta de cores da Kodak, né? Para o pessoal que não conhece, assim, foi na década de 80? Na década de 80, a Kodak, ela trouxe um sistema para bater as cores ali da câmera, né? Isso. Que era a partir de uma imagem de uma mulher branca. É o sistema Shirley.
3: Isso.
1: Correto?
3: Correto. E
1: isso fazia com que, quando pessoas negras fossem fotografadas, a imagem saía branca.
0: É tipo eu na tela aqui.
3: Mas aí a culpa é dessa luz.
1: Exatamente.
3: Essa luz que a gente tem aqui não ajuda muito.
1: Exatamente. E aí isso tudo começou a ser pensado a partir das fábricas de chocolate. Né, porque começaram a fotografar as fábricas de chocolate e as mulheres que trabalhavam nessas fábricas começaram a dizer que não tinha não era fiel nem os chocolates que eram fotografados, nem as mulheres.
0: As paletas podem ter mudado por causa do chocolate também, né? Nunca
3: sei. Vai saber. É.
1: Viu? Mas só trazendo isso que tu trouxe, que é muito importante, né?
3: Muitíssimo importante.
1: Muito importante.
3: Porque isso determinou como as câmeras foram construídas.
0: Uhum. Né? Não, e acho que é interessante muito isso, bom. Porque era. Tá, 2019, né? Século XIX, não é tão longe.
3: Ah, sim.
0: É, eram raras as fotografias de famílias pobres. Aqui eu já nem vou falar só de famílias negras. E eu lembro que tinha muito aquele recurso de fazer a pintura. Vocês lembram daqueles...
3: Sim.
0: Né, retratos, que não era aquele do que faz um retrato, aí o cara posa, fica lá e fica tomando, não sei o quê. Mas era aquele retrato que eles olhavam ali depois faziam aquilo que a gente nem entendia que era. Tinha uma gradação de cores, um negócio assim, ficava todo mundo meio parecido. Né? E eu lembro desse... Tinha uma casa do meu avô materno. E aí era uma história que as cores não correspondiam às pessoas. Né? Eu não sou oriunda de uma família retinta, todos eram negros, enfim. Mas as cores eram outras cores. E é muito interessante quando tu começa a assim, olhar e diz assim, pareciam aquelas coisas, como sei lá, eu chamava sempre que era a cor cristã, que era tudo branco. Na época não reconhecia que aquilo era do colonialismo, né? Que é um colonialismo religioso, inclusive, né? Aquela forma de escrever, descrever a fotografia das famílias, enfim. Mas acho que é interessante, assim, ó, só para não seguir nas nossas provocações, todos podemos falar com todos, todas, tá? Primeiro ponto é esse. Vou repetir aqui para quem nos acompanha, né, que teve a Luísa e a Júlia, a gente vai se aproximando mais nos últimos anos, né, muito recente, assim, provavelmente 2023, nos três últimos anos. Outro dia eu estava numa atividade em que a gente foi se apresentando e eu dizia assim, a exceção da Kitanji que eu conheci na infância... Todas as demais pessoas que estavam no ambiente, nós eram umas 30 pessoas, eu conheci nos últimos 7 anos, que quando eu voltei para Pelotas. Né? E ao voltar para Pelotas, eu dizia assim, mas teve a pandemia, que foi esse negócio que a gente nem sabia o que ia ser do mundo depois. Né? E aí eu dizia que eu queria conhecer outras pessoas. E aí eu fiz um movimento que era muito ideia, eu nunca completei esse movimento. Aí eu morava lá na Celina. E eu já estava nessa vibe de que eu ia me transformar numa artista, que eu sempre trabalhei com a coisa do têxtil, do crochê, do tricô, e não estava convencida de que isso tinha que ficar dentro de casa, né? Até porque eu nunca quis fazer as coxas de quadradinho. E aí eu disse, não, eu não sei grafitar, eu queria grafitar, né? Não sei grafitar. E aí quando eu chego em Pelotas, olha, em São Paulo eu tinha começado a fazer isso, da arte na rua, do crochê na rua. E aí eu olho a cidade cinza, né? O rosado da praça e o resto é cinza. Assim, estou traduzindo de uma forma muito grosseira, inclusive. E aí começamos, foi quando a gente começou com a questão dos girassóis, dentro de uma campanha de enfrentamento à violência das mulheres. Depois as mandalonas, que são aquelas bem grandonas girassóis gigantes, né? Eles nascem no Novembro Negro, né? eles nascem já racializados como... gerações que fazem esse outro cruzamento, que não é só a mulher universal, mas que estava carregado ali. E é muito interessante. Um dia eu conto as histórias, que cada geração que nasce com o seu propósito, se é possível dizer assim. Mas naquele período eu disse assim, eu quero uma coisa das artes. Né? Aí fui, eu nunca vou esquecer, eu saí da Juscelino e fui andando até o Centro de Artes. Porque quando eu morei aqui, aquilo não existia daquele jeito. Existiam os prédios, mas eram outras coisas. Aí eu fui no Centro de Artes, cheguei lá, olhei, não sei o quê, tinha uma palestra da Didi, que trabalhava aqui na...
3: Sim.
0: Que era sobre a Lélia Gonzalez. E aí dali eu fui me aproximando, aí me chamaram para participar de um debate sobre saúde mental, não sei o quê, fui indo. E me aproximo da universidade, mas eu nunca adentro a universidade. Né? Uhum. Porque aí a minha briga é, eu vejo o sofrimento das minhas irmãs, estão fazendo mestrado e doutorado. E eu disse, a hora que eu ver uma preta que termine seu mestrado e doutorado sem dor, eu entro. Porque eu não acredito nisso como processo. Tá? Não quer dizer que eu nunca vá fazendo. Mas eu tenho sempre questionado isso. E aí eu fui entendendo isso, assim, ó, Aqui em Pelotas, Pelotas sempre teve bons fotógrafos, né? Isso ali, sempre, assim, sempre teve.
3: Vários.
0: Geralmente, majoritariamente homens. Só vê, a gente vê a mostra agora que teve recente, enfim. E tem muitas mulheres que fotografam, mas ou não trazem isso, ou são sublimadas, não sei exatamente. E aí eu comecei a entender isso, que é uma cidade que a forma mais rápida de se comunicar era pelo olhar. Né? Porque a história da cidade é uma história muito, né? Tem, cada um conta o seu conto nessa cidade. E eu acho que foi isso que nos aproximou e foi isso que super me animou. E eu quero agradecer vocês três, viu, por terem aceitado. Era a bancada original que eu tinha pensado. Para a gente poder pensar isso, porque o Luiz, por exemplo, ele tem feito algumas fotografias de mulheres militantes. Né? E que a gente tem uma tradução nessa cidade, que nos movimentos geralmente, principalmente no movimento feminista, né? Ainda são majoritariamente mulheres brancas, enfim, e tem milhares de razões e confusões nesse meio. Mas que tem um conjunto de mulheres negras de força, aguerridas, que mexem gente e que nunca apareciam nas fotografias. Né? Aí eu disse, mas gente, como é que é? E eu fotografava, filmava, botava, eu quando vou pra rua, eu faço exatamente. Aí um dia, num ato, ali no calçadão, tinha um monte de mulheres negras, todas nas laterais. E as que eram fotografadas por todo mundo que chegava eram as mulheres brancas. Isso não as incomodava, o que me causa sempre um incômodo. Né? Aí eu lembro que eu dizia para as gurias assim, vocês não podem ficar em a margem. Né? Vocês têm que vir mais para o centro, não sei o quê. Aí todo mundo muda, porque é isso, é difícil, tu estar na rua, tu ser preta e tu tomar esse lugar. É o lugar que eu digo de atrevimento, né? É o lugar que eu tomo. Eu não tenho dúvida qual é o meu lugar na rua hoje. Né? Já tive, já passei por todos os enfrentamentos pessoais, não sei o quê, como é que tu como é que tu vai na rua? Né? Como é que tu te transforma numa mulher de rua sem ser uma puta? Como é que te transforma numa mulher de rua sem ser a quitandeira? Uhum. Né? Então, quando a gente vai para a rua, assim, a gente vai e não vai sozinha. E aí eu lembro que é histórico, viu, Luiz? Eu acho que isso é um agradecimento. Eu agradeço as gurias por várias questões, mas para o Luiz sempre eu faço esse agradecimento, ele já sabe, já ouviu. Que naquele, eu não lembro, isso aqui, eu acho que foi um abril, de, sei lá, uns 2 anos atrás, 3 anos. Que nós, eu não saí na foto, é muito interessante porque eu não saí na foto. Mas não tem problema, ele disse, ah, as pessoas já me enxergam na cidade. E que nós conseguimos fotografar as mulheres negras naquela manifestação. É uma das fotos mais bonitas que eu já vi. Eu queria transformar ela num quadro. Se algum dia tu recuperar essa imagem original, tu localizar.
3: Sim, eu tenho tudo arquivado.
0: E tu autorizar, eu gostaria muito, assim, sabe, de transformar isso numa fotografia. Por quê? Não que as mulheres negras em Pelotas não lutem, mas elas não aparecem. Uhum. Né? Isso que vocês vão dizendo, bom, na universidade a gente vai se juntando. Quando a Júlia diz que no curso, quando ela entra no curso de jornalismo, quase 50% ou 50% da turma era negra, eu me surpreendi.
1: Foi uma surpresa.
0: Confesso. Né? Me surpreendi e fica aquela pergunta que a gente não pode calar. É 50% que é negros porque aumentou o número ou porque o curso decaiu? Entende?
4: Sim.
0: Então a gente sempre tem essa. E eu acho que é importante, assim, enquanto pessoas, né, que a gente carregue essa pergunta, não para ficar paralisada nela. Se a área abriu porque reconheceu os talentos ou a gente conseguiu acessar porque está embaixo. Porque o capitalismo, a burguesia nos prega essa peça, assim, maravilhosa. Mano. Nós temos 500, nós temos muita gente que é doutora e doutora na área da educação e a educação fez assim, desvalorizou. Né? Então, acho que quando a gente vai trazendo isso, tem a ver também com a nossa representação, com as nossas imagens, não só estéticas, mas políticas, né, que vão aparecendo, seja a partir da experiência do jornalismo, do cinema, dos debates, da fotografia, da comunicação em geral.
4: Uhum.
0: Então, faço isso, né, e deixo a palavra. Agora, acho que eu daqui a pouco eu vou fazer um intervalo, não sei se você já está ali. Mas gostaria, sim, ó, nós temos ainda uma meia hora de programa.
1: Perfeito.
0: Né? Daí mais 10 minutos para cada um, o Luiz ainda vai levantar, vai fotografar. Ou alguma de nós faz as fotos, enfim, para não sobrecarregá-lo. Mas eu queria assim, ó, eu tinha feito uma pergunta para as gurias, que elas estavam falando do processo que elas fazem na universidade, que é um ciclo, que eu não entendi, mas eu vou voltar a perguntar. Um ciclo permanente de educação antirracista. Né? Então, acho que se vocês trouxerem, a gente inclusive entende isso dentro das nossas áreas, como é que a gente também, como é que nós podemos nos somar ou olhar isso de um jeito de apoderamento. Né? Boa tarde para a Angélica Amaral Soares. Dá uma boa tarde para nós. Ele chegou correndo e pegando o final, mas assiste depois. É isso aí, Angélica.
1: Tá, eu vou comentar um pouquinho sobre o que tu falou agora, né? A própria Lélia Gonzalez ali que tu citou, ela traz que a gente precisa falar a partir do nosso lugar, né? Do nosso lugar de fala. E aí, quando eu penso sobre isso, assim, não é nem que pessoas brancas elas não possam nos fotografar, né? Mas eu acredito que quem segura a câmera também faz essas escolhas. É quem faz as escolhas do que vai ser visto, né? Do como vai ser visto. Então, eu acredito que eu trago essa fala dela assim, e associo a isso. Sabe, essa questão que tu falou de as mulheres não podem ficar às margens. Sim, mas elas podem estar no centro da conversa e ainda assim...
0: Está fora.
1: Estarem fora de cogitação, né?
0: E o apagamento.
1: De registro.
0: O apagamento.
1: Exatamente.
0: Da figura,
1: exatamente.
0: Das fotos é um negócio vergonhoso. Mas isso não apaga todo mundo. Viu? Pagaram o Trump.
1: Mas a gente também precisa comentar algumas coisas, né? Sobre como é difícil o início de uma carreira na fotografia, no cinema, porque por vários motivos, assim. Primeiro que a gente está adentrando um espaço que majoritariamente é branco, né? Para nós que somos mulheres é masculino também, né? Mas tem toda uma questão financeira. Não é fácil tu comprar uma câmera, não é fácil tu comprar uma lente, não é fácil tu manter, né? Aqueles equipamentos. Então, eu acho que são coisas que a gente pode, a partir do que tu falou, pensar, né? Em todas essas dificuldades, assim. E aí, para além disso, tem aquelas inquietudes que a gente conversou, né? Que eu trouxe aqui. Que quando tu tá iniciando, em qualquer que seja o teu ramo, tu tem muita insegurança. Porque tu tá iniciando, né? E quando tu destina o teu olhar a outras pessoas, eu, pelo menos, eu sempre pensei assim... Eu vou fazer com o maior cuidado possível, né? Pelo medo, porque tu sabe que tu tá trabalhando com imagem de pessoas, né? E que a forma como tu representa isso muda a forma como outras pessoas olham para essa pessoa também. Então, eu acho que, não sei, contextualizem aí e tragam um pouquinho disso, mas eu penso assim, sabe, Eva? Acho que tem muito uma questão de insegurança também quando tu tá adentrando na fotografia, no audiovisual. A questão que tu falou ali inicialmente dos nossos direitos autorais, mas também do cuidado que a gente tem que ter, né, com as imagens. Então, acho que não, vamos falar um pouquinho sobre isso, que acho que não sei se é nesse sentido,
0: não,
1: assim, que
0: programa,
1: tu tá.
0: Gurias e guri. Eu acho que isso é uma das coisas, para mim, mais tranquilas que a gente construiu no cotidiano. A pauta, ela é embalada por quem está. Eu falo e não tenho nenhum problema de falar. E falo bastante, às vezes, né? Mas a minha fala, às vezes, é com quem está aqui no estúdio, às vezes é com quem está fora daqui. Então, meu contexto é sempre esse, né? Assim, vou lá, vem cá. E o que rola aqui é entre nós. Não é festa de swing, mas é entre quem está presente em ato. Né? É daqui que isso produz os sentidos.
3: Eu... Não sei se vai agregar, assim, né? Uma das coisas que eu constato, até vamos colocando aqui dentro da vivência da rádio, né? Que vem fotografar aqui na rádio, né? Eu noto que as pessoas, a maioria negras, né? Que tem vindo aqui nos programas que eu tenho frequentado, né? E elas ainda ficam muito vexadas com a questão, né? De se colocar, enfim, não sabe o que fazer, não sabe se tem que posar, não sabe. né? Na verdade, aqui é uma foto espontânea. E eu acho que essa questão da margem que tu colocas tem a ver justamente também com esta postura, sabe? Nunca estão aparecendo nas fotos. E esse foi um dos impulsos que me fez fotografar também, né? Foi justamente isso, trazer as pessoas que não aparecem, ninguém aparece, né? Bastou ser periférico, já sumiu, já sim, não está na foto.
0: Não, e que não é fácil de fotografar, inclusive pela iluminação, às vezes, na luz.
3: Ah, sim, sim. A questão luz é bastante complicada. E tem os detalhes técnicos, né? Aí é outra história, né? De fotografar pessoas negras, que tu tem uma... A configuração da câmera é diferente, né? Para tu conseguir ajustar a cor certa da pessoa, né? Ou ficar mais próximo disso, porque nessa cor certa às vezes é um milagre, mas a cor mais próxima disso, né? É isso.
0: E o sem melanina não precisa fazer muito esforço, né? Porque o material
3: reflete a luz, né?
0: Já tá ali. Julinha.
4: Eu tava refletindo. Quando vocês estão falando muito assim, porque a minha mãe é professora e ano passado eu fui lá com ela para tirar algumas fotos das crianças, porque a maioria das crianças elas são, e a região era muito periférica e é periférica, Getúlio Vargas. E aí quando tu tava falando sobre a questão da imagem, da questão do cuidado, quando tu olha aquelas crianças ali, porque para eles também é um novo mundo quando tu sai, por exemplo, eu que sou daqui do centro, eu tenho essas oportunidades de ir na faculdade. Aí, eles não, porque eles moram lá no Getúlio. E no Getúlio é quase uma hora de lá pra cá. E aí, a gente tava fazendo umas atividades pra incentivar a questão da fotografia. E tinha uma criança em específico, que é uma criança negra, e outros também, porque eles têm curiosidade. A criança tem curiosidade pra pegar, manusear uma câmera diferente. E a pele dele é tão magnífica, a questão da coloração da pele dele, a questão da negritude, assim. E quando tu traz essa sensibilidade de remeter à pele negra, teu trabalho tá lindo, sabe? Porque tu tá falando do teu eu para o teu outro eu. Sim. E aí, quando eu vi aquela criança, eu consegui... Ah, a gente conseguiu retratar bem ela. Eu consegui retratar bem ela. Porque aí traz aquela satisfação, não digo de ego, mas traz aquela satisfação de tu, olha, eu te trouxe do teu olhar. E assim ele se sentiu até identificado, porque depois ele me deu um presente, escrito assim, de papel, que achou bonito. Então, é tão legal quando tu consegue ter fotógrafos negros que te representam, pra trazer o teu olhar, pra trazer aquela criança se sentir amada. Então, eu acho que é assim que a gente consegue trazer para essas outras pessoas, que a gente acaba tirando foto de marchas ou simpósio, outras coisas assim. Quando tu vai nesses eventos e tu consegue ver teu eu ali, isso é lindo.
0: Tu sabe que eu tenho observado, e eu acho que é importante isso. Nós aqui estamos fazendo uma demarcação de um olhar negro que escolhe, nós somos unânimes.
4: Sim.
0: Um olhar de profissionais, de artistas, enfim, que escolhem fotografar. Porque todos aqui fotografam pessoas brancas também, provavelmente com o mesmo cuidado.
4: Exato.
0: Só que sabem, por exemplo, seja pelas questões técnicas aqui que vocês já trouxeram, né, que quando tu vai fotografar uma pessoa que tem melanina e que os ambientes são de baixa luminosidade, não é fazer milagre, mas tu tem que saber, por exemplo, assim, eu não consigo. Fica só nada. Então, e aí tu fica sempre naquela. Que é também a perspectiva de pessoas brancas que fotografam, possam fotografar pessoas negras com esse mesmo grau de escolha. Não o mesmo, mas muito similar. Porque senão a maioria dos que fotografam pelo mundo afora, provavelmente que tem os melhores equipamentos, provavelmente, vou dizendo tudo no provavelmente, ainda sejam pessoas com sem melanina, baixa melanina, pessoas não negras, o nome que a gente quiser classificar. E nós não podemos, então, para mim, entra de novo no processo da educação. Eu vou dizer que da onde eu olho a fotografia, né? Muitos anos eu olho. A fotografia é o lugar do desejo. Né? Então, para tu fotografar, do ponto de vista estético, tu criar confiança na pessoa de que sim, que é um pouco esse do lugar que eu acho que o Luiz faz aqui nos programas que tu vem, né, Luiz, como eu já disse, onde a maioria das pessoas que estão aqui em estúdio são pessoas negras, que é um pouco diferente do perfil dos que vêm pela manhã, é um olhar que ele é um olhar que traz uma dedicação.
4: Exato.
0: Que traz um encostamento. Eu digo, eu comecei o outro dia a procurar fotos minhas do programa, e eu digo, eu e o Luiz, nós somos uma série, né? Que é, tô falando, assim, outro dia eu disse, gente, eu nem tenho foto, assim, mas que é uma foto que foi uma escolha. Fez um dia, um segundo funcionou, que é uma foto que eu dou um sorriso para a câmera. Uhum. Né? Isso virou uma marca. Que é uma cumplicidade, não é uma cumplicidade pessoal minha, eu não estou sorrindo só para o Luiz, enfim. Que isso faz parte, e eu acho, como é que eu interpreto essa foto? Que é um lugar, para mim, de profunda amorosidade que eu tenho.
4: Uhum.
0: Neste programa, com as pessoas, o sentido, como é que eu me sinto naquele momento. Porque eu já teve dia que eu não consegui sorrir, depende da amargura
1: do dia, né?
0: Depende, então... E eu acho que é isso, assim, a possibilidade de fazer. Eu continuo. Vou deixar o desafio para nós, porque eu sempre ponho. Eu funciono se eu tiver grupo, né, gente? Que eu acho. As pessoas já disseram que topam, né? Da história de um livro de imagens do programa Cotidianos. Imagens e textos, assim, né? Que eu acho que. É, mas não é só para o Luiz. O Luiz, ele tem que autorizar, assim, como as pessoas têm que autorizarem, enfim, né? Tem uma questão aí da sua, do seu trabalho. É, porque é muito lindo. É muito lindo. É muito lindo. Então, virou uma coisa que eu acho que com vocês, por exemplo, agora nós vivemos recentemente, né, Júlio? O Luiz acompanhou também. A história das fotos de quem fez. Gente, foram muitas pessoas que fotografaram a Marcha das Mulheres Negras. Uhum. As fotos, eu estou recebendo quase todas. Assim, elas são muito distintas.
4: Sim,
0: muito distintas, tá? Sim. Então isso não importa, assim, e que eu acho que o grande barato é esse, pode, tu tem olhares da diversidade. Mas é muito interessante quando tu vê que é gente que já sabe que tu tem uma fotografia, um rosto, que seja com todas as marcações, porque também é difícil para quem é fotografado que essa que parecer com pele de porcelana, né? Então, esse é um outro, é uma outra construção. Mas tu perceber que aquela pessoa está ali e ela se olha e se reconhece, eu acho muito lindo. Né? Eu acho, e é um processo de conquista, porque nós não somos programados e programadas para sermos fotografados. A não ser quem está em lugares de distinção, de não sei o quê, aquela coisa toda. Enfim, aí tu te prepara, né? Mas eu acho que esses são desafios, assim, para mim, que eles estão postos e a gente está fazendo muito bem. Nós estamos cumprindo um lugar que é um lugar de escolha, né? Um lugar de escolha. E o que a gente tem produzido, e eu vou sempre dizendo para mim, esse hoje é o meu programa de autorreferência, tá, Luiz? Já disse para as gurias. É, eu acho que eu estou elaborando a história da marcha, que para mim, assim, foi puxado, mas foi muito linda, muito linda. É, a construção, nós vamos fazer um programa aqui específico sobre a marcha. A construção dessa marcha foi de uma delicadeza e de uma força, assim, que se a metade dos movimentos entendesse como é que foi feito isso, andariam 5 anos, não vou ser exagerada, tá? 5 anos à frente. Ninguém matou ninguém. Né? Nos livramos, não tinha fascista, nem nazifascista, nem bolsonarista. Tivemos um único episódio que uma pessoa levantou a voz já fora da marcha, né? E que é compreensível, enfim, mas não era nem aceito. Não é nem aceito, mas compreensível, né? Mas mais do que isso é como é que as pessoas se sentiram. Então a mulher que segura aquela faixa, né? Eu morro de rir, porque às vezes tu vem com sentimentos que é muito ainda é da infância, que essa possibilidade, imagina, né? Tu tá na avenida, tu tá na rua, porque nas escolas as crianças negras, eu não sei nos últimos anos, né? Quando a gente ia naquele tempo do regime militar, que tinha os filhos escolares obrigatórios, quem eram as balizas, quem segurava, raras vezes eram meninas negras. Os meninos, eu nem lembro o que aconteceu com os meninos. Tá no fundo. Não, não tenho ideia. Não registrei.
3: Eu me lembro, eu ia ficar lá atrás.
0: Bem atrás, bem, né? Atrás. Bem atrás, é. Bem atrás. Então, essa coisa, dessa possibilidade de ocupar a rua, ocupar junto, de poder na, a vice entrar na marcha, poder sair da marcha e não ter crises, né? Se o lugar dela é ali, se não é ali. Essas coisas eu acho que a gente tem feito. E vou recuperar aqui a Nilma, que a Nilma é uma professora, enfim, que construiu essa... Eu acho que é uma tradição que o movimento negro é um movimento educador. Uhum. Né? E aqui o movimento negro, óbvio que ele é organizado, tem organizações, inclusive, históricas de décadas, MNU, o Negro, Frente Negra. Nós temos isso, os quilombos. Né? E... Mas que é também isso, como é que tu vai abrindo para receber outras pessoas que ainda nem sabem se querem se organizar em algum movimento ou não. Assim, se filiarem, se associarem. Então, eu acho que a coisa da aproximação pela imagem, pela voz, ela tem composto esse... Eu conheci alguns artistas grafiteiros pelas fotografias que o Luiz publicava.
3: Adoro grafite.
0: Hã?
3: Adoro grafite. Adoro.
0: Então, assim... Seu Zé, vamos pro último intervalo. Último intervalo, gente.
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0: Fico aqui na luzinha vermelha, que não é de cabaré, mas eu tinha saído para buscar uma água e nós ficamos nos comentários. É, estamos indo para o final do nosso programa, né, de hoje, que é um programa que vai nos marcar. Abriu várias outras portas, tá? Quero dizer que Luiz Fabiano, primeiro, que é uma alegria tê-lo aqui, né, como companheiro de bancada. Não, eu sei que há uma dificuldade assim de estar presente. É assim que funciona. Eu dou risada com a câmera. E a Luísa e a Júlia, eu tenho insistido com isso, assim, de também outras mulheres negras se sentirem à vontade para ocupar essa bancada, porque eu sei que eu não fico todo o tempo, o resto da vida, no mesmo lugar. Né? E acho que essa é uma construção que a gente tem feito. E sintam-se já à vontade de convidadas, né? Para um momento que eu estiver desesperada, que eu preciso de alguém que faça o programa. Hoje eu tive que faltar um lugar.
1: Nos liga, né, Júlia? Me liga.
0: Isso,
1: me liga.
0: Não, é isso, assim, ó, de fazer um programa, né? Ter pessoas convidadas. Pode fazer um programa de bate-papo. Eu chamo convidados porque eu acho que é interessante, assim, né? Não faz sentido ficar com uma hora e meia do programa só para eu dialetando comigo mesma, sim, né? E então é isso. Eu já agradeço vocês. Olhares de amor. Muito bom te ver sentadinha aí, amor. A Ré é fantástica, né? E então fica esse convite. Não é um convite de plateia, é um convite de verdade, né? O Luiz, eu não convido ele para estar sempre disponível para a bancada. Todos nós trabalhamos, a gente sabe que trabalham de formas diferentes, uhum, de espaços diferentes, né? Mas já faço meu agradecimento para vocês, um convite. E sempre que eu precisar, eu vou.
9: Com
0: eu já
9: certeza.
0: Tenho algumas pessoas assim, que têm topado de. E é muito bom fazer o programa, Graça. É muito bom. É muito bom. Dá um.
1: Sempre é uma conversa, né? A gente sente a
0: branca.
1: Eu não sei, mas eu tô quentinha aqui.
0: O ambiente hoje nós tivemos que pedir para ligar o ar-condicionado. teve um aqui que a gente meio que passou mal tão quente. E agora eu vou fazer o inverso, eu passo para a Júlia.
1: Júlia, se tu quiser falar um pouquinho do ciclo.
0: Não, eu acho que nós vamos fazer um outro programa.
1: Um outro? Tá, então tá. Então tu me chama para um outro programa do ciclo.
0: Isso, eu acho que é importante. Tá.
9: Então eu queria novamente agradecer ao convite, porque é um privilégio a gente estar aqui conversar sobre fotografia, sobre arte, porque, como eu sempre falei, é questão de memória, questão de registros que são importantes para nós, para a comunidade negra. E eu agradeço a todo mundo que está assistindo também, comentando, porque a interação também não é só nossa, mas também das pessoas que estão nos ouvindo. E é isso, gratidão por tudo, pelo convite. Estamos aí. E só conversar, e a gente está sempre aberto, todo mundo. Obrigado, gente.
0: Obrigada, Julinha.
1: Quero. Agora eu serei breve.
0: Nós temos 5 minutos. 5 minutos em rádio é muito tempo.
1: Não, quero. Eu quero agradecer. Eu sei o porquê que eu cheguei aqui hoje, né? Acho que também tem um pouco a ver com a questão da marcha, né? E quero só reforçar a tua fala, assim, no último ponto, dizendo que foi realmente incrível as mulheres marchantes e registrar esse momento, né? Eu não foquei tanto nas fotos, mas eu foquei nos vídeos dessas mulheres, né? E dizer que é sempre uma honra poder, enquanto mulher negra, estar e registrar e ver e dedicar esse olhar a outras mulheres negras, né? Não só mulheres, mas homens negros, pessoas, sim, negras, uhum, né? E como tu mesmo falou, é um cuidado. Eu vejo como um ato de cuidado, assim. É a forma como eu consigo cuidar de outras pessoas como eu. Porque... Uhum. O mundo não nos olha de boa forma e não faz questão de nos representar de boa forma. Então, é só agradecer por poder estar aqui hoje, por poder falar sobre o meu trabalho, sobre as experiências. Me chama para outro programa que eu virei com certeza, né? Para estar falando aí do ciclo e de outras questões. Uhum. E quero deixar aqui... registrado na frente de todo mundo que Luiz Fabiano, tu é uma grande referência, né? E é um prazer estar compondo essa mesa aqui contigo hoje. É isso, assim. E por favor, assim, em outro momento eu também gostaria de ouvir um pouco da tua história, assim. Claro. Tu contando, né, um pouco de como tu chegou até a fotografia. Acho que já fica aí como pauta para próximos programas. Vamos descobrir a trajetória do Luiz Fabiano, por favor. E, Júlia, obrigado. Eva, obrigado. Luiz, obrigado. Obrigado a todos que estão nos assistindo também. Um beijo para minha mãe. Não posso, né?
0: Não, mas eu fiquei curiosa. Tu é a prima das filhas da Gil.
1: Sim.
0: Aí as irmãs, quem é a irmã dessa família?
1: Tá.
0: Quem é irmão, quem é irmã? Muito breve, tá?
1: Muito breve, muito breve. Eu sou filha de Gilda e de Luiz,
0: tá,
1: que são irmãos. O meu pai, ele é irmão do falecido Hélio, tá, que era companheiro da outra Gilda.
0: Então tá.
1: Então, eles são meus primos. Aida, Eliomar, Dariel, Leide, Paulinho, Kainan e outros tantos. E outros tantos, Patrícia também. E aí os meus irmãos são Pamela, que estuda enfermagem na UFPEL, Pamela Oliveira. A Samanta, que agora vai ser professora, está terminando aí, né, a faculdade de letras. O Júnior, que é um sem vergonha, a gente está puxando ele nos estudos e ele vai voltar a estudar. E eu, que sou a mais nova. Tá. Né? Então, filhas de Luiz e Gilda. Assim.
0: Não, porque ela falou, foi muito engraçado, porque a prima. E a outra.
1: A outra prima, a outra tia.
0: E eu achava que tu era assim, já de prima, era sobrinha direta da Gilda.
1: Sou também. Ó, rapidinho. Tem a Gilda, não, que era casada com o Hélio. Que é a Gilda, isso, que também está no grupo. E tem a Gilda, que é a minha mãe, que não, é casada com o Luiz.
0: Tá, não. Aí eu já, tá. Agora já entendi, assim.
1: Eu posso falar.
0: Eu achava que as irmãs, as irmãs que eram irmãs. Aí eu disse, mas não. Tem a Gilda e a Gilda.
1: Não,
0: tá bem.
1: Posso só fazer um outro comentário, assim, rapidinho? Agora, neste momento, eu era para estar na religião. Né? Mas eu fiquei pensando em todas as formas que a gente conversou aqui de abraçar, de nos abraçar enquanto comunidade, né? E esses acolhimentos que a gente vai encontrando, uhum. E conexões que a gente vai fazendo, que aconteceu na marcha também, e eu fico pensando na religião, assim, né? A Júlia também tem a religião dela, né? Acho que somos pessoas de religiões diferentes aqui, mas tu comentou do Ori, uhum. Também, né? Que é uma forma de abençoar ali, de enxergar o Ori. E só fugindo completamente do tema, mas só falando isso. Assim,
0: inclusive, por que tu está aqui?
1: Exatamente.
0: De outro jeito, por que tu está aqui?
1: É.
0: Antes de passar para o Luiz, a Elô Martins, a Elozinha, disse que lembra bem desse dia. Você nos puxou para frente. Na verdade, não fui eu que fotografei, foi o Luiz, né? Mas foi isso, foi intencional essa foto. E ela existe, ela é real.
1: Por
0: e
1: favor.
0: Nunca mais aquelas mulheres que foram fotografadas, elas tiveram. Pode ter vergonha, pode ter isso, nunca mais elas esqueceram naquele momento, nem do que viram de si. E eu acho que para mim isso é, né, assim, ó. Sabe aquelas coisas? Se tu tinha que fazer alguma coisa boa na vida, eu disse, eu já declarei, eu já fiz. Luiz.
3: Que bom.
1: Traz essa foto para nós, por favor. Agora, claro. Eu preciso ver.
3: Primeiramente, muito obrigado, Eva, pelo convite. Muito bom estar aqui com vocês, duas, né? Compartilhando fotografia, né? E tema fotografia. E fotografia de pessoas negras, que é o que nos, uhum. O que nos move estar junto. Eu sempre gostei muito de fotografar gente, né? E estou muito, muito feliz por estar aqui com vocês. E eu tento, na verdade, ao longo desse trabalho, vamos dizer, uhum. Assim, não sei se contribui muito, né? Mas a tentativa é ressignificar a imagem.
0: Uhum.
3: Né? É isso, né? Trazendo o melhor, eu tinha falado isso para a Clarissa, acho, em outro momento, né? Trazendo naquela imagem o melhor que aquela pessoa tem. Essa é uma das coisas que me move, sem falar que eu sou apaixonado pela arte fotográfica. Então, é isso. Muito obrigado por tudo, muito obrigado por vocês, muito obrigado, Rádio Com, seu Zé. Muito obrigado.
0: Hoje é o dia das declarações de amor. Aí tem mais um amor aqui declarando, o Caicés. Parabéns todos, em especial a Luísa, viu, amor?
3: Um beijo pra Regiane.
1: Declarações de amor. Um beijo.
0: Na próxima, Julinha, tu traz alguém pra assistência. Não, é bom. Eu adoro quando as famílias acompanham as entrevistas. Gente, é muito interessante, né? Então, hoje são os amores dos amores que estão aqui. Muito obrigada, seu Zé. Amanhã terá a assembleia da Rádio Com, é isso? Que horas? 16h. Então, não teremos Quinta Preta, é isso? Confirma. Amanhã, a DJ Elô estará na assembleia. Ai, doeu meu cotovelo. O Luiz bateu, doeu meu. Agradecemos todos que participaram do nosso bate-papo aqui, Caicés, Elô, Rejane. Ai, beijão, amor. Isso aqui também. Tá, vou abrir um programa só de cartinhas de amor. A Angélica, a Janete e as pessoas que aí acompanharam o programa, mas não se manifestaram no chat. Muito obrigada e até a próxima quarta-feira com o programa Cotidianos.
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Muito boa tarde, amigos ouvintes. Estamos chegando aqui no Prefixo da Cidadania, 104.5 FM Rádio Com, para a apresentação do programa Nativismo Sem Fronteiras, destacando os cantadores da Pátria Pampa, músicos, poetas, intérpretes que valorizam as nossas raízes culturais. Hoje é quarta-feira, dia 29 de julho de 2026, 18 horas e 4 minutos. Temos uma temperatura de 15 graus e 4 décimos, umidade relativa do ar 96%, e a sensação térmica também agora é de 15 graus e 8 décimos, indicados pelo Laboratório de Agrometeorologia da Embrapa. Saudamos os prezados amigos e amigas que estão conosco na audiência e a parceria desse encontro com a música nativista até às 19 horas. Um grande abraço, um ótimo final de tarde, saúde, paz, felicidade, fé e esperança sempre. O WhatsApp do programa 991-87-0505. Destaque na abertura do nosso encontro de hoje. Vamos começar com o Pedro Hortaça e depois César Passarinho, e vai fechar o bloco Délcio Tavares.

E assim começamos o nosso encontro de hoje com a música nativista aqui na Rádio Com, destacando inicialmente a voz do Pedro Hortaça, Timbre de Galo. Recordamos César Passarinho, Negro da Gaita, e agora a voz foi do Délcio Tavares, Mate de Esperança. 18 horas e 18 minutos. Um grande abraço para todos e todas que estão conosco, prestigiando mais uma vez o nosso encontro com a música nativista aqui na Rádio Com até às 19 horas. Tem Luiz Carlos Borges, Luiz Marenco e Dante Ramon Ledesma.

0: 18:29, mais 30 segundos. Nós ouvimos inicialmente Luiz Carlos Borges, Tropa de Osso, Chamarrita de Galpão do Noel Guarani, a interpretação do Luiz Marenco. E fechamos com o Dante Ramon Ledesma, O Orelhano, tema do Mário Ereu Silva. Um abraço aos amigos e amigas prestigiando o programa, caroneiros e caroneiras, isso era daqui a pouco. Destacando aí o pessoal que está sempre conosco, o nosso WhatsApp 991-870505. Agora, principal destaque, as manchetes do aplicativo da Rádio Com, que você está nos ouvindo. E vamos trazer então esses importantes detalhes que você pode ir para o site e trazer toda a informação completa. Da cooptação do Centrão ao avanço ultraconservador. Livro traça ascensão da extrema-direita no Brasil. Ato por justiça marca julgamento de feminicídio nesta quarta-feira. Câmara de Pelotas retoma sessões plenárias completas nesta quinta, encerrando o período de recesso. Casa da Igualdade Racial recebe delegado especialista em crimes de intolerância para debater sobre racismo. Quer teatro gratuito nesta sexta-feira? VSQ estreia pesquisa sobre máquina de guerra teatral. Do mel ao queijo de ovelha. Pavilhão na Fena Doce mostra a força da agricultura familiar pelotense. Restaurantes universitários da UFPEL mudam horários durante férias acadêmicas em agosto. Passageiro de ônibus já pode pagar passagem com Pix ao embarcar. Prazo para recorrer da lista de avaliadores culturais termina nesta sexta-feira e deve destravar editais parados desde março. Constituição, mas pela novela. Pesquisa da UFPEL revela como pelotenses conhecem seus direitos. 18:31, mais 40 segundos, agora é a vez dos apoiadores culturais.
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18:34. Um grande abraço para Carlos Eduardo, conosco lá no Obelisco, Walter em Sapucaia do Sul, Flamir e a Cris lá no Laranjal, também para o Jaime Camargo, Cláudio Honor, mateando nesse final de tarde no Rancho. Muito obrigado, meu caro amigo. Um abraço também para o Roger Pérez, para o Luiz Fabiano e a Rejane. Um abração também para Lourdes, Ivon Lopes lá em Bom Jesus. Um abração para o Beto e a Elza, Rui Jordão, Elis Manete, Dona Sali. Também um abração para o Serginho do Fragata, o Zé Maria e Kleber Kikoffer, os demais amigos aí no Sindicato da Alimentação. Um abraço, Elveri. Ah, o Zé Elveri já veio aqui buscar a sua erva pura, que foi sorteado na programação nossa há um tempo atrás. Também um abraço para o Jax lá em Joinville, Santa Catarina, Dona Ana Miranda e Marco Miranda. Um abraço para o Adilson, também para o Alexandre Salois e a Sabrina, o professor Francisco Keren, e também uma saudação para o Jorge Luiz Alves, o Leandro Sebage conosco lá em Bituba, Santa Catarina, também um grande abraço. Beijão especial para a nossa querida avó Marieta, meu amigo Marcelo Sebage, aquele abraço. A Claudinha conosco lá, Santa Vitória do Palmar, Dona Rosa Amaro também, Cris Pereira, um grande abraço para Cris, para os caroneiros e caroneiras que estão conosco neste horário. Tem agora o destaque e a voz marcante do Leopoldo Racier. Depois vamos recordar os guapos e o bloco fecha com o Jorge Guedes.

18:47, nós ouvimos Leopoldo Racias Sabe Moço, Os Guapos, Baile de Candeeiro, agora Destino de Pão de Peão, na voz do Jorge Guedes. 18:48, muito obrigado aos amigos e amigas que estiveram conosco, prestigiando o nosso encontro. Tem mais dois temas para fechar o programa de hoje. Um grande abraço, um ótimo final de tarde. Saúde, paz, felicidade, fé e esperança sempre. Voltaremos na sexta-feira, às 18:00. Amanhã tem Assembleia Geral da Rádio Com, então a programação da tarde vai estar somente nos nossos computadores. Um grande abraço. Fiquem então com a voz do Noel Guarani, para que voltem os condores, e fechando com Mercedes Sosa, Samba a Monteiro. Um abração para todos, graças pela audiência e parceria de sempre.

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